0: Muito boa noite, bem-vindos ao Música de Invenção e Pesquisa, um programa da Misomusic Portugal e do Centro de Investigação e Informação da Música Portuguesa, dedicado à música da atualidade, em particular àquilo que se passa em Portugal, no campo da música contemporânea. E o programa de hoje é um programa do ciclo Na Primeira Pessoa, em que entrevistamos compositoras e compositores ativos em Portugal no campo da música contemporânea, para conhecer o seu percurso, as suas ideias sobre a composição e, naturalmente, também a sua música. Neste programa temos connosco Cláudio de Pina, compositor, mas também artista sonoro, investigador, intérprete no seu instrumento de eleição, o órgão. Uhum. Muito boa noite, Cláudio de Pina.
1: Boa noite, Pedro. Obrigado pelo convite.
0: Tu já estiveste no Música de Invenção e Pesquisa e, na verdade, o acento foi mais como intérprete, mas as tuas atividades de intérprete e de compositor estão intimamente ligadas. E este instrumento, o órgão, é central nos teus trabalhos. Tu afirmas-te mais do que compositor como um artista sonoro. Porquê?
1: Sim, excelente pergunta. O órgão para mim foi o meu primeiro instrumento. E continua a ser o último e ainda consigo encontrar cada vez mais coisas que me espantam e assombram no instrumento.
0: Tu estudaste no Instituto Gregoriano de Lisboa.
1: Sim, sim. Fiz órgão, sim, canto gregoriano.
0: E logo aí tiveste dois professores, posso dizer, famosos, Antoine Cybertin Blanc e João Vaz.
1: João Vaz, sim, sim.
0: Pessoas importantes neste terreno do órgão.
1: Sim, na parte de como intérprete do instrumento. Mas posso deixar de citar outros professores na altura que foram mesmo muito importantes para mim, como o Eduardo Vaz Palma, César Viana, que incutiram logo de cedo a questão da música contemporânea, seja na sua análise, seja na sua audição, contexto histórico, história da música e a parte
0: e que te fizeram
1: toda
0: descobrir, sim, compositores.
1: Sim, sim.
0: Xenakis, Ligeti, alguns compositores Messiaen, que são
1: sim,
0: referência,
1: claro,
0: para,
1: claro,
0: ti, Messiaen.
1: Sim, sim. Isso começou logo na Gênese. Claro que aqui há um pouco de uma decalagem de o repertório deste instrumento. Que na altura, por parte da pedagogia, não digo que seja ortodoxa ou não, mas eu estudo repertório, ninguém consegue fugir a isso. Não és confrontado com a música contemporânea, mas na disciplina de análise e técnicas de composição, história da música e por aí fora, claro que somos confrontados com música contemporânea. E eu fiz parte do coro de câmara do IGL. Também fizemos música contemporânea na altura, um pouco à revelia da diretora na altura, Maria Helena Pires de Matos, mas ainda chegámos a fazer com a direção de Vasco Pires Azevedo. Portanto, essas coisas deixaram marcas indeléveis e na altura o escapismo era a composição e não propriamente a interpretação ou composição para este instrumento.
0: Sempre gostaste, não sei se é sempre, mas a partir de que momento é que começam essas tuas experimentações como composição? Eu sei que tu experimentavas coisas ainda muito jovem com computadores, com pedais, com fita. Portanto,
1: sim,
0: as
1: sim.
0: Primeiras experiências de composição vêm daí. Ou seja, vai. Ao lado do órgão há aqui também um outro terreno que te vai levar também a composições que são de outra ordem, são da música cosmática ou da música eletroacústica.
1: Essa é um pouco posterior, mesmo no Instituto de Gregoriano ou nas outras escolas onde estudei. A cosmática acaba por ser sempre um filho pobre dentro da pedagogia das escolas. Mas desde o início, também por causa da minha vertente da vida toda na chamada ciência pura ou ciência dura da química e da física, o ato de experimentar é algo que é inerente às pessoas que passam por esse percurso. E com o advento de computadores, que no caso, na altura, estamos a falar cerca de anos 80, as pessoas andavam de volta dos Apple Macintosh e do IBM PC, mas eu na altura acabei por escolher entre o Atari e o Commodore Amiga, porque eram computadores que tinham placa de som, digitalizavam já uma boa resolução, tinha o MIDI, portanto eu podia ligar a vários teclados e vários sintetizadores, daí para a fita, pedais, que também era o processamento que existia na altura, apesar de já existirem algumas coisas, e acabei por fazer muita experiência de campo à volta de gravar objetos, gravar o órgão, gravar outros instrumentos que toquei e tocava na altura, e fazer experiências um pouco de... Ou seja, por exemplo, décadas mais tarde, quando confrontei com o solfejo do PRXFE, eu já tinha feito aquelas experiências todas em casa, retirar o início do som, prolongar o som, pôr o som mais lento, mais rápido, mais grave, mais agudo, o que é que acontece. Portanto, essa plasticidade, que também ajuda para a própria análise e interpretação de obras, começou desde cedo, mas não dentro deste campo pedagógico de escola, só muito mais tarde. No ensino superior é que depois acabei por explorar essa parte.
0: Tu és organista titular do órgão histórico da Igreja Paroquial de Nossa Senhora da Ajuda.
1: Sim, aqui ao pé do Oculto.
0: E o órgão é um instrumento bastante particular. Tem uma das suas particularidades, é que está muitas vezes lá em cima, na igreja, num sítio, não é móvel. E também está associado a certo tipo de funções.
1: Exatamente, sim.
0: Na própria igreja, na missa, mas noutros
1: e outros contextos,
0: noutros contextos
1: também
0: litúrgicos ou não, mas de qualquer maneira, tu andaste à procura de outros caminhos para o órgão, ou seja, uma procura sonora à volta do órgão que te leva para o desviar dessas funções tradicionais, digamos assim.
1: Sim, aliás, é difícil resumir, mas
0: Nunca tendo abandonado a interpretação da música desse repertório.
1: Claro. Se bem que agora já não faço praticamente nada, porque é uma questão de tempo. Uma pessoa tem que depois dedicar-se àquilo que quer. Mas, voltando, eu acho que consigo dividir em algumas gavetas no mapa mental. Quando eu começo a ter aulas de órgão, realmente há aquele fascínio pelo repertório, que acho que qualquer aluno que toca um instrumento fica fascinado pelo repertório, pelas peças que são escolhidas pelos professores. Mas logo do início, aliás, muitas pessoas me perguntam, porque depois quando eu fiz o Hot Jazz Club, fiz piano, porque obviamente eles não tinham órgão. Órgão Hammond também é uma faceta que fiz muito jazz e música experimental com o Hammond. Mas na altura só havia classe de piano. Mas para mim, apesar de que o piano foi a primeira etapa de eu quero tocar este instrumento com teclas, onde eu consigo pôr os dedos e fazer soar o que eu quero, a questão do órgão para mim era, ainda é, a questão de o som, se quiser, não acaba, não decai. Enquanto estiver a pressionar a tecla, o som não termina.
0: Isso é uma das particularidades deste instrumento.
1: Sim.
0: Que é um instrumento de ar.
1: De ar.
0: Muitas
1: sim,
0: pessoas não têm bem essa noção.
1: É totalmente diferente de um piano nesse aspecto. Embora muitas pessoas digam que é um instrumento que não tem dinâmica, que é mentira, porque com articulação e com a reverberação de um espaço consegue-se acrescentar mais ou menos dinâmica. E aquela particularidade que eu costumo dizer que o órgão... Eu costumo dizer isto, não é bem verdade. O órgão é o primeiro sintetizador que o homem criou. Na realidade, a voz é o primeiro sintetizador, porque realiza uma nota de sons diferentes. Mas no caso do órgão, todas as pessoas sabem que aquilo é dotado de uma família de sons, de uma nota de sons, que depois desemboca. Os sintetizadores depois, no início, não têm memórias e não têm outros sons diferentes, mas depois o impacto desse instrumento molda a indústria e tecnologia, e nos sintetizadores depois modernos temos lá o som disto, o som daquilo, a imitarem outros sons mais, mais experimentais ou diferentes, mas o facto de estarmos a tentar replicar num instrumento que é um conjunto de tubos, uma secção de cordas, uma secção de metais, tudo isso fascinava, porque era um instrumento onde eu podia estar a fazer uma abordagem orquestral a uma obra, e isso era muito específico em certo repertório. Noutra caixa, ou noutra gaveta, também é interessante o facto de, como disseste bem, estes instrumentos habitam esses locais, mas há uma particularidade desses locais, é que são altamente reverberantes. A questão da reverberação para mim é muito importante, as coisas não surgem do nada, um som está colocado num certo e determinado espaço, como nós estamos aqui, ecoa, é amplificado, batem todos os objetos para aí fora, e o nosso cérebro está dotado de diversos mecanismos, não só no ouvido, mas mesmo a nível do cérebro, de conseguirmos identificar instantaneamente onde é que o som está colocado. Tal qual como o Barry Truax diz, que mesmo que estivermos ao telefone com alguém, nós conseguimos saber se essa pessoa está num local muito grande, muito pequeno, se está acompanhada, e até pelos ruídos fundos conseguimos saber onde é que a pessoa poderá estar. Portanto, temos de ter cuidado sempre ao telefone e dizer: ah, não, estou numa reunião, e está-se a ouvir uma festa, uma coisa assim do género. Portanto, a audição tem uma parte de neurociência, de um entendimento do que não é apenas o som, mas também envolvendo tudo isso. O órgão, nesse aspecto, como é um instrumento que não se consegue retirar daquele sítio, a acústica é permanente. Uhum. E quando te deparas num instrumento, principalmente aquela coisa de se tocas em ensemble, ou com um coro, ou com outros instrumentistas, eles vão estar em sítios diferentes, tu tens de adaptar-te à acústica do espaço. Ou seja, ficas sempre um pouco com um ouvido muito apurado para o que está a acontecer no espaço. E o tempo de reação tem de ser muito rápido.
0: Uhum. Muito rápido. Isso também te formou nesse lado da escuta, de uma atenção, sim, a um certo, sim, tipo, sim, de escuta?
1: Sim, sim, sem sombra de dúvida. Uhum. Não obstante a prática que tive com objetos do cotidiano e gravação que fiz, uhum, na minha adolescência, mas sem sombra de dúvida é um instrumento que, por parte do intérprete, é preciso muita concentração, foco perante o que se está a ouvir. Também outro aspecto que eu penso que é importante é que, isto também é uma das coisas que estou sempre a falar, ou em conferências ou em concertos, que um violino é um violino, um piano é um piano. Às vezes pode-se dizer que esta marca ou aquela é melhor, ou isto ou aquilo, mas há este arquétipo de instrumento, enquanto que o órgão é um aparato. E, uhum, e é um aparato que não é uniforme. E para além de não ser uniforme, cada país ou famílias de instrumentos, ou chamado organeiro, que é o que constrói os órgãos, têm as suas aptidões e os seus sons. E no que concerne o órgão histórico da Paroquial Nossa Senhora da Ajuda, que é um órgão de 1792, de António Xavier Machado e Cerveira, que foi um organeiro muito importante, e muitos acham que foi um dos organeiros mais notáveis do seu tempo. Ele, aliás, até teve a menção do rei como o organeiro do reino, reconstruiu os órgãos todos depois do terremoto de 1755, que as peculiaridades deste instrumento tornam-no diferente dos instrumentos que existem em Espanha. Esta denominação do órgão ibérico, tentar pôr tudo sobre a mesma alçada, se calhar não é melhor, e de todos são completamente diferentes dos órgãos em França, Alemanha e por aí fora. Uhum. Mesmo assim, um organista, quando vai para um sítio, eu gosto sempre de citar o Manuel Ponti a dizer que os organistas são os concierges, recebem as pessoas para um sítio onde vai haver um número um pouco sem rede, porque nunca se tem o tempo de ensaio que se quer, como na música acusmática também, nunca se tem o tempo que se quer para fazer os ensaios, e há sempre aquela pesquisa de que som é este, como é que o teclado, a sensação do teclado, enquanto que um pianista sabe perfeitamente o toque do piano irá variar um pouco, mas não muito. No órgão irá variar muito, uhum, mesmo muito, e temos que adaptar toda a musculatura e a técnica para o que está a suceder. Logo, tem de haver uma adaptação, não vou dizer improvisação, mas tem de haver uma adaptação e tem de haver uma espécie de soluções para vários tipos de situação que possa, uhum, acontecer.
0: Uhum. Na tua composição, esse lado, falaste há pouco da questão do espaço em relação à escuta, mas também este lado arquitetural, diria, uhum, da composição. Noto qualquer coisa disso em composições recentes tuas, que aliás foram editadas pela Miso Records recentemente no Outras Flores de Música. Sim. Já vamos falar um bocadinho disso, porque também é interessante esse título. Mas este lado arquitetural, crees que há, que existe essa componente na tua música, para além para além dessa ideia de moldar o som e de descobrir novos sons a partir do órgão.

0: ou neste caso, por exemplo, até o órgão, vai mudar o ponto de perspectiva e o ponto de escuta das pessoas. Uhum. E se for um espaço, por exemplo, umas igrejas ou uma grande sala de concerto, há uma certa homogeneidade no ponto de escuta, mas é diferente. Uma pessoa que estiver na primeira fila ouve de uma maneira diferente do outro. Logo, isto é para mim é uma ferramenta de composição.
1: É material também.
0: Não só para os sons, como para a interpretação. Uhum. Como para a interpretação. Isto, eu fiz dezenas de gravações de quando gravei, fazia parte também da minha tese de mestrado, gravei as obras de Liget e de Kagel, escolhi gravar em vários pontos para perceber o que é que acontecia. Uhum. Como é que a música mudava, como é que a reverberação afetava as técnicas expandidas, que muitas têm a ver com a manipulação da pressão de ar e por aí fora, portanto diminuem em nível de volume sonoro em relação ao registro normal de que um órgão tem. Então fiz esse estudo de estar a comparar a reverberação com o som original e perceber que chega-se a um ponto em que as duas coisas se misturam, e isso é a nível da acústica e da física, chama-se o ponto RT, RT20 ou RT40, onde o nível de decibéis do som original equivale ao nível de decibéis da reverberação, e supostamente será esse o ponto de escuta de primazia para termos a noção do espaço para uma gravação estereofónica ou ambisónica, ou seja lá o que for. E para mim, para a composição, isso também é muito importante. O ato de colocar um altifalante num certo sítio, um instrumentista num certo sítio, que aliás, nada disto é de novo. Na música antiga também faziam isso. Colocavam naipes num lado, no outro, e havia este diálogo. Com o avançar do tempo é que se estilizou, digamos assim, a questão de que, no caso da ópera, a orquestra está num fosso, os cantores estão em cima, ou a orquestra está num palco, o piano está no meio, o maestro está ali, e portanto há uma direcionalidade.
1: Algumas formas, mas...
0: Sim, há uma direcionalidade. E nem sempre foi assim. E depois com as gravações, primeiro monofónicas, depois estereofónicas, também houve uma tentativa de uniformizar isso. Portanto, acaba por ser uma mixtura de temáticas, mas para mim é um todo. Que sim, pode-se tentar inserir sobre a acústica, sobre o fenómeno físico do som.
1: Eu se calhar sugeria que ouvíssemos uma peça tua, precisamente desse Outras Flores de Música, esta Quasi Lontano. Ouvíssemos um excerto. É óbvia aqui a ligação à referência a Gheorghe Ligeti, que tem uma peça chamada Lontano, e portanto o que é que aqui está? Podias explicar um bocadinho melhor o que é, porquê a referência ao Ligeti?
0: Sim, claro.
1: Porquê é quase Lontano?
0: Porquê é quase, exato. Neste caso não é de ser quase distante, mas é de ser quase o Lontano de Ligeti. A minha relação com o Ligeti começou mesmo, como falámos há pouco, no Instituto de Gruguinha de Lisboa. Começar a analisar as peças como Lux Eterna, Atmosphere, todas essas peças. Só alguns anos depois é que eu percebi que existia repertório para o meu instrumento deste compositor. Foi logo um duplo fascínio. Depois eu gosto muito de cinema, e um dos filmes que me marcou imenso, como muitas pessoas, foi 2011 no Espaço, que muitos exemplos de Ligeti ao longo da banda sonora, e até no intermezzo e no início. E realmente ainda hoje em dia diz-me bastante e encontro sempre coisas novas. A questão do ritmo, a questão de afinação, a sobreposição de uma paleta de som, como se fosse uma sobreposição de cores, tudo isso me ressoou, e percebi que tinha um outro caminho a fazer, juntando o que já tinha conhecido do órgão e o que já conhecia da música dita eletroacústica, e encontrar um caminho só numa coisa. Portanto, nessa obra que tem uma parte de eletrónica, onde eu vou citar diversos elementos que também vêm deste mundo proteano do Ligeti, de música para coro, música para orquestra. Não digo que sejam citações, mas vou para um

0: campo harmónico semelhante ao campo harmónico que Ligeti faz na sua dita micropolifonia, que pode ser estendida ao longo do tempo, alargada, ou como pode ser espartilhada muito rapidamente, e focando apenas um ou dois intervalos de tão rápido que eles existem, acabam por se desvanecer na acústica de um espaço. O Quasi Lontano e a outra peça que tenho também nesse álbum, que eu tento de falsas, representam também uma espécie de similitude quase patogénica em relação aos estudos de órgão de Ligeti, que é o Cole e o Harmonie, que são esses dois estágios da música de Ligeti, que provavelmente nas obras orquestrais e outras, até mesmo em pequenos ensembles, não conseguimos encontrar, mas há sempre esta perspectiva de ou algo é muito lento ou algo é muito rápido. No caso de Quasi Lontano, eu utilizo a lenta abertura de registros, que no caso de Ligeti, ele sabia perfeitamente que iria ouvir, que iria existir desafinação, iria existir modificação da amplitude do volume sonoro, e a interação entre cada um dos tubos entra num campo estocástico de aleatório de dinâmica
1: menos
0: de fluidos.
1: Fica
0: completamente... ou seja...
1: Quando dizes a lenta abertura de registros, como é que isso se faz?
0: Ah, como é que isso se faz?
1: É só uma questão de...
0: Sim,
1: são puxados lentamente?
0: Exatamente, sim.
1: Não completamente de
0: não
1: uma
0: completamente.
1: Vez?
0: Não completamente. No caso do órgão, hoje em dia, muitas vezes, a consola, que é o sítio onde o organista está, tem botões, carrega-se num botão, como se fosse um sintetizador, e ouve-se um registro que é aberto e um som. No caso de órgãos históricos, como o órgão histórico português, os registros, que são pedaços de madeira, podem ser abertos e têm uma abertura bastante grande. Tens uma margem de quase de 15 cm. E nesses 15 cm tu consegues encontrar uma panóplia enorme de sons. E consegues fazer com que o som deixe praticamente um tom.
1: Uhum.
0: Portanto, consegues desafinar aquela questão de, por
1: portanto,
0: exemplo...
1: muda-lhe também a altura.
0: Muda-lhe a altura. E se estiveres a pensar que eu tenho um ou dois manuais ou mais em órgãos, no caso do instrumento português está dividido em duas partes, em tiples e baixos, ou seja, a mão direita e a mão esquerda, se eu estiver numa secção do teclado a fazer isto, vou estar a desafinar um som, mas na outra continua ainda a estar afinado. Portanto, eu consigo encontrar e fazer a mesma coisa que muitos instrumentos fazem, como o violino ou o trombone, que não tem a afinação fixa e consegue-se deslizar entre notas. E é isso que eu exploro dentro da como citei, um pouco do mundo harmónico de Ligeti, fazendo entrar vários sons, como na obra Lontano, que estão rodeados mais ou menos num centro tonal e que depois vão surgindo, vão desaparecendo, vão surgindo, vão desaparecendo, e a sua afinação vai-se aproximando e vai-se afastando, causando batimentos e causando uma outra coisa. Essa é a minha proposta com Quasi Lontano.
1: Vamos ouvir um excerto desta Quasi Lontano de Cláudio de Pina.
0: Com certeza.

0: Acabámos de ouvir um excerto de Quasi Lontano, uma peça de Cláudio de Pina, de 2023, creio eu, e editada neste Outras Flores de Música pela Miso Records. Porquê Outras Flores de Música? Podes explicar um pouco brevemente? Eu sei porquê, mas porque já te ouvi explicar isso no lançamento do disco. Mas,
1: Sim, vou ser sucinto. Outras Flores de Música remete para um outro título de um conjunto vasto de obras, que é Flores de Música, de 1620, de Manuel Rodrigues Coelho, que era um organista de Elvas, que foi organista e titular em Badajoz, Elvas e Lisboa, que é um dos primeiros livros publicados e impressos no mundo todo de música para tecla. Também existem outras tentativas da Arte de Tanger, de Gonçalo Baena, o que era raro na altura, não só publicar um livro com partituras, como publicar um livro para um instrumento específico. Claro que isso gerou uma ata de repertório à volta do instrumento, causou modificações no instrumento, na pedagogia do instrumento, as obras, etc, etc e tal. Eu digo Outras Flores de Música porque, tal e qual como Flores de Música foi um marco muito importante para o instrumento e para o país, não estou a querer pôr-me num lugar muito alto a tentar dizer o que é que se deve fazer.
0: Sim, mas há uma afirmação. Há aqui uma afirmação. Statement de que...
1: Há um statement político. Há outra maneira de ver este instrumento.
0: Tu convidaste outros compositores a compor obras novas. Sim. E este disco inclui obras deles e tuas também.
1: Sim, sim, exato. Queria ter obras diferentes, escritas de maneiras diferentes, de pensamentos diferentes e de compositores diferentes. Todos eles conheço muito bem, alguns são colegas, amigos, o Bruno Gabirro, o Diogo Alvim e o Vítor Rua. Cada um fez uma peça totalmente diferente e aceitaram o desafio. E eu completei, digamos assim, o ramalhete, pondo as minhas peças com a eletrónica e com a cosmática e com a pedagem sonora, desse modo para tentar reafirmar ainda mais a importância do espaço e da confrontação do instrumento com o próprio espaço.
0: Falámos de registros e de timbres. Há aí uma pesquisa também tua que tem a ver com a descoberta de novos timbres a partir... dessas enormes possibilidades do órgão.
1: Sim.
0: De certa forma, o órgão já tem tanta coisa, já tem tantas possibilidades, tu ainda queres ir mais longe.
1: Sim, quero ir mais longe.
0: Porque é preciso o quê? Porque há uma nova sensibilidade que é necessário para...
1: Eu acho que a sensibilidade sempre existiu. Não estou a querer dizer que os organistas, que são os intérpretes desses instrumentos, ou os organeiros, também é muito importante, as pessoas que criam os instrumentos, não tenham essa sensibilidade. Ora, vamos lá ver. O órgão é uma manifestação do intelecto humano que remonta a quase 20 mil anos de história da humanidade, quando começamos a fazer, a soprar em ossos de tíbia e produzir som. Juntamos uns quantos e temos um órgão. Michael Pretorius no início do Barroco disse que a função do órgão era imitar os outros instrumentos.
0: Até a palavra órgão já quer dizer grego, apenas sim, instrumento,
1: exatamente,
0: não é?
1: Exatamente, e misturar, exatamente. Logo, eu acho que focou-se demasiado no repertório e focou-se demasiado na metodologia como construir um instrumento, um pouco como o piano foi desenvolvido, mas no entanto só faz 12, uma divisão de 12 numa oitava, e ninguém se lembrou de como é que eu faço um vibrato nisso, como é que eu faço um glissando, ou como é que eu posso fazer, ninguém se lembrou disso. Ou seja, às vezes também há uma certa funcionalidade também nesses instrumentos e o que se quer da sua época. No entanto, um órgão é um instrumento muito mais antigo do que o piano e muito mais antigo do que certos instrumentos modernos que temos. Não obstante, eu acho que existe uma miríade de sons que podem ser usados mesmo num repertório dito mais clássico ou minimal. Não precisa ser uma abordagem vanguardista ou contemporânea, que às vezes para certas pessoas causa um pouco de, ah não, eu não vou compreender isso. Isso é uma coisa que qualquer compositor de música contemporânea acaba por ouvir de um familiar ou de um amigo. Ah, sim, isso é giro, mas eu não consigo compreender. Mas se demonstrarmos os sons só de uma certa forma, eles já conseguem compreender e conseguem... Ah, ok, então isto é feito desta forma, então não, isto não é assim tão abstrato. Todas as coisas são abstratas e são abstraídas pelo nosso consciente. Mas onde eu quero chegar é que, mesmo depois de ter escrito dezenas de artigos sobre isto, mestrado e doutoramento, neste álbum encontrei outras coisas, outras técnicas, outras sonoridades. Uhum. Isto também é um pouco pela minha vivência como compositor de música acusmática, de querer procurar outros sons. Uhum. E de olhar para aquele instrumento não só para as teclas. Tem madeira, tem metal, range, faz barulho, treme, vibra, há muita coisa. Portanto, é esta coisa de, se calhar, um constrangimento. Eu poderia estar com um gravador aí numa viagem à natureza, ou focar-me num assunto, como muitos compositores de paisagem sonora fazem. Agora é a floresta de não sei de onde, e são os pássaros, essas coisas todas daquela zona. Pronto, desta maneira podemos dizer assim: eu sou um intérprete de paisagem sonora de órgão, uhum, neste caso histórico português. É uma maneira
0: estás
1: de ver
0: as coisas.
1: Estás
0: a pôr o foco, no fundo, noutros aspectos, sim, sim, ou noutros sons. Por,
1: sim, ver de outro aspecto.
0: Noutros sons que o instrumento, sim, também
1: e
0: pode...
1: E que isto também vem da minha vida da ciência, onde muitas vezes, para resolver problemas ou para perceber certas matérias, tu tens realmente de... o teu cérebro fica moldado a olhar as coisas de uma outra perspectiva. Uhum. E eu tenho aplicado muito essa metodologia para a música.
0: Uhum. Sugeria que ouvíssemos já a outra peça de que fizeste referência, o Tento de Falsas. Uhum. Que o título também faz referência a música antiga, uhum, século XVI, XVII.
1: Exato.
0: Em que estes tentos eram uma espécie de fantasias. Se calhar tu podes explicar melhor.
1: Exatamente.
0: O que é, de que, é que se trata.
1: Explicaste muito bem.
0: Mas este tento de falsas, mais uma vez também com esta ligação do órgão, mas com o uso de eletrónica.
1: Sim, sim. Eletrónica e paisagem sonora.
0: E porque é que... não sei se queres apresentar um pouco o que é esta peça, o que é este tento, sim, de falsas.
1: Bem, para já explicar, tento de falsas, em Espanha também existe a expressão, mas tento.
0: Sim.
1: Sim, é uma peça, é uma fantasia que segue uma forma e tem um certo rigor técnico aplicado a estes instrumentos. De falsas, só quer dizer que existem cromatismos e vai haver... alguma dissonância, que para a época era limitada, mas era bastante arrojado, e acho que até é bastante arrojado, até comparando com outro repertório, e podemos encontrar aqui ligações com Gesualdo ou outros compositores madrigalistas, onde realmente usavam a dissonância de uma certa forma e não a classificavam como algo, como uma persona non grata. Uhum. Nada disto é salvifica em relação à música da época ou ao repertório, é apenas o nosso pensamento anacrónico ou não anacrónico em relação ao assunto. Esta peça faz a relação com o estudo de órgão de Ligeti, o Collet, que é um sucedâneo de notas muito rápidas, começa com um junto de 2, 3, 4, 5 em cada mão, mais pedaleira. E eu, na altura que estava a estudar essa obra, e como te disse há pouco, gravava as coisas em vários pontos, o ato de estares a tocar muito rápido, se estiveres muito longe, a reverberação fica por cima das notas, e tu, em vez de ouvires notas muito rápidas, ouves um acorde.
0: Uma massa.
1: Uma massa. Com a preponderância das notas que estão a ser tocadas, ou as notas que são mais tocadas ao longo de X segundos. Portanto, essa foi a premissa para, como esquiço para a composição da peça, associando ao facto que, se eu estiver a fazer sempre o mesmo movimento, mas o movimento está repartido em duas partes do teclado, eu tenho uma mão livre e posso estar a inserir registros de um lado e registros de outro. Portanto, a mesma forma de notas vão ser diferentes. E por vezes até desliga os registros e passas a ouvir apenas a percussão das notas a serem tocadas rapidamente.
0: Estás a fazer um trabalho que parece de uma transformação eletrónica em tempo real,
1: sim,
0: ou qualquer coisa assim?
1: Sim, como se fosse um aparato em Max MSP com controladores, uma coisa. Estou a fazer ali com um instrumento com 230 e tal anos. Assim, isso também é, tem quase como uma parte do humor estar a fazer isso. E acrescentei uma camada de paisagens sonoras e de eletrónica. A das paisagens sonoras foi claramente essa peça, assim, vem do mundo Ligeti, é uma homenagem a Ligeti. Aliás, as duas foram feitas quando foi o centenário de Ligeti, foram estreadas no centenário de Ligeti no Museu Nacional da Música e no Nova Contemporary Music Meeting, que foi na Paroquial da Ajuda, em 2023, para especificar peças sem ser as de Ligeti, ou seja, também pode-se fazer isto. Mas houve uma peça que marcou imenso, que depois estudei e toquei, e foi para o recital final, que é a Fantasia para órgão e Obligati do Maurício Kagel, que tem uma partitura sui generis, porque nas notas de interpretação diz que o organista tem que gravar certas coisas, e o ato de gravar é a interpretação, diz o Kagel. Então tem lá certas coisas como gravar o metro, gravar o comboio, gravar o rádio, horas específicas, tomar um pequeno almoço, o caminho até a igreja, dar voltas à igreja, subir até o instrumento, rasgar partituras e outras coisas que não posso dizer porque seria são consideradas blasfémia, por isso não as vou contar. Mas esta questão de inserir depois uma paisagem sonora abstraída de um outro local para aquele local veio da experiência que eu tive com essa obra do Kagel. E ao mesmo tempo fiz bastante experiências, aliás eu também toquei essas peças no Festival Música Viva 2024, que também desenvolvi uma metodologia que, mas porque é que as colunas, onde é que vou pôr as colunas? Vou pôr ao pé das pessoas? Não, esse som depois fica mais alto que o próprio órgão, com mais definição e mais próximo. Vou pô-las no coro alto. Então, porquê que não as ponho dentro da caixa do órgão? Assim, elas vão ter a mesma ressonância do instrumento, e eu posso até abrir as portas e fechar, ou como se fosse caixa de Jesulia, que é um aparato que são os primeiros pedais de volume do órgão para abrir e fechar persianas para o som ficar mais fechado ou aberto. E eu consigo controlar a dinâmica e a exposição do som. E tanto gostei que ainda hoje em dia tenho um par de altifalantes dentro do órgão. E nas apresentações que faço, toda esta parte vive dentro do órgão. E é extremamente interessante estar a ouvir uma paisagem sonora ou sons eletrónicos de uns altifalantes dentro de um órgão. A fusão do som depois é extremamente interessante.
0: Vamos ouvir então um excerto de Tento de Falsas, também deste Outras Flores de Música, uma peça de Cláudio de Pina, 2024.

0: Acabámos de ouvir um excerto de Tento de Falsas, de Cláudio de Pina, com quem estamos à conversa neste Música de Invenção e Pesquisa, na primeira pessoa, para conhecer este teu lado de compositor, sobretudo, mas que se liga intimamente ao teu trabalho como intérprete. Falámos aqui da questão da eletrónica e desse uso, da importância da eletrónica quase como uma ponte entre o órgão e a composição mais em geral, que tu usas frequentemente. Tu tens vários discos editados que não são apenas de órgão, são também de música acusmática, e de experiências de outro tipo, que na tua página Cláudio de Pina podem ver muitas coisas e saber o que é que tu tens andado a fazer. Mas eu gostava que esse lado, que ouvíssemos também uma peça tua desse lado da composição acusmática, ou eletroacústica, não sei como é que lhe preferes chamar, que são peças, enfim, com outra que não têm necessariamente o uso do órgão, e que às vezes até têm, mas porque tu gravas e transformas o som.
1: Uma citação.
0: Mas noutros casos não têm. E que tipo de trabalho é que se faz aí? Porque é bastante diferente de um,
1: sim.
0: daquilo que tu pensas no imaginário do órgão. De repente estás noutro campo sonoro e
1: sim,
0: noutra exploração.
1: No entanto, apesar de que isto tudo foi um bocado a procura da acusmática e a procura de outras técnicas, outras sonoridades do instrumento, as coisas avançaram as duas ao mesmo tempo. Tanto que muitas vezes uma das coisas que, não digo que seja o momento inicial de uma peça acusmática ou paisagem sonora eletroacústica, eu monto, faço a programação para eu poder interpretar algo. E normalmente passa muito por um movimento mecânico similar ao que eu faço com um registro ou um teclado.
0: Trata-se de prepará-la para uma espacialização, por exemplo?
1: Ou para uma espacialização, para uma plasticidade, por exemplo, alguns elementos de síntese granular, ou de frequência, ou de outro tipo de processamento, onde esses parâmetros estão a ser alterados em tempo real num gesto. Porque é Maxim SP, Pure Data, C-Sound. Muitas vezes, se fizermos a parametrização para um elemento, acontece algo. Mas se tivermos diversos elementos que estão a controlar outros parâmetros e cada um deles interfere um com o outro, obtém-se, às vezes com o mesmo som, obtém-se soluções e outros sons totalmente diferentes do que estares apenas a utilizar. Eu agora quero que o som fique mais grave ou fique mais agudo, ou a reverberação abre ou fecha. Ou seja, este é um pensamento pandimensional em relação à parametrização do som, que é o que acontece também com os instrumentos. O instrumentista, quando está a tocar, está a usar diversos parâmetros, a intensidade, a frequência, há muita coisa. Portanto, eu encaro isso principalmente para a acusmática, onde temos um objeto e o objeto vai ser transformado. Em vez de estar a transformá-lo por diversos processamentos, acabo por criar o que normalmente se diz um patch de performance em relação àquele objeto. E muitas vezes faço uma coleção de vários patches. E ultimamente as coisas que faço com órgão têm esses patches,
0: têm esse
1: sentido também. Normalmente até eu gosto de usar outros controladores, como o Theremin, que é um instrumento que também toco e gosto imenso, pela questão de que estamos mesmo a mexer no ar e a controlar diversas coisas, em vez daquela de carregar um botão.
0: É ainda o gesto.
1: Faz-me confusão coisas que estão reduzidas a um código binário de 1 e 0. Entre o 1 e o 0 há muitos números.
0: Não há só liga e desliga.
1: E não há liga e desliga. Portanto, eu tento sempre encontrar isso. E na minha música acusmática encontras muito isso.
0: Então se calhar estão muito mais próximas do que eu estava a dizer.
1: Sim, sim, pelo menos na minha cabeça.
0: Esses caminhos a par e passo, como estavas a dizer.
1: Sim, sim, na minha cabeça, claro.
0: Podíamos ouvir um desses exemplos de música acrosmática?
1: Claro que sim.
0: Há um que eu acho bastante curioso, que tu és fumador de cachimbo.
1: Infelizmente.
0: E fizeste uma peça que tem o som, que usa sons, uma série de sons.
1: Sim.
0: Que se fazem ao preparar, fumar, etc.
1: Sim, penso que na altura foi.
0: É uma peça curiosa, que, foi uma aliás, ideia, com um título uma ideia também que sugestivo, sim, que se chama Ceci n'est pas.
1: Três pontos.
0: Reticências.
1: Que não sabe o que é. Sim,
0: brincando, obviamente, com Magritte e sim, com claro. Ceci n'est pas une pipe.
1: Uhum.
0: Mas não sei se queres dizer mais alguma coisa sobre esta peça.
1: Esta peça veio de um masterclass de composição eletroacústica com o compositor sueco Åke Parmerud. E o que ele disse: bem, vocês têm um dia para fazer uma peça. Muitas vezes tem-se mais tempo. E eu estava a fumar e instintivamente apaguei o cachimbo e bati com o cachimbo assim. Ah, peraí, mas para que é que eu estou a criar um bicho de sete cabeças com isto? Montei os microfones, pus-me a fumar e a perceber-me da quantidade de sons que faço ao passar por
0: que
1: este...
0: Não tinhas, se calhar, não tinhas consciência?
1: Sim, não tinha noção. E isto, e através disto dá para perceber e dá para estabelecer um discurso semiótico, porque um fumador de cigarros ou outra coisa qualquer não vai perceber aqueles sons. Um fumador de cachimbo, que são poucos e é uma raça em extinção, provavelmente vão perceber. As pessoas que estão ao meu lado irão reconhecer alguns dos sons. Será que as pessoas estão atentas em relação a isso ou não? Uhum. Portanto, sim, neste caso, para mim, sim, é uma peça mesmo completamente acusmática, porque há um objeto sonoro que é exposto e depois é transformado. E depois aquilo eu deixei-me levar um pouco, entusiasmei-me. Portanto, existe o isqueiro, o fósforo, uhum. o cinzeiro, o zipo, encher o zipo, limpar o cachimbo, muitas coisas, até o... Uma pessoa faz, portanto, acabei a perceber, bem, há aqui um mundo sonoro incrível, de uma lata de coisas, isto basta apenas a atenção, ter atenção às coisas. Tá?

0: Acabámos de ouvir um excerto de Sassinepá, uma peça de Cláudio de Pina, uhum. uma peça acusmática, a partir de um cachimbo e de todos os gestos associados à preparação e ao ato de fumar o cachimbo. Este lado esta tua criação, que já percebemos que é bastante mais ligada, ou seja, da composição para o órgão, da composição eletrónica e da acusmática, chamemos-lhe assim, portanto, peças de características muito diferentes, mas que se calhar partilham uma certa maneira de pensar, uhum. As formas e a escuta também, pelo que tu disseste. Temos tempo ainda para ouvir mais um excerto. Se tu quisesse apresentar esta peça, Svarthöll, creio que se lê
1: sim,
0: assim,
1: em sueco,
0: que quer dizer buraco negro. Uhum. Que é uma peça também composta para um curso, para uma masterclass de composição eletroacústica.
1: Sim, que depois foi exposta em alguns festivais e ganhou algumas coisas. Uhum. O princípio básico era, na altura, a equipa do EHC, a NASA e a ESA estavam a tentar obter as primeiras imagens de um buraco negro. Não. Portanto, isto também ainda havia revelações de alguns filmes da sétima arte, como o Interstellar e outros, que começavam a mostrar a imagética do que poderia ser um buraco negro, mas ainda não tínhamos o mesmo uma imagem. Eu digo isto porque, curiosamente, quando fiz esta peça, foi durante uma masterclass de composição, outra vez compositor sueco, Oka Parmerud, daí o título também em sueco, uhum. e outras incrustações que já irei explicar. Foi na altura em que foi renderizada a primeira imagem de um buraco negro. E na altura foi disponibilizado pela NASA e pela ESA um portfólio de muitos sons transformados para a nossa gama auditiva de radiação, uhum. dos buracos negros, raios-x e por aí fora.
0: Então, como se fossem traduções do som de um buraco
1: exato,
0: negro.
1: Para a nossa gama.
0: Vamos ouvir então um bocadinho deste Svarthöll.

0: Acabámos de ouvir um excerto de Svarthöll, peça de Cláudio de Pina, uma peça acusmática. Cláudio de Pina, muito obrigado pela tua presença neste Música de Invenção e Pesquisa.
1: Eu é que agradeço, obrigado.
0: Este programa volta daqui a 15 dias, sempre com os ouvidos postos na estimulante criação musical dos nossos tempos. Um programa que teve a apresentação de Pedro Buleu e a coordenação de Jacob Schepa. 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Uma muito boa noite.
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0: Alexandra.
1: Olá, Luís.
0: Entre 1974 e 2001, Nova Iorque contou com um clube de jazz vibrante no qual foram gravados diversos álbuns. Localizado em Greenwich Village, bairro das artes e dos artistas, o Sweet Basil acolheu, por exemplo, o pianista Paul Bley. É a sua música que nos acompanha hoje.
1: Ouvimos Paul Bley no disco Live at Sweet Basil.

0: O pianista Paul Bley, em Blues Waltz, uma composição da sua autoria, música do disco Live at Sweet Basil, editado em 1988 pela Soul Note.
1: Nos primeiros dias de março de 1988, era no palco do Sweet Basil que Paul Bley se encontrava. Ao seu lado estavam três outros músicos de igual mérito: John Abercrombie, guitarra; Red Mitchell, contrabaixo; e Barry Altschul, bateria.

0: Love a Man, um tema de Jimmy Davis, Ram Ramirez e James Sherman, música do disco Live, at Sweet Basil.
1: No Sweet Basil, em março de 1988, Paul Bley presenteou o público com uma composição de Ornette Coleman, intitulada When Will the Blues Leave, viria a dar em 1999 o título de um álbum que o pianista gravou para a editora SAM.

0: When Will the Blues Leave? Música do disco Live, at Sweet Basil.
1: Em junho de 1997, quase 10 anos depois da gravação deste álbum, Paul Bley atuou nas festas de Lisboa. O concerto do pianista canadiano aconteceu em formato de trio, tendo decorrido no auditório da Feira Internacional de Lisboa, então ainda sediada na Junqueira.

0: O quarteto de Paul Bley, em My Old Flame, uma composição de Sam Coslow e Arthur Johnston, música do disco Live at Sweet Basil, editado em 1988 pela Soul Note. Boa noite, Luís.
1: Boa noite, Alexandra.

Edição de Cristina do Carmo. Jazz a 2, de João Moreira dos Santos, com Maria Alexandra Corvela e Luís Caetano.

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1: Escutamos agora a mais conhecida peça do norueguês Johan Svendsen, o romance para violino e orquestra, Opus 26.

0: O romance Opus 26 de Johann Svensson, pela violinista Marianne Thorsen, Orquestra Filarmónica de Bergen e maestro Nima Järvi.
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1: Hoje com Down, Down, Down, em 1953, com o elegante Wynonie Harris, cantor de rhythm and blues do Nebraska, especialista em canções humorísticas e presença assídua nos tops das tabelas de vendas nos anos 1940 e 50. Ele fica conhecido como Mr. Blues. Quando Wynonie Harris nasce, a mãe tem 15 anos, nos documentos de nascimento, Wynonie é filho de pai desconhecido. Aos 16 anos, 1931, Harris desiste do liceu em Omaha Norte. No ano seguinte, nasce da primeira filha. Por essa altura, o músico torna-se cantor da banda Five Echoes and the Sultans e pouco depois acumula a tarefa de cantar, de tocar guitarra. Em 1940, muda-se com a mulher para Los Angeles, forma uma dupla de dançarinos com a esposa Velda Shannon. Num espetáculo no Harlem, Wynonie Harris começa a cantar o blues. Faz várias viagens à cidade do Kansas, onde observa com muita atenção as atuações de blues shouters, com

Jimmy Rushing ou Big Joe Turner. Entra para a banda de Lucky Millinder e é com este agrupamento que faz as primeiras gravações cantando dois temas. Pouco depois, em 1945, começa a carreira a solo. Wynonie grava para várias editoras e tem uma série de êxitos. Grava ainda dois singles com o pianista Herman Sonny Blount, que viria a ganhar fama mais tarde sob o nome artístico de Sun Ra. Hoje em destaque, 1953, Down Boy Down, com a voz de Wynonie Harris, conhecido como Mr. Blues.

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Os artistas do Renascimento aderiram ao conceito pitagórico de que tudo é número. A arquitetura seria uma ciência matemática, onde deveriam ser recriadas as proporções universais de modo puro e absoluto, o mais próximas possível da geometria abstrata. Acreditavam que a harmonia suprema só poderia revelar-se se fosse realizada num espaço arquitetónico ao serviço da religião. Rudolf Witkoffer, Princípios Arquiteturais na Era do Humanismo, 1949.

Geometria sagrada. Imagem da ordem cósmica. Arquétipo eterno das medidas que regem a matéria. Símbolo da criação do mundo, através dos edifícios, que marcam um vínculo perene entre o ser humano e a esfera transcendente.

Desde a pré-história que existem manifestações de geografia sagrada, em que na ereção de dólmens e especialmente dos tolói, a sua planimetria obedece aos mais elementares princípios desta arte, em que prevalece o círculo, mas também a numerologia básica. Paulo Pereira, Arquiteturas Sagradas, 2004.

A geometria sagrada permitia estabelecer uma relação palpável entre a criação universal e a criação humana, fazendo com que esta adquirisse um sentido transcendente, isto é, um sentido sagrado. Com ele, a geometria deixa de ser uma experiência puramente empírica e converte-se numa experiência espiritual. Jesus Atom, a proporção harmoniosa 2023.

Os três aspectos que definem um templo são a sua correspondência com o terrestre, o celeste e o mundo inferior. Tal como o ser humano tem uma estrutura tripla de corpo, alma e espírito. Assim, o átrio do edifício corresponde ao corpo, a nave ao celeste. E o Santo dos Santos reflete o ângulo espiritual do homem. Jesus Zaton, a proporção harmoniosa.

Acaso ignoras a Esclémia? Que o Egito é a imagem do céu? Ou, o que é mais exato, a projeção aqui embaixo de tudo o que é governado e posto em movimento nas esferas celestes? De facto, se temos de dizer a verdade, a nossa Terra é o templo de todo o Universo. Atribuído a Hermes Trismegisto.

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Na antiguidade, sabia-se que a Terra era uma entidade viva e que nela confluíam várias energias, tanto de origem celeste, dos astros, como as telúricas do próprio planeta. Era assim essencial detectar os locais onde tais energias se manifestavam com mais intensidade, pois podiam ser prejudiciais ou altamente benéficas. Nestes pontos de poder, os mestres erigiam os seus edifícios imbuídos de geometria sagrada. Rezou-se a proporção harmoniosa.

Portanto, a natureza formou o corpo humano, de modo que os seus membros mantêm uma exata proporção entre si. E os antigos fixaram esta compreensão em todas as suas obras, onde cada uma das partes guarda uma exata e pontual proporção, respectivamente à forma total da obra. Vitrúvio, da arquitetura, século I a.C.

Tudo o que é justo e bom é belo. E a beleza nunca se produz sem relações ou proporções harmoniosas e regulares. A medida, a simetria e a proporção realizam em todas as suas partes a beleza e a sublime perfeição. Timeu,

Geometria Sagrada. A harmonia das obras e dos lugares sacralizados com o cosmos. Instituindo cada um desses templos ou lugares como centros do mundo, de modo a oficiar neles a experiência espiritual.

iniciação ensina a todos os candidatos que existe uma divindade suprema e eterna, à qual a alma humana deve aspirar, purificando-se dos seus apegos materiais. Na celebração dos mistérios de Deméter, consagra-se a todos os iniciados a esperança até ao final das suas vidas e para toda a eternidade. Isócrates, panegírico, século IV a.C.

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0: Les Sauvages, d'avoir préballé les Andes galantes de Jean-Philippe Rameau pour Víkingur Ólafsson.
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1: Boa noite. A Ronda hoje, a olhar os dias, a olhar o mundo, através de livros que chegaram recentemente às livrarias. E por entre as leituras, a melhor música. E música nova também.

Muitos governos deixaram de investir nas suas próprias capacidades e aptidões e porque temem o insucesso, não correm riscos. Muitas empresas furtaram-se à responsabilidade pela mudança e estão concentradas em obter lucros a curto prazo mediante estratégias fáceis e improdutivas, como recomprarem as suas próprias ações para fazer subir as cotações ou não pagarem a comparticipação justa aos seus trabalhadores. A má governança, tanto nas empresas como no Estado, fez com que no último meio século as operações de curto prazo eclipsassem os investimentos necessários ao progresso. Estas tendências exauriram as organizações de conhecimento, competências e visão. E um grupo de atores aproveitou a onda desta forma de capitalismo e a redução das capacidades que lhe está subjacente, ganhando ao fazê-lo enormes quantias. A indústria da consultoria. Os contratos de consultoria espraiam-se por cadeias de valor e setores através de países e continentes, afetando todos os níveis da sociedade. Isto tem alguma importância? Deveríamos preocupar-nos com estes factos? Afinal, não estão apenas a ajudar os seus clientes a ser mais eficientes, a fazer coisas que estes não conseguem? Este livro mostra por que razão o crescimento dos contratos de consultoria, o modelo empresarial das grandes consultoras, os conflitos de interesses subjacentes e a falta de transparência têm uma enorme importância. Hoje em dia, a indústria da consultoria não é uma mera ajudante. Os seus conselhos e atos não são puramente técnicos e neutros, facultando um funcionamento mais eficaz da sociedade e reduzindo os custos operacionais dos clientes. Permitem a concretização de uma visão particular da economia que criou disfunções no governo e nas empresas em todo o mundo. Os contos do vigário da Idade de Ouro americana de finais do século XIX usavam ofertas de informações confidenciais, tecnologia impressionante e truques linguísticos como forma de cometer atos criminosos de furto e formas ilegais de extração de riqueza. Aquilo a que chamamos o grande engano não tem que ver com a atividade criminosa. Descreve o conto do vigário que a indústria da consultoria usa em contratos com governos depauperados e fracos e empresas que pretendem maximizar o valor acionista. Estes contratos permitem que a indústria da consultoria ofereça rendimentos que excedem em muito o valor real que proporciona. Uma forma de rendas económicas ou rendimento oferido que excede a remuneração correspondente ao contributo de um fator de produção para a criação de valor. Estas rendas não decorrem necessariamente da propriedade de ativos de conhecimento escassos, mas sim da capacidade de criar uma impressão de valor. As práticas da consultoria e os imensos recursos e redes das grandes empresas de consultoria ajudam a instilar confiança no valor de uma consultoria e da profissão de consultor. E a realidade é que, grande parte das vezes, a maioria dos eleitores e empregados não sabe quando é que os consultores estão sentados à mesa, quanto lhes é pago, quem são os seus clientes, a dimensão dos seus interesses a miúdo incompatíveis e quais os papéis que foram contratados para desempenhar. Não sabem se a empresa de consultoria realizou a tarefa bem ou mal. E quando as coisas correm mal, quem é o responsável? A natureza dos contratos de consultoria, a responsabilidade limitada e os modelos empresariais das grandes consultoras significam que são os empregados dos seus clientes e os cidadãos que, na maior parte das vezes, acabam por assumir os riscos do insucesso da empresa de consultoria. Esta diferença entre as recompensas percebidas, grandes, e os riscos reais corridos, pequenos, tornam ainda maiores as rendas oferidas. Excerto do livro O Grande Engano: Como a indústria de consultoria enfraquece as empresas, infantiliza os governos e distorce as economias. Livro das especialistas em economia Mariana Mazzucato e Rosie Collington. Tradução de Arthur Lopes Cardoso. Edição Temas e Debates, de março de 2025.

Adagio, da Sonata número 8, Opus 13, Patética, de Beethoven. Interpretação do pianista japonês Nobuyuki Tsuji, nascido em 1988, cego de nascença, ultrapassou muitas barreiras e afirmou-se como intérprete de primeira linha.

Imagine que o povo da União Soviética nunca tinha ouvido falar em comunismo. É mais ou menos nesse ponto que nos encontramos atualmente. A ideologia dominante dos tempos atuais, que afeta praticamente todos os aspectos das nossas vidas, é anónima para a maioria. Quando a evocamos, as pessoas tendem a aliar-se ou a responder com um encolher de ombros de perplexidade. Como assim? O que é isso? Mesmo os que já ouviram a palavra têm dificuldade em defini-la. O anonimato de que padece é simultaneamente um sintoma e uma causa do seu poder. Esta ideologia motivou ou contribuiu para a maioria das crises que agora enfrentamos. Aumento da desigualdade, pobreza infantil generalizada, epidemias de desespero, deslocalização e erosão da base tributável, progressiva degradação dos cuidados de saúde, da educação e de outros serviços públicos, o colapso de infraestruturas, o retrocesso democrático, a crise financeira de 2008, a ascensão dos demagogos contemporâneos como Viktor Orbán, Narendra Modi, Donald Trump, Boris Johnson e Jair Bolsonaro, as crises ecológicas e os desastres ambientais. Respondemos a estes problemas como se de ocorrências isoladas se tratasse. As crises sucedem-se, mas não somos capazes de compreender as suas raízes comuns. Não logramos reconhecer que todas estas contrariedades são originadas ou exacerbadas pela mesma ideologia coerente, uma ideologia que tem nome, ou pelo menos tinha: neoliberalismo. Sabe o que é? O neoliberalismo tornou-se de tal forma omnipresente que já nem o reconhecemos enquanto ideologia. Vemo-lo como uma espécie de lei da natureza, como teoria darwiniana, a termodinâmica ou mesmo a gravidade, um facto imutável, uma realidade inegociável. Haverá poder maior do que aquele que opera sob o véu do anonimato? Ora, o

via da venda. Baseia-se na promessa de que é através da compra e da venda que podemos encontrar uma hierarquia natural e meritocrática de vencedores e vencidos. De acordo com esta ideologia, se for deixada à sua sorte, o próprio mercado determinará quem merece e quem não merece atingir o sucesso. Os talentosos e os trabalhadores prevalecerão, ao passo que os negligentes, os fracos e os incompetentes falharão. A riqueza gerada pelos vencedores acabará por beneficiar todos os outros. Por outro lado, os neoliberais defendem que um Estado ativo, cujo propósito é o de alterar os resultados sociais através da despesa pública e de programas sociais, recompensa o insucesso, fomenta a dependência e subsidia os perdedores. Produz uma sociedade desprovida de iniciativa, governada por burocratas que asfixiam a inovação, desencorajam a exposição ao risco, empobrecendo-nos a todos. Qualquer tentativa de interferir na repartição de recompensas pelo mercado, através da redistribuição de riqueza e da melhoria da situação dos mais pobres, por meio da ação política, isso impede a emergência da ordem natural, na qual a iniciativa e a criatividade são justamente recompensadas. Ademais, os neoliberais argumentam que a intervenção governamental e o controlo burocrático conduzem inevitavelmente à tirania, à medida que o Estado vai adquirindo cada vez mais poder para decidir como devemos viver. De acordo com os neoliberais, o papel

gerar a riqueza que contribuirá para melhorar a vida de todos. Ao longo dos últimos 40 anos, durante os quais o neoliberalismo prevaleceu tanto do ponto de vista ideológico como político, a riqueza, longe de escoar para baixo, concentrou-se cada vez mais nas mãos daqueles que já a detinham. À medida que os ricos se tornaram mais ricos, os pobres tornaram-se mais pobres, e a pobreza extrema e a destruição flagelam agora até as nações mais ricas. E ao passo que o Estado poderá ter desregulado as finanças e outros setores comerciais, dando aos seus dirigentes mais liberdade para agir como bem entendem, reafirmou o controle sobre os demais cidadãos, intrometendo-se cada vez mais nas nossas vidas ao reprimir protestos e ao restringir o alcance da democracia. O neoliberalismo falhou até nos seus próprios termos e fê-lo espetacularmente. Também infligiu danos devastadores, tanto na sociedade humana como no planeta, danos dos quais corremos o risco de jamais recuperar. No entanto, tem sido surpreendentemente bem-sucedido se se tiver em linha de conta a propagação e a perpetuação da sua mundividência. Ao longo dos anos, interiorizámos e reproduzimos os credos do neoliberalismo. Os ricos permitiram-se acreditar ter adquirido a riqueza através da sua própria iniciativa e virtude, convenientemente esquecendo os privilégios inerentes a nascimento, educação, herança, etnia e classe social. Os pobres, por sua vez, interiorizaram esta doutrina e começaram a culpar-se pela sua situação. Definem-se como derrotados, por dentro e por fora. Por conseguinte, não importa o desemprego estrutural. Se não tens emprego é porque não tens espírito de iniciativa. Não interessa que os juros estejam pela hora da morte. Se o cartão está no limite é porque não tens juízo e é irresponsável. Não importa que a escola dos miúdos já não tenha um recreio decente ou que no bairro só haja comida de plástico. Se o seu filhote está gordinho, a culpa é sua, que não o soube educar. A culpa pelo insucesso sistémico é individualizada. Absorvemos esta filosofia até nos tornarmos perseguidores de nós próprios. Talvez não seja coincidência termos assistido a uma epidemia crescente de autoflagelação e outras formas de sofrimento como a solidão, a alienação e as doenças mentais. Agora somos todos neoliberais. Excerto do livro A Doutrina Invisível, a história secreta do neoliberalismo, como a ideologia do neoliberalismo controla a nossa vida. Um livro de George Monbiot e Peter Hutchinson, uma edição da Presença, de março de 2025.

Adagio, do concerto para dois violinos, BWV 1060, de Johann Sebastian Bach. Interpretações da suíça Clara Schenk e do holandês Rudolf Kullmann.

Ao cabo de 50 anos, o nosso regime democrático carece de intervenções de caráter estrutural que lhe possam devolver a plena capacidade para responder aos múltiplos desafios da atualidade. Nesse âmbito, a reforma da justiça aparece à frente de todas as demais, por ser o setor da nossa sociedade que menos evoluiu e que mais atrasos tem vindo a evidenciar. Se a morosidade, designadamente na jurisdição administrativa e tributária e na investigação criminal, é o fenómeno mais persistente e inadmissível numa sociedade democrática, uma vez que na prática acaba por pôr em causa a própria realização da justiça, existem muitas outras falhas que em nada são compagináveis com o Estado de Direito Democrático. Não podemos perder nunca de vista que a justiça é um serviço público que, tal como a saúde ou a educação públicas, tem como finalidade primeira e principal a satisfação das necessidades dos seus utentes. Por isso, e por mais legítimas que sejam as aspirações e reivindicações dos agentes de justiça, elas nunca podem pôr em causa os interesses dos que a ela recorrem. A ação da justiça tem de ser entendida pelo povo, e quando assim não é, é a própria justiça que falha. Essa incompreensão tem vindo a multiplicar-se ao longo dos últimos anos e tem minado a tão necessária credibilidade do sistema judicial. As permanentes quebras do segredo de justiça, que com a participação ativa da comunicação social, mais não são do que bárbaros julgamentos populares, boicotam a investigação e atropelam de forma grosseira os mais elementares direitos de muitos cidadãos, penalizando-os cruelmente para o resto da sua vida. Um regime que aceita essa forma de proceder perde uma parte significativa da sua autoridade moral perante aqueles de quem se quer distinguir em termos éticos e de respeito pelos direitos humanos. A juntar a esta perturbante realidade, tem-se também assistido a graves abusos na utilização de medidas restritivas dos direitos, liberdades e garantias dos cidadãos, designadamente com a proliferação de escutas telefónicas, de buscas domiciliárias injustificadas e mesmo de detenções insensatas e de duvidosa legalidade. A montagem do já habitual circo mediático nas intervenções político-judiciais, a par da colocação cirúrgica de notícias sobre investigações em curso, tem confundido intencionalmente a árvore com a floresta, formatando a opinião pública para a ideia de que todos são iguais e de que todos são corruptos. Esta forma perversa de atuar, com contornos mais políticos do que judiciais, tem produzido um óbvio desgaste no regime e, por consequência, reforça o descontentamento popular e abre as portas ao populismo e à demagogia. Tal procedimento torna-se ainda mais crítico quando os resultados práticos do combate à corrupção em Portugal se reduzem normalmente a um preocupante insucesso e a uma manifesta incapacidade de combater tão grave fenómeno por quem tem a responsabilidade primeira de o fazer e apesar dos meios que têm vindo a ser postos à sua disposição. A prolongada passividade perante esta iníqua realidade permitiu que tivéssemos atingido o inimaginável limite de ver a ação do Ministério Público produzir a queda de duas maiorias parlamentares formadas pela expressão democrática da vontade popular em eleições recentes, apesar de, em ambos os casos, logo na sua primeira intervenção, os tribunais não terem dado provimento e terem mesmo criticado as narrativas do acusador. Apesar da gravidade e da crítica pública generalizada, todas estas falhas, com fortes repercussões na nossa vida democrática, não tiveram nem terão qualquer consequência interna, por força de um funcionamento e de uma cultura de perfil corporativo que manifestamente impera. Ao contrário de todos os demais setores da sociedade portuguesa, a justiça funciona quase inteiramente à margem de qualquer escrutínio ou responsabilidade democráticos, apesar de dever ser administrada em nome do povo. O sentimento de impunidade que a ineficácia do sistema por si só já transmite para a sociedade é assim claramente agravado pela ausência de uma avaliação minimamente independente e descomprometida com o próprio aparelho judicial. O poder que, através de sufrágio livre e democrático, os cidadãos delegam nos seus representantes diretos para, em seu nome, definirem e executarem as diversas políticas setoriais, não encontra em Portugal,
expressão efetiva na execução da política criminal, onde o Ministério Público, sem qualquer mandato democrático para tal, tem na prática um poder pouco ou nada controlado. Apesar desta perigosa realidade, nem qualquer órgão de soberania, nem qualquer partido político relevante tem mostrado vontade e coragem para levar a cabo uma verdadeira reforma da justiça. Aliás, nesta, como em diversas outras matérias, a atitude dos partidos tem privilegiado sistematicamente o pequeno ganho partidário em detrimento do interesse nacional. Excerto do livro Pela Reforma da Justiça, o grupo do Manifesto dos 50 reúne contributos de dezenas de autores e é assinado pelos promotores do Manifesto dos 50: Augusto Santos Silva, Daniel Proença de Carvalho, David Justino, Eduardo Fé Rodrigues, Maria Manuel Leitão Marques, Mónica Quintela, Maria de Lourdes Rodrigues, Paulo Mota Pinto, Rui Rio e Vital Moreira. É uma edição Bertrand de abril de 2025.

Prelúdio Coral Opus 122, número 10, de Johannes Brahms. Um arranjo para piano a quatro mãos de Mandischewski, nas interpretações de Arthur Jussen e Lucas Jussen, pianistas irmãos holandeses.

O futuro não é o que pensas. Esta frase pode ser lida de duas maneiras. Pode significar que as tuas previsões sobre o futuro estão incorretas. Por exemplo, não temos os automóveis voadores que Henry Ford, em 1940, garantiu que iríamos ter. Mas também pode significar que o futuro não será determinado pelo que tu pensas, mas antes, pelo que outra pessoa ou outra coisa pensa. Toda a tecnologia altera o mundo. A inteligência artificial vai mudar o mundo mais do que qualquer outra tecnologia surgida anteriormente. Vai transformar o modo como vivemos, aprendemos e trabalhamos. Em parte, essa transformação já começou. Coisas que pareciam inalcançáveis há uma década, como o reconhecimento da fala de nível humano, foram alcançadas para certas línguas e dialetos. Poder conversar com um robô como a Siri ou a Alexa é hoje tão comum que nem sequer pensamos no que isso tem de extraordinário. Mas nem todas as mudanças serão fáceis de aceitar. A inteligência artificial vai ter influência sobre as crianças na escola, os adultos no trabalho, vai desempenhar um papel em manter-te saudável, na segurança nacional, desde a espionagem à guerra, nas nossas relações uns com os outros e até no que significa estar vivo. Daí ser crucial compreender de onde veio a inteligência artificial, como funciona, de que modo a influencias e és por ela influenciado, e como é que tu e os outros seres humanos poderão prosperar num mundo cada vez mais automatizado. Já sabemos que um dia, em certos domínios, a inteligência artificial irá ultrapassar grandemente a inteligência humana. A forma como nos prepararmos e reagirmos quando esse dia chegar irá fazer toda a diferença para a nossa espécie e até para o planeta. Antes de podermos compreender como será o nosso futuro com a inteligência artificial, temos de saber o que é a inteligência artificial e o que não é. Para isso, precisamos de uma definição de inteligência. Aqui vem a parte engraçada. Nem sequer os especialistas em inteligência estão de acordo em relação à definição do termo. Por agora, basta dizer que a inteligência é a capacidade de aprender e de aplicar depois esse conhecimento a um determinado objetivo. A parte do objetivo é importante. Uma folha de papel pode ter factos escritos, mas por si mesma nunca fará nada com eles. O papel é uma ferramenta, mas não é inteligente. Não observa o mundo e não reage a ele, ao contrário dos seres inteligentes. Outrora pensávamos que os seres humanos eram a única espécie inteligente. Mas não é verdade. Muitos animais e até algumas plantas correspondem a esta definição de inteligência. E atualmente, também algumas máquinas correspondem a tal definição. É importante lembrar que a inteligência artificial é um programa escrito, normalmente, mas nem sempre, por pessoas, para executar certos tipos de tarefas. A inteligência artificial é utilizada quando máquinas recolhem dados, aprendem com eles e aplicam a uma tarefa aquilo que aprenderam. É divertido brincar acerca de robôs malignos que no futuro se tornarão os nossos amos, mas não é disso que estamos a falar, pelo menos por agora. Também não estamos a falar do género de robôs que se vêem a miúdo nas fábricas e que são responsabilizados pelo desaparecimento de empregos devido à automatização. É verdade que muitos empregos desapareceram desta forma, mas um robô numa fábrica não é necessariamente uma inteligência artificial. Se ele não consegue aprender, se limita a repetir uma mesma tarefa, falta-lhe a parte da inteligência na equação da inteligência artificial. Uma IA não precisa sequer de ter um corpo de aspecto robótico. Se tiveres um smartphone no bolso, andas a circular por aí com uma inteligência artificial. A inteligência artificial está dividida em dois grupos, restrita e geral. A inteligência artificial restrita já existe. Se alguma vez usaste a internet, é quase certo que te paraste com uma inteligência artificial restrita. Se alguma vez perguntaste algo à Alexa da Amazon, à Cortana da Microsoft, à Bixby da Samsung ou à Siri da Apple, interagiste com uma inteligência artificial. Além disso, as aplicações das redes sociais, como o TikTok, utilizam a inteligência artificial para te mostrar publicações concebidas, para te proporcionar uma determinada experiência. O tipo de experiência que obtens é determinado pelas estratégias do TikTok. Se eles querem que permaneças online, podem fazer ajustes para prender a tua atenção, usando como base aquilo que fazes
quando o utilizas. As aplicações das redes sociais conseguem até alterar o teu estado emocional sem que te des conta. O seu software, guiado por algoritmos que lhe permitem aprender contigo, pode influenciar o teu comportamento e as tuas emoções. Isto é o que a inteligência artificial restrita faz de forma competente. Permite que os computadores atinjam objetivos com base em regras que descobriram por tentativa e erro. Nem todos os programas de computador são inteligência artificial. Muitos softwares são baseados em regras, o que significa que alguém criou uma lista de comandos que o programa deve seguir. Uma página web construída em HTML é um exemplo disto mesmo. É feita com etiquetas que não mudam e a página é sempre igual. A inteligência artificial, por seu lado, utiliza grandes quantidades de dados e, por meio de tentativa e erro, descobre por si mesma regras e padrões. Outra expressão para isto é aprendizagem automática, um ramo da inteligência artificial que envolve aprender a partir de dados, normalmente atualizando certos parâmetros que podem ser afinados. A maior parte da inteligência artificial moderna envolve aprendizagem automática. O objetivo pode ser variado: vender meias no Instagram, detectar o uso fraudulento de um cartão de crédito, detectar doenças, escrever sonetos ao estilo de Shakespeare ou criar rostos que pareçam de pessoas reais. Os resultados estão a tornar-se cada vez melhores. Há poucos anos, por exemplo, os rostos de gatos gerados por inteligência artificial pareciam saídos de um filme de terror, ao passo que os produzidos pelos novos algoritmos são excelentes. O outro grupo, a inteligência artificial geral, ainda não existe. Este é o tipo de inteligência alargada que os seres humanos possuem, para dizer o mínimo. Uma máquina com inteligência geral artificial poderia alcançar qualquer objetivo complexo, independentemente do seu treino ou do ambiente. Embora seja tentador dizer qualquer coisa que um ser humano possa fazer intelectualmente, não é provável que seja esse o caso. A inteligência artificial restrita que temos atualmente é construída como um reflexo do cérebro humano. Mas não é garantido que a inteligência artificial geral virá a ter uma inteligência semelhante à das pessoas. Se o modelo de inteligência artificial geral vier a emergir, muitos especialistas acreditam que ela irá ultrapassar aquilo que os seres humanos conseguem fazer com os seus cérebros.

excerto do livro Futuro Tenso: Como Criamos a Inteligência Artificial e Como Ela Vai Mudar Tudo. Livro da norte-americana Martha Brockenbrough, que a Relógio d'Água publicou no final de 2024.

Kyrie eleison. Da Missa Rigensis, Missa de Riga, do compositor Ugis Pralins, nascido na Letónia em 1957, interpretação do coro Meridian, sob a direção da maestrina greco-americana Irene Messoloras.

Não posso declarar. Gosto de ti por 15 minutos ou amo-te durante uma semana. Mesmo que se trate apenas de tal equívoco e o sentimento em causa seja apenas a ilusão do amor, a sua manifestação tornar-se-ia incompreensível se eliminasse à partida o horizonte da repetição. Podemos abençoar, porque também somos uma bênção, isto é, somos protagonistas de uma história que o amor e o dom tecem. Amar é sempre reinventar o modo como o amor se escreve. Tive a sorte de ser amigo do poeta Tonino Guerra e lembro-me de uma frase que ele repetia, assumindo-a como seu mote de vida: enamorar-se ainda uma vez. Li depois em qualquer lado que essa teria sido também uma das últimas coisas ditas por Federico Fellini. Mas para Tonino, o enamorar-se ainda uma vez funcionava em continuação, como uma esquadria para medir e iluminar as angulações do cotidiano. Tratava-se evidentemente de uma escolha. Ele poderia viver dobrado sobre si mesmo, de costas voltadas para a vida, com a fanfarronice cínica ou o derrotismo dos que se apressam a pôr pontos finais. Escolheu, porém, sentar-se à soleira, disponível para a surpresa e o espanto, desejoso dessa porção de desconhecido que a vida reserva e que ele celebrava, enamorando-se pelos assuntos e lugares mais diversos, ainda uma vez. O nosso problema com os bens materiais é não nos darmos conta até que ponto a lógica se inverte e terminamos possuídos por aquilo que possuímos. O dinheiro deixa de ser amontoado e usado em função do próprio para passar a ser reparador de injustiças e antídoto contra a pobreza. A interpelação de Jesus leva-nos mais longe, pois ele não pergunta apenas que fazes tu do teu dinheiro, mas coloca-nos perante esta incontornável questão: o que é que o teu dinheiro fez de ti? A grande aventura cristã não é uma aventura ideológica. Os discípulos não tinham muito para dizer. Imaginemos Pedro, aquele pescador do lago de Tiberíades. Tinha o quê para dizer aos atenienses, que sabiam muito mais de filosofia do que ele? Que tinha para dizer aos mestres judeus, que haviam escrutinado os vários sentidos da Bíblia mil vezes mais que ele? Temos de ultrapassar uma concepção do cristianismo como máquina de fabricar castigos e recompensas. Uma igreja maníaca da organização e da ordem, obcecada pelo regime da pureza, distancia as pessoas. Torna-se um lugar de cerimónia, estático e correto como um museu, mas deixa de ser um território de celebração da vida, atravessado pelo cotidiano, pela turbulência e pelas suas pegadas. Fica sequestrada pelo formalismo e pelo zelo, em vez da misericórdia e da alegria. Concentra-se no odor a naftalina. Quando se devia empestar, como recomendo ao Papa Francisco, do cheiro do seu rebanho. Com as mulheres, há um fluxo de realidade a modelar a fé. Esta não fica prisioneira, como a nossa tantas vezes fica, do racionalismo, da doutrina vivida mecanicamente ou do rito. Há uma densidade existencial, um sabor de cotidianidade que perfuma a fé. O Espírito Santo é dado a mulheres e homens que não têm uma vida isenta, não têm uma vida neutra. Recordo a história que me contou um amigo. Um destes dias, quando voltavam do colégio, a filha de 4 anos perguntou-lhe: papá, as pessoas grandes são felizes? Ele subiu a miúda nos braços e colocou-a no seu colo. E só a conseguiu abraçar contra si longamente. Se eu respondo, desato a chorar. Era o que pensava. Os nossos olhos nasceram para avistar não a cinza dos escombros,
mas novos céus e nova terra. Certos de A Vida em Nós, aforismos de José Tolentino Mendoza. A edição Quetzal.

A Ronda hoje, a olhar os dias, a olhar o mundo, através de livros publicados recentemente. O grande engano, como a indústria de consultoria enfraquece as empresas, infantiliza os governos e distorce as economias. De Mariana Mazzucato e Rosie Collington. Edição Temas e Debates. A doutrina invisível. A história secreta do neoliberalismo. Como a ideologia do neoliberalismo controla a nossa vida. Livro de George Monbiot e Peter Hutchison. Com a edição Presença. Pela reforma da justiça, o grupo do Manifesto dos 50. Livro da Bertrand Editora. Futuro tenso, como criamos a inteligência artificial e como ela vai mudar tudo, de Martha Brockenbrough, na edição da Relógio d'Água. E a terminar, A Vida em Nós, aforismos de José Tolentino Mendonça, a edição Quetzal. Está feita a ronda. Assim, obrigado por estar com a rádio. Boa noite.

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1: Viva! Programa especial, a nossa orquestra, o legado, episódio número 18. Vamos hoje ficar com a música de Mozart, a celebrar a efeméride dos 270 anos, sobre a data de nascimento do compositor, e vamos ficar também com a música de Richard Strauss. É para fazer a celebração e assinalar o percurso da Orquestra da Emissora Nacional, depois Orquestra da Radiodifusão Portuguesa, um verdadeiro pilar da cultura nacional e uma orquestra destacada no panorama musical português. Muitos dos concertos da orquestra foram, ao longo do tempo, transmitidos e gravados pela Radiodifusão Portuguesa. Este programa faz assim a seleção, com enquadramento e transmissão, precisamente destes concertos, prestando o serviço público e reanimando assim, tendo como suporte, os arquivos da RDP. Conta ainda com mais um fator de relevo, no facto desta ser uma orquestra que estreou e gravou várias obras de compositores portugueses. Este 18º episódio vai então ser com a música de Richard Strauss e de Mozart. Vamos começar com a celebração Mozart, é efeméride pelos 270 anos, sobre a data de nascimento, em janeiro de 1756, deste que é o mais destacado compositor do período clássico e um dos maiores da história da música. Vai ficar em escuta uma gravação efetuada no cinema Tivoli, em Lisboa, de um concerto de 9 de dezembro de 1967. O maestro Efrem Kurtz vai dirigir a Orquestra Sinfónica da Emissora Nacional para ouvir a Sinfonia número 41, Júpiter, de Mozart.

celebração Mozart em A Nossa Orquestra, efeméride pelos 270 anos, sobre a data de nascimento, em janeiro de 1756, deste destacado compositor do período clássico e um dos maiores da história da música, um concerto da série Concertos Sinfónicos da Emissora Nacional. Estivemos a 9 de dezembro de 1967 no cinema Tivoli, em Lisboa. Em foco, a Sinfonia número 41, Júpiter, de Mozart, com a Orquestra Sinfónica da Emissora Nacional, sob a direção de Efrem Kurtz. E seguimos agora do período clássico para outra era da história da música, finais do século XIX, mais exatamente 1889, então que é composta, a obra que vai ficar em escuta, trata-se do poema sinfónico Morte e Transfiguração, de Richard Strauss. O maestro Piero Bellucci vai dirigir a Orquestra Sinfónica da Emissora Nacional, gravação no Teatro Tivoli, em Lisboa, 30 de novembro de 1968.

0: maestro Piero Bellucci a dirigir a Orquestra Sinfónica da Emissora Nacional. Estivemos com o poema sinfónico Morte e Transfiguração de Richard Strauss, registro efetuado no Teatro Tivoli em Lisboa, 30 de novembro de 1968. A nossa orquestra, a assinalar e a celebrar o percurso da Orquestra da Emissora Nacional, depois Orquestra da Radiodifusão Portuguesa, um verdadeiro pilar da cultura nacional e uma destacada orquestra no panorama musical português. Uma seleção com enquadramento e transmissão precisamente dos concertos da Orquestra da Rádio, prestando o serviço público e reanimando assim e tendo como suporte os arquivos da RDP. Mais grande música do legado da Orquestra da Rádio para a semana.
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2: Olá, sejam bem-vindos. Ao longo da próxima hora, vamos recordar por aqui grandes gravações históricas com o maestro Eugen Jochum.

Este é o segundo andamento da Sinfonia número 2 de Johannes Brahms, Sinfonia número 2 em Ré maior, opus 73, gravação com a Orquestra Filarmónica de Berlim, dirigida por Eugen Jochum em 1951. E é dele, de facto, que falamos ao longo dos próximos minutos. Eugen Jochum, maestro alemão, nasceu em 1902, deixou-nos em 1987, e são algumas das suas gravações históricas as que nos vão acompanhar ao longo dos próximos minutos. Começamos com Brahms, agora Beethoven.

Gravações históricas de Eugen Jochum para ouvir na Antena 2. A Sinfonia número 7 de Ludwig van Beethoven. Sinfonia número 7 em Lá Maior, Opus 92. Este era o segundo andamento de uma gravação com a Orquestra Filarmónica de Berlim. Claro, dirigida por Eugen Jochum. O registro data de 1952. Agora avançamos até 1965 com uma gravação histórica da Sinfonia número 4 de Anton Bruckner.

Ouvimos o terceiro andamento da Sinfonia número 4 em Mi bemol maior, também conhecida como Romântica Sinfonia de Anton Bruckner, numa gravação que de facto fez história em 1965, com uma vez mais a Orquestra Filarmónica de Berlim e a direção de Eugen Jochum. Eugen Jochum, que agora escutamos a dirigir o prelúdio da ópera Parsifal de Richard Wagner. A gravação aqui é de 1957.

E foi assim que, ao longo de uma hora, aqui escutámos algumas gravações históricas, gravações de algumas direções do maestro alemão Eugen Jochum. Esta datava de 1957, aqui com a Orquestra Sinfónica da Rádio da Baviera, no prelúdio da obra Parsifal de Richard Wagner. E a fechar, mudamos de tempo e subimos um pouco nas latitudes. Vamos até à música de Sibelius com o Passeio Noturno e Nascer do Sol, Opus 55, uma vez mais, claro está, Eugen Jochum e também a Orquestra Sinfónica da Rádio da Baviera, neste registro que data de 1955.

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Olá, muito bom dia, seja bem-vindo a mais um programa da manhã da RTP Antena 2. Passa um minuto das 7 da manhã, dia 17 de julho. E o dia 17 de julho leva-nos a um enorme acontecimento de música ao ar livre. É verão, o tempo é convidativo e, se assim o é, em 2026, era igualmente em 1717. A 17 de julho de 1717, o rei Jorge I sobe o Tamisa numa barcaça real de Whitehall até Chelsea. Ao lado, outra embarcação leva 50 músicos a tocar Handel. O rei gostou tanto que mandou repetir a música 3 vezes. Os músicos tocaram cerca de 4 horas, boa parte delas rio acima e rio abaixo. E tudo ao ar livre, sem cravo, só instrumentos que se ouvissem sobre a água. Trompas, trompetes, oboés. Diz-se que esta serviu para o rei ofuscar o filho, o príncipe de Gales, com quem estava de relações cortadas. Política em forma de suíte. Vamos começar este programa da manhã precisamente com essa obra que ficou conhecida para sempre como A Water Music.

Primeira suíte da música aquática de George Frideric Handel, aqui esta obra, estreada a 17 de julho de 1717, era mais uma das obras que tornava ou ajudaria a tornar Handel num compositor absolutamente central da vida londrina. O rei Jorge I decidiu subir o Tamisa numa barcaça real de Whitehall até Chelsea. Ao lado, então, outra embarcação levava 50 músicos a tocar esta música composta de propósito para o evento por Handel. Diz-se que a festa serviu para ofuscar o filho, o príncipe de Gales, com quem estava de relações cortadas. Era política em forma de música. Vamos voltar a esta música de Handel e esta temática de música para o exterior, música de festa, música para o verão. Aqui neste programa de 17 de julho. Chegámos assim às 7 horas e 30 minutos.

Ora, 7 horas e 31 minutos, ouvimos esta brincadeira das variações. Parabéns. Nós todas as manhãs temos olhado para o calendário e vemos as figuras que se destacam nesse dia. Ora, nascimentos, ora, eventos importantes. E será assim também hoje. Vamos para um compositor que muito provavelmente, se eu disser apenas o nome, não dirá muito aos nossos ouvintes. Wojciech Kilar. Ora, este compositor nasceu em 1932 em Lwów, então Polónia, hoje Ucrânia, e viveu quase toda a vida em Katowice. Teve duas carreiras paralelas na música de concerto, inspirada no folclore dos Montes Tatra, como no poema sinfónico Czesany, e no cinema, onde assinou mais de 100 bandas sonoras. Hollywood descobriu tarde, tinha já 60 anos, quando Coppola lhe encomendou a música do Drácula, em 1992. Seguiram-se O Pianista e outros filmes de Polanski, amigo de longa data. Recusou sempre mudar-se para a América. Morreu em Katowice em 2013. Vamos ficar aqui com esses dois lados, talvez recorrendo a duas das obras mais famosas de Wojciech Kilar. Um lado profano, até diria bem aterrorizante, com a música que escreveu para o Drácula de Bram Stoker, e depois o Sanctus da sua missa, essa missa para a paz, que foi escrita então por Wojciech Kilar para o também polaco João Paulo II.

Música de Voicer Killer para o Drácula. 1897, Bram Stoker, irlandês, gestor de um teatro em Londres, publica Drácula, romance em forma de diários, cartas e recortes de jornal. Levou 7 anos a escrevê-lo e nunca pôs os pés na Transilvânia. Tudo saiu de bibliotecas e de um guia de viagens. O nome veio de uma nota de rodapé sobre Vlad Drácula, príncipe da Valáquia do século XV. Em vida, o livro vendeu pouco. Stoker morreu quase pobre em 1912. Foi o cinema que o tornou imortal, a começar pelo Nosferatu de 1922, adaptação pirata que a viúva tentou destruir em tribunal. Ora, mais tarde, em 1992, chegava um projeto a Coppola pelas mãos de Winona Ryder, que lhe levou o guião, e ficou com o papel de Mina imediatamente. Coppola quis rodar tudo à moda antiga, nada de efeitos digitais, só truques de câmara do cinema mudo, sobreposições, projeções, película ao contrário. Quando a equipe de efeitos disse que era impossível, despediu-a e entregou o trabalho ao filho, Roman, de 27 anos. Gary Oldman fez o Conde, os figurinos extravagantes da japonesa Aiko Ishioka venceram um dos 3 Oscars do filme. A música coube ao polaco Wojciech Kilar na sua estreia em Hollywood aos 60 anos. Ora, depois de Hollywood, o regresso ao essencial. Wojciech Kilar, o compositor do Drácula de Coppola, escreveu a Missa pro Pace, Missa pela Paz, para o centenário da Filarmónica de Varsóvia, que a estreou em janeiro de 2001. Uma hora de música para solistas, coro e orquestra despojada e contemplativa, reflexo da fé católica profunda do compositor, que fazia retiros regulares no mosteiro de Jasna Góra. A obra chegou ao Vaticano, executada para João Paulo II, polaco, como Killer. O homem dos vampiros era, afinal, um místico.

O Sanctus da Missa pro Pace, de Wojciech Kilar, compositor polaco que evocamos hoje aqui no programa da manhã da RTP Antena 2, sobretudo conhecido por estas duas obras, o Drácula, que escreveu, a banda sonora Drácula, que escreveu a pedido de Coppola, e a Missa pro Pace, escrita para a Orquestra da Polónia e interpretada perante o Papa João Paulo II. Esta orquestra foi uma encomenda para os 100 anos da Filarmónica de Varsóvia, estreada em 2001.

Eu agora vou-lhe deixar já uma sugestão de concerto. Arcádio Valodos vai ao Festival de Música, ao Festival Internacional de Música da Póvoa de Varzim. É certamente um concerto imperdível que vai acontecer então a norte do país. Arcádio Valodos a apresentar-se na próxima segunda-feira. Vamos aqui ver bem as horas para não lhe dar nenhuma informação contraditória. Segunda-feira, dia 20 de julho, às 21 horas, no Cineteatro Garrett da Póvoa de Varzim. Arcádio Valodos vir a Portugal para apresentar aqui um grande concerto. Ora, quando falamos de Arcádio Valodos, falamos igualmente dos seus arranjos e das brincadeiras que gosta de fazer ao piano, algo que terá herdado da sua abordagem listiana. E é precisamente com Liszt, né, numa dessas variações, dessas brincadeiras, que nós vamos ficar agora até às 8 da manhã, praticamente até às 8 da manhã. Vamos ouvir as variações sobre a marcha nupcial de Felix Mendelssohn. A marcha que Felix Mendelssohn compôs para O Sonho de uma Noite de Verão e que ainda hoje faz parte da tradição de casamentos de tanta e tanta gente, numa apropriação de Franz Liszt e a interpretação de Arkadi Volodos.

Pois é, os concertos de Arcade e Valores são sempre isto, são sempre um misto de grande respeito pela música, mas depois entramos sempre nestes ambientes de enorme brincadeira, um virtuoso que tira partido do piano, faz o público rir, faz o público ficar entusiasmado, absolutamente entusiasmado. É Arcade e Valores e ele vem então à Póvoa de Varzim para um concerto que vai acontecer já na próxima segunda-feira às 21 horas no Cineteatro Garrete. É um programa do Festival Internacional de Música da Póvoa de Varzim.

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3: Muito bom dia, são 8 horas. Vêm aí as notícias com a Marta Pacheco.

0: Muito confiante. O ministro da Educação disse ontem, no final do debate do Estado da Nação, que as pautas com as notas dos exames nacionais vão ser afixadas esta tarde.
1: Muito rapidamente, a minha palavra é para agradecer a resposta que os professores deram ao meu apelo hoje de manhã. Tivemos uma excelente receptividade, as avaliações estão a decorrer e estamos muito confiantes que amanhã à tarde publicaremos as notas de todas as disciplinas. Muito obrigado. Muito obrigado.
0: E mais não disse. Milhares de alunos, mais de 160 mil, estão à espera de receber as notas depois de um processo de correção digital envolto em polémica. Problemas técnicos, atrasos e falta de professores classificadores. Para explicar o que aconteceu, o ministro Fernando Alexandre vai esta manhã à Assembleia da República a debate de urgência pedido pelo PCP. O primeiro-ministro Luís Montenegro nega o caos, mas reconhece problemas. Ontem também, no debate do Estado da Nação, que foi marcado precisamente sobre este tema, com o PS a sugerir mesmo a demissão do ministro da Educação. Outro assunto, em destaque ontem, Luís Montenegro assegurou que mantém a confiança política no ministro da Administração Interna. O primeiro-ministro disse que Luís Neves não cometeu qualquer ilegalidade no caso das obras na casa de Odemira. Um caso com desenvolvimentos hoje no jornal Nascer do Sol, um atrelado que tinha sido apreendido pela Polícia Judiciária durante uma operação contra o tráfico de droga no Seixal, no ano passado, foi encontrado este mês a quase 400 quilómetros de distância no concelho de Barcelos. Foi encontrado acoplado a um caminhão da empresa do empreiteiro que tem estado envolvido nesta polémica. Quase 6 anos depois de ter perdido para Joe Biden a presidência dos Estados Unidos, Donald Trump volta a levantar dúvidas sobre processos eleitorais, com foco nas eleições de 2020. Num discurso ao país, ao início da noite em Washington, madrugada em Portugal continental, e sem falar nas eleições que venceu, Donald Trump diz que a China teve acesso a dados de eleitores norte-americanos. O presidente dos Estados Unidos garante ter provas disso e promete divulgar documentos que até agora eram secretos. O Museu da Fundação Carlos Gulbenkian reabre portas amanhã, dia em que a Gulbenkian faz 70 anos. Depois de ano e meio fechado para obras, o projeto de modernização dos arquitetos Frédéric Ladon e 3 alunos da Ponte recuperou as raízes do museu inaugurado nos anos 60 e reforçou a ligação do edifício aos jardins da Fundação, como nos conta o diretor Javier Salomón.
2: Eu diria que tudo mudou e nada mudou. Para todos aqueles que conhecem bem e adoram o Museu da Gulbenkian, estruturalmente ele está igual, mas está muito melhor no que diz respeito a todos os aspectos práticos, em termos de iluminação, de experiência do visitante. Em muitos casos, o que fizemos foi recriar a visão do museu de 1969, quando ele foi criado. Por causa disso, vão ver que ele está muito diferente do que foi nos últimos 25 anos.
0: Para celebrar a entrada no museu é gratuita. Até ao próximo dia 26 de julho.
3: E foram as notícias com a Marta Pacheco. Eu pego já nas notícias porque ouvimos tanto falar da educação, da escola, dos exames, e lembrei-me, já ontem me tinha lembrado desta obra, mas é irresistível. Vamos para 1991. A Filarmónica Real de Liverpool faz 150 anos, e encomenda uma obra ao filho mais famoso da cidade, Paul McCartney. O ex-Beatle não sabia ler nem escrever partituras, hoje a cantar e a tocar para o maestro Carl Davis, que anotava tudo. Nascia assim o Oratório de Liverpool, História de Shanty, um rapaz nascido durante a Grande Guerra Mundial, como o Paul McCartney. E o segundo andamento, A Escola, evoca esses anos da escola no Liverpool Institute, com um coro de rapazes a queixar-se das aulas e dos exames. Ironia final, a estreia foi na Catedral de Liverpool, a mesma que rejeitara Paul McCartney em criança num teste para o coro. Perderam bastante. Vamos ficar aqui com esse segundo andamento da Oratória de Liverpool.

a escola e a responsabilidade da escola aqui na Oratória de Liverpool de Paul McCartney. Ouvimos ou recordámos esta obra, viajámos de repente até 1991, quando a Filarmónica Real de Liverpool apresenta esta oratória que ninguém esperava de Paul McCartney. Claro, McCartney não estava preparado para escrever sozinho uma obra deste género, compôs a cantar e a tocar para o maestro Carl Davis, que anotou tudo. Nascia assim este Oratório de Liverpool e que conta a história de Shanti, que poderia ser a história de Paul McCartney, porque não? Esse rapaz nascido em Liverpool durante a Grande Guerra Mundial. Este andamento, a escola evoca os anos da escola no Liverpool Institute, com um coro de rapazes a queixar-se das aulas, dos exames, dos testes. Ora, tem tudo que ver com a atualidade que nos chega através das notícias, talvez um pouco mais organizada aqui na Oratória de Liverpool. Ironia final é que a estreia foi na Catedral de Liverpool, a mesma que rejeitara Paul McCartney em criança num teste para coro. E aqui estava ele a pôr crianças a cantar. Recordamos assim essa oratória de 1991.

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As palavras escolhidas por Ana Paula Ferreira para as manhãs da Antena 2. São 8 horas e 20 minutos. Vai agora uma sugestão de filme. Nem de propósito, foi no dia 17 de julho que o mundo via pela primeira vez High Society.

1956, Cole Porter, aos 65 anos, escreve as canções de High Society, Alta Sociedade, versão musical do filme Casamento Escandaloso de 1940. A história: Tracy Lord, herdeira rica e altiva de Newport, prepara-se para casar pela segunda vez com um noivo respeitável, mas sem piada nenhuma. Na véspera do casamento aparecem o ex-marido, o compositor C.K. Dexter Haven, que nunca deixou de a amar, e um jornalista de revista cor-de-rosa que se apaixona por ela numa noite de champanhe. Entre valsas

Ciúmes e ressacas, Tracy terá de escolher e escolhe o ex-marido. O elenco parece impossível. Bing Crosby, Frank Sinatra e Louis Armstrong juntos. E claro, Grace Kelly no seu último filme, antes de trocar Hollywood pelo trono do Mónaco. Casou com o Príncipe Rania dias depois de terminar a filmagem deste filme. True Love, o dueto de Crosby e Grace Kelly, foi nomeado para o Oscar e vendeu milhões. Grace Kelly recebeu um disco de ouro pela única canção que gravou em toda a sua vida. E assim seria. É com essa canção que continuamos.

A história do cinema a levar-nos para High Society, o último filme de Grace Kelly antes de ser Princesa do Mónaco e que foi um musical de Cole Porter. Alta Sociedade, que estreou a 17 de julho de 1956 e com Bing Crosby, Frank Sinatra, Louis Armstrong e obviamente Grace Kelly, que canta aqui True Love em dueto com Crosby, a única gravação da sua vida e que lhe rendeu um disco de ouro. Imagine-se, Cole Porter, veterano de mil êxitos, ainda assumiu uma nomeação para o Oscar. E o jazz de Armstrong abre o filme com um coro grego com trompete. Ora, um filme que fica aqui de sugestão para este fim de semana é High Society, e que junta um elenco absolutamente inesquecível. E eu vou continuar aqui com outras sugestões. Agora, saindo do cinema, temos a Odisseia nos cinemas também. Pode ser uma ótima sugestão. Mas eu agora vou para os concertos. Nomeadamente, já falámos de Arkady Volodos, que vai estar na próxima segunda-feira no Festival Internacional de Música da Póvoa de Varzim. Mas vamos falar também do Festival Internacional de Piano de Oeiras. Todos os domingos apresenta um grande pianista convidado. Os bilhetes são gratuitos, isto é, como é que fazemos para chegar aos bilhetes? Na segunda-feira, às 9 da manhã, temos que ir a Fipoeiras, portanto, do Festival Internacional de Piano de Oeiras. O site é fipoeiras.com e lá podemos inscrever para o concerto do domingo seguinte. Às segundas, escrevemos para o domingo seguinte. Este domingo o concerto é com Jonathan Fournel, um pianista para conhecer e que já tem, entre outros trabalhos gravados, um inteiramente dedicado a Frédéric Chopin, onde interpreta a terceira sonata.

Jonathan Fournel, aqui na interpretação do último andamento da terceira sonata para piano de Frédéric Chopin. Jonathan Fournel nasceu em 1993 em Sarrenburg. Ora, quero dizer, quando ouvimos a oratória de Liverpool há pouco, Jonathan Fournel ainda nem tinha nascido. Ele nasceu pertíssimo da fronteira alemã, uma geografia que talvez explique a sua paixão pelo repertório germânico. Em maio de 2021, venceu o concurso Rainha Isabel de Bruxelas, um dos mais duros do mundo, numa edição marcada pela pandemia. Finalistas isolados, sala meia vazia. No final, arriscou o segundo concerto de Brahms, uma obra colossal que poucos concorrentes usam, e a aposta valeu-lhe o primeiro prémio. Brahms ficou como o seu cartão de visita, foi mesmo o seu primeiro disco a solo para a editora Alfa, e todo ele dedicado a Brahms. Neste momento, o disco que acabámos de ouvir é o último disco de Jonathan Fournel, dedicado a compositores polacos, Chopin e Szymanowski. Hoje estamos com a Polónia e vamos continuar. Eu já lhe vou explicar porquê. Portanto, Jonathan Fournel aqui na terceira sonata de Chopin. E se quiser ouvir o Jonathan Fournel ao vivo, é mesmo ir no dia 19 de julho, no próximo domingo já, ao Festival Internacional de Piano de Oeiras. As inscrições devem ser feitas no site fipoeiras.com. As inscrições abrem à segunda-feira, mas como a Teresa da Palma Pereira nos explicou, mesmo quando não conseguem escrever, se quiserem muito ir ver o pianista, vale a pena tentar aparecer, porque nem sempre quem se inscreve vai. Nós já sabemos que isso vai acontecendo um pouco por todo lado, então há sempre a possibilidade de encaixar mais uma ou outra pessoa. É uma questão de sorte e uma questão de querer muito ir ver e tentar. É mais um exemplo do excelente pianismo que se está a fazer nos nossos dias, com estes jovens pianistas a darem enormes cartadas. Jonathan Fournel vai tocar precisamente Chopin, o Andante Spianato e Grande Polonaise Brilhante, vai tocar a Sonata número 31, Opus 110 de Beethoven, os contos de Nikolai Metnatter e ainda a Fantasia Wanderer Deutsch 760 de Franz Schubert. Um bruto programa para os amantes do piano com Jonathan Fournel. E eu prossigo aqui com as nossas sugestões. Ora, já ficou aqui uma sugestão para cinema, porque não, com High Society para ver em casa, ou Odisseia para ir ao cinema. Este concerto para piano no próximo domingo, 19 de julho, em Oeiras, com Jonathan Fournel, ou Arkady Volodos, na segunda-feira, no Festival Internacional de Música da Póvoa de Varzim. No ballet, também um projeto que vale a pena olhar. É no Festival ao Largo. A Companhia Nacional de Bailado apresenta na edição de 2026 do Millennium Festival ao Largo um programa que reúne diferentes linguagens de dança. O Pedro Amaral esteve cá connosco ontem, precisamente a falar deste programa que cruza criação contemporânea e repertório clássico. As obras de Wauquiez, Quindersma, ainda de Joseph Tunga e Miguel Ramalho, também Angeline Preliocai, recentemente estreadas pela Companhia Nacional de Bailado e que nos propõem diferentes formas de abordagens sobre as possíveis formas de relação entre dois corpos, explorando essas diferentes visões através do movimento. E a estas obras vai-se juntar o segundo ato do Lago dos Cisnes, um dos momentos mais emblemáticos do bailado clássico, num espetáculo que celebra a diversidade e a excelência artística da Companhia Nacional de Bailado. Ora, este Lago dos Cisnes é uma versão coreográfica do Fernando Duarte para a Companhia Nacional de Bailado sobre a partitura de Tchaikovsky e parte da estrutura narrativa e simbólica do original para construir uma leitura mais interior, mais onírica, onde os limites entre a realidade e a fantasia, a luz e a sombra, o amor e a ilusão se tornam permeáveis. Nós aqui, e agora vai perceber porque é que falei da Polónia, escolhemos para ilustrar musicalmente uma das coreografias apresentadas
apresentadas, uma das novas coreografias apresentadas, neste caso a do coreógrafo Miguel Ramalho, bailarino e coreógrafo Miguel Ramalho, e que apresenta este capítulo 2, ou Chapter 2, a partir da segunda sinfonia de Henrique da terceira sinfonia de Henrique Goreschi, ou a Sinfonia do Lamento. Vamos ficar com esse segundo andamento que inspirou Miguel Ramalho, de uma das sinfonias mais inspiradas e contemplativas do século XX, toda ela ligada ao feminino, ao sofrimento, ao feminino e também à Nossa Senhora. É Henrique Goreschi, aqui na interpretação que deu fama a esta sinfonia, com Don Upshaw e a Sinfonieta de Londres, dirigida por David Zinman.

Música que arrebatou e arrebata o mundo inteiro. Veja-se o ponto de partida. Numa cela da Gestapo em Zakopane, no sul da Polónia, uma rapariga de 18 anos gravou na parede uma oração. Diz assim: "Mãezinha, não chores. Rainha dos céus puríssima, protege-me para sempre." E assinou Helena Blazoziaskovna, presa desde 25 de setembro de 1944. Goreski encontrou a inscrição e faz dela o coração desta sua terceira sinfonia de 1976. No segundo andamento, o soprano canta estas palavras sobre este tecido lento de cordas. E não é a mãe que chora ao filho, é a filha que consola a mãe. Em 1992, uma gravação, esta gravação que ouvimos, com Don Upshaw, vendeu mais de 1 milhão de cópias. Goreski encolheu os ombros e disse: "Talvez as pessoas precisassem disso, precisassem e precisam disto." A verdade é que a música continua a impactar, como nos prova o Miguel Ramalho, que se inspirou precisamente neste andamento para trazer este Chapter 2. De resto, poucas palavras sintetizam a obra de Miguel Ramalho. Ele escreveu: "Na penumbra, no segundo ato de uma guerra, a poeira assenta sobre as vidas desmembradas, sem esperança, os destroços de um poema na voz de um soldado, sem pátria, sem mãe, na narrativa de uma saudade que sangra, um vulto no silêncio." Palavras de Miguel Ramalho para a coreografia que será então apresentada pela Companhia Nacional de Bailado já hoje e também dia 19 de julho. Se não conseguir ver hoje, pode ver no domingo às 22 horas. É a Companhia Nacional de Bailado no Festival ao Largo, que acontece este ano no Centro Cultural de Belém. Uma excelente oportunidade para ver novas coreografias e ainda o segundo ato do Lago dos Cisnes. Estas sugestões que lhe deixo para um fim de semana de música, ainda há mais, mas guardamos para a terceira hora. Aliás, vamos receber aqui Helena Raposo, diretora artística do Festival de Música Antiga de Castelo Novo. Ela vem nos apresentar a programação, é já daqui a pouco. Para já vamos falar da programação da Antena 2, porque hoje acontece algo que é muito importante para os amantes da música. Arranca os Proms, esse que é o mais importante festival de música erudita do mundo.

8 horas, 54 minutos, tempo então para lhe lembrar que hoje na Antena 2 é dia de proms. É verdade, já passou um ano e vamos ter a primeira noite de proms a partir do Royal Albert Hall, uma emissão que começa às 18h45, uma noite podemos dizer que anda entre os Estados Unidos e a Inglaterra. Aaron Copland, a fanfarra para Um Homem Comum, Um Americano em Paris, de George Gershwin, depois o concerto para piano em Sol Maior, que Maurice Ravel escreveu impressionado com a viagem que fez a Nova York. Temos ainda uma obra de Josephine Stevenson, That the Sunrise Not Leave Us Unmoved, e depois de Gerald Finley, a Oratória para Santa Cecília. E para variar, grandes artistas como o pianista Yushan Lim, o tenor Thomas Aitkins, os BBC Singers, o coro e a Orquestra Sinfónica da BBC, a direção de Dalia Staszewska, as mulheres ocuparem cada vez mais, não só a nível programático, mas também a nível da direção de orquestra, este festival, e que arranca precisamente com esta música de Aaron Copland.

0: Música de Aaron Copland para os proms desta noite. É com esta música que arrancam precisamente os concertos Promenade e que acontecem há anos na Antena 2, que continuamos aqui a acompanhar este que é o maior festival de música do mundo. E eu não resisto, em jeito de antecipação, a pegar numa homenagem que deve ter sido feita pelo Luís Caetano aqui já há uns anos, mas que resume muito bem o que é o espírito dos concertos Promenade. Vamos ficar com esta homenagem aos Proms, já para anteciparmos aquilo que vai ser um verão de grandes concertos na Antena 2. Ora, essa homenagem aos Proms aqui e agora.
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0: tudo enquadrado e com notas de programas muito bem escritas, muito bem explicadas, que nos ajudam a perceber e a visualizar, a imaginar. Podemos estar de olhos fechados e imaginarmos nós o nosso teatro.
1: Uma profunda fruição da música, um elevado nível de exigência, os Proms são assim. O André dizia há pouco que as sinfonias são como o mundo. Lembrava-me do Hélder Macedo, o escritor português, que diz que em Londres cabem também todos os estados de alma, todas as estações do ano num só dia. Ora, ontem ouvia-se falar português nas longas filas de Promers que, ao longo da tarde, esperavam para poder entrar no Royal Albert Hall com os melhores bilhetes. Os bilhetes para a arena.
2: Eu acho que ter o privilégio de assistir um concerto desse nível no Royal Albert Hall vale o sacrifício. Eu toco piano, eu gosto de música clássica, então a gente está aqui enfrentando a fila para conseguir ter um momento, né, de prazer, de música.

Royal Albert Hall é o epicentro musical de Londres por estes dias, mas numa movimentada rua de Kensington, a dois quarteirões do lugar dos Proms, o bel canto faz-se ouvir por entre o trânsito da manhã citadina e a pressa dos transeuntes.

0: Os elementos essenciais da música que nos une, que nos torna unos, essa mensagem que foi dita, esta peça que já tem aqui alguns anos, mas que todos os anos voltamos a pôr no ar cada vez que há Proms, porque é esta tradição da Antena 2 em trazer o maior festival de música do mundo a Portugal. Pode-se ouvir através da Antena 2 uma programação extensa que vamos transmiti-la em grande parte e que arranca já hoje com este concerto que arranca com a fanfarra para um homem como é, uma excelente forma de arrancar com o festival, e vai andar ali pelos Estados Unidos, um francês a visitar os Estados Unidos e depois uma oratória à Santa Cecília de Gerald Finzi. Concerto para hoje à tarde, emissão especial que começa às 18h45 com convidados. Vamos poder ouvir o Yun Sham Lim no piano, Thomas Atkins tenor, os BBC Singers, o coro e a Orquestra Sinfónica da BBC, a direção de Dalia Stasevska, e emissão conduzida por mim, pelo Nuno Galopim, que aqui estaremos para trazer-lhe a primeira noite dos Proms.
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0: Ora, 9 horas e 15 minutos, falamos de festivais e vamos voltar para Portugal, porque aqui acontecem muitos festivais, nomeadamente o Festival de Música Antiga de Castelo Novo, já vai na 13ª edição. É sempre incrível quando pensamos que há festivais que resistem e que continuam a insistir em fazer grande música. Nós temos connosco a diretora artística, Helena Raposo, e também o chefe de gabinete que vem aqui em representação do presidente da Câmara Municipal do Fundão, o Cristiano Gaspar. Bem-vindos. Vou pedir para falarem para esse microfone central, que é o que tem, que vai captar melhor a vossa voz, para nos falarem deste festival. 13 edições. Como é que é aguentar um festival durante 13 edições bem no interior de Portugal, e esse contacto essencial com as pessoas, não é? Em que a música vai ao coração das pessoas.
4: Bem, como a minha função de diretor artístico este ano é a primeira vez, não é? Estou ligada ao festival desde, claro, 2017, mas como formadora das camadas mais jovens na música antiga e a puxar as camadas mais jovens para a música antiga.
0: Que isso é importantíssimo.
4: É importantíssimo. É uma parte essencial do nosso festival. Portanto, eu tentei que as coisas se mantivessem, embora tenham agora uma imagem um bocadinho mais do que eu idealizo para um festival, trazer uma residência que temos pela primeira vez este ano, que é chamada Impulso, para impulsionar exatamente os novos talentos portugueses na música antiga que estão a precisar de uma certa ajudinha e vão fazer uma criação no nosso festival, ter uma ligação com a comunidade, que é o nosso ecoar a Gardunha, que já começaram a ecoar pela Gardunha, que o festival vai começar a partir da próxima semana. São os miúdos do Summer Camp que a partir de segunda-feira estão por toda a aldeia a tocar nas ruas, nas sociedades que existem lá, a comer, estão as pessoas de lá a cozinhar para eles. Há toda uma animação durante esta semana e um dinamismo que se calhar durante o resto do ano não há. E pronto, é isso. Este ano vamos ter também uma estrela internacional,
0: que é
4: o nosso Teo Team, que vem tocar a solo, violino barroco, e que é uma referência internacional neste momento, e espero que ele chame bastantes pessoas, que de repente Castelo Novo se torna um centro cultural europeu, que ele vem cá prestar a sua, pronto, fazer a sua prestação com o seu instrumento do século XVIII. E mais, o que é que nós temos mais?
5: Não, bom dia a quem nos está a ouvir
0: bom
5: também.
0: Bom dia.
5: Vocês têm que ter um microfone mais próximo, estarão bem assim. No fundo, a aposta do município do Fundão neste festival, como se frisou aí bem na abertura, nós falamos aqui da 13ª edição. E, portanto, não valia a pena, se calhar, eu posso arriscar a dizer isto assim, não valia a pena fazer uma 13ª se fosse igual às 12 que antecederam. E, no fundo, o investimento que nós temos vindo a fazer, e é um investimento um bocadinho sustentado, é afirmar o Festival de Música Antiga de Castelo Novo como aquilo que nós podemos dizer, sem arrogâncias, uma cultura de excelência fora dos grandes centros. No fundo, mostrar que também em Portugal a cultura não conhece código postal e que o interior tem capacidade para acolher intérpretes e projetos de nível internacional, como é o caso aqui. Com uma característica muito peculiar, podemos dizer assim, é que o objetivo não é, de alguma forma, descentralizar o que se faz em Lisboa ou importar o que se faz noutros sítios. É fazer algo funcionar que só pode funcionar ali.
0: Claro,
5: e, portanto, grande
0: claro.
5: Parte do festival funciona muito em torno daquilo que é a ligação, neste caso, da música antiga, toda a componente artística, aquilo que é o próprio local e a própria comunidade. Castelo Novo
0: criou,
5: é ótimo para isso.
0: E assim criam-se novos centros também, ou seja, porque enquanto está o festival, Castelo Novo acaba por transformar ele próprio num centro para a música antiga, não é? É uma nova centralidade.
4: Sim.
5: É isso mesmo, no fundo é olhar Castelo Novo não como um cenário para o festival, mas como um verdadeiro palco, se quisermos dizer assim.
0: Claro.
5: Nós tentamos envolver a comunidade e de alguma forma garantir também que o festival não ocorre só naqueles dias e que depois

0: e quem sabe também criar uma ligação ali a Castelo Novo,
1: sim,
0: que é muito importante.
1: Isso já existe, não é?
2: E depois isso cria toda, eu diria, todo um burburinho em Castelo Novo e à volta, porque são os jovens que vão para lá participar das residências, são os jovens que vão para lá para essa academia a céu aberto a melhorar as suas apetências junto à música antiga, porque são técnicas específicas, é mergulhar a fundo num tipo de música, e ao mesmo tempo também uma outra estrela que aparecem e que acabam por ter ali um efeito também magnético. Como é que as pessoas de Castelo Novo reagem e do Fundão, porque eu imagino que o festival não se feche em Castelo Novo, não é?
1: Eu acho que no início elas sentiram-se um pouco incomodadas. É muita gente, é uma coisa estranha, é uma música que eles não entendem. Mas eu acho que se as pessoas tiverem, como dizem os alentejanos, vagar e tiverem tempo para saborear a música como deve ser, depois começam a criar ligações com a música e começam a gostar.
2: Claro.
1: E eu acho que toda a parte de que vai haver este ano de criação e de aproximar, porque enquanto fiz a curadoria deles e pedi mesmo que tentassem ir buscar fontes daquela região para tentarem, com os seus instrumentos de música antiga, também criar coisas novas, além de trazerem, claro, o repertório de música antiga, eu acho que isso vai envolver as pessoas e vai aproximar ainda mais. E se calhar é um também dos objetivos dessa parte de criação, aproximar mais do público,
2: claro,
1: de Castelo Novo e dos arredores, das aldeias dos arredores.
2: E essas fontes são a música que as pessoas cantam no dia-a-dia, a música tradicional, que fontes são essas?
1: Existem canções.
2: É porque ali, essa região é uma mina. Até há uma certa rivalidade com o Alto Alentejo, porque eu conheço muito o Beirão, que diz: não, não, não, não, não, não, não. Os alentejanos dizem que é deles, mas isto foi da Beira Baixa. Cá assim, há muita gente que diz isso. É uma mina de inspiração musical, não é? O Fernando Lopes Grácio já comete e sabia bem. É um pouco disso que estamos,
1: sim,
2: a falar?
1: Sim, eles estiveram a fazer pesquisas sobre cancioneiros. Existe bastante. Existem muitas histórias relatadas até de extraterrestres.
2: Extraterrestres?
1: Exato.
2: Tinha que haver.
1: Gardunha é um portal direto.
2: Podia ser de linces, mas não, de extraterrestres, está bem?
1: Então, acho que eles têm.
2: Então, a música é extraterrestre. Aquelas cantoras com Adolfo que têm aquelas harmonias, aquilo foi um extraterrestre.
1: Nunca se sabe.
2: Não, é engraçado. Mas porque é extraterrestres?
1: Não sei, há.
2: A gardinha é dada.
3: São mitos, sim.
1: Não, mas há relatos.
2: A gardinha é dada a visitações estranhas.
3: Diz, sim, a Serra da Gardunha. Está por confirmar?
1: Sim, mas há relatos escritos e tudo. Sim, sim, sim.
2: Pronto.
3: Portanto, mais uma razão para uma visitação.
2: Muito bem, tem pelo menos as aldeias históricas que são lindíssimas e que merecem toda uma visita. De resto, a própria região já tem alguns festivais dedicados às próprias aldeias históricas, mas este é o único festival verdadeiramente concentrado em música erudita e num nicho específico, a música antiga. Como é que vamos pegar em músicos de música antiga para fazer novas criações?
1: Vai ser a primeira vez. Tenho que ir lá ver o que é que vai acontecer.
2: Mas com instrumentos de música antiga,
1: sim,
2: certo?
1: Sim, sim,
2: não, porque cada vez mais há,
1: sim,
2: compositores, sim, também a tirarem partido da, como eu chamo, da arcada curta, dos instrumentos de música,
1: sim,
2: antiga. Ora, falámos de um nome, Théotime Langlois de Svarte, é um nome assim, nobre, parece assim um conde, não é? O Théotime é, de facto, um grande violinista. Para quem não está tão ligado à música antiga, fica aqui um enquadramento. Ele nasceu em 1995. Hoje eu estou impressionado porque eu passei a oratória de Liverpool do Paul McCartney, que foi estreado em 1991, e já é para aí o terceiro músico que não era vivo na estreia da oratória de Liverpool. O Théotime nasceu em Serry, no sul de França, numa família de músicos, e é de facto mais um exemplo daqueles de que a música erudita está muito bem e recomenda-se. É um

jovem do violino barroco, formado no Conservatório de Paris, cofundou o ensemble Le Consort com o gravista Justin Taylor e toca regularmente com o ludista Thomas Dunford. Eles gravaram um álbum que ficou muito conhecido, que se chamava The Mad Lover, ou O Amante Louco, enlouquecido, ou que seja que o amor faz, um disco de sonatas inglesas do século XVII e que foi um êxito da crítica. Em 2020 tornou-se o primeiro violinista barroco nomeado para os Victoires de la Musique. Os Victoires de la Musique, para quem não conhece, é assim uma espécie de Cannes, já que estamos em França, de Cannes para a música. E só os grandes músicos é que são nomeados para os Victoires de la Musique. E ele está tão à vontade num Vivaldi, por exemplo, como em concertos daqueles compositores do barroco mais esquecido. Pode ser que ele se interesse também pelo barroco português, que é riquíssimo. Nós aqui vamos ouvir um andamento de um concerto de Vivaldi, que é um concerto dedicado por Vivaldi a Ana Maria. Já vou tentar perceber quem era esta Ana Maria. António Vivaldi, Théotime, Langlois de Svart, para sabermos quem vai estar connosco em Castelo Novo.

0: Théotime Langlois de Svarte, este violinista que já é considerado um dos maiores violinistas da sua geração no âmbito da música antiga, ele que foi nomeado para os Victoires de la Musique e agora já está em Castelo Novo ou está a chegar a Castelo Novo? Como é que é?
1: Chega sábado de manhã.
0: Chega sábado de manhã. Nós estamos a falar com a Helena Raposa, diretora artística do Festival de Música Antiga de Castelo Novo, também com o Cristiano Gaspar, que vem aqui representar o presidente da Câmara Municipal do Fundão. Eu disse aquilo, chefe de gabinete, mas depois de repente parece que estamos aqui em comissão política, não vale a pena. É mais interessante, de facto, percebermos como é que uma autarquia, por exemplo, mantém vivo um festival durante 3 anos, numa região que terá outras necessidades, que está muito mais focado para outros lados, mas que de facto entende que a cultura é importante, nomeadamente para criar essas novas centralidades, não é?
2: Sim, a cultura é muito importante, mas nós não sentimos, isto é a 13ª edição, nós não sentimos que é uma aposta na cultura por si. Ou seja, a aposta na cultura acaba por ser uma externalidade, se quisermos dizer assim, da criação deste festival de música antiga. Uhum. Isto é mais, ou diria quase, uma aposta na comunidade, na história. No fundo, o que é que nós podemos dizer? Ou podemos perguntar-nos o que é que distingue o Festival de Música Antiga de Castelo Novo de outras iniciativas que se façam em Ivanha ou em Ceia. No fundo, acaba por ser uma ligação muito grande àquilo que é o passado, até com resquícios medievais, manuelinos, barrocos de Castelo Novo. Já tinha foral com Dom Manuel I. Fazer essa ligação àquilo que é o antigo, trazer para junto daquilo que é o presente, que é a comunidade que lá reside, e que este ano vai ter uma oportunidade pela primeira vez de participar de forma mais ativa, não tanto na componente cultural, mas na parte toda ligada à questão turística, à questão do desenvolvimento económico, os mercados locais, toda a participação no evento e no festival em si, a própria participação dos grupos etnográficos locais, os bombos, os ranchos, que são parte integrante desta oferta, desta comunidade, e depois também um olhar de futuro, que é muito importante também, com a aposta que nós estamos a fazer, quer na residência artística, quer no que toca a esses estudantes de ensino básico e secundário, enquanto ter a oportunidade de aprender. Mas aquilo que eu queria dizer é que, no fundo, nós falamos aqui de uma oferta cultural integrada. Porquê? Porque juntamos a cultura, juntamos a oferta turística, e quando falamos de turismo em Castelo Novo, nós falamos de alojamento de muita qualidade, uma gastronomia brutal, percursos a pé, percursos a bicicleta, o património natural, o património histórico, e portanto é preciso ter a consciência que um visitante que se sinta tentado e muito bem a vir ao Festival de Música Antiga de Castelo Novo não vai certamente encontrar só o Festival de Música Antiga de Castelo Novo.
0: Claro,
2: vai encontrar
0: toda
2: uma comunidade, é o melhor pretexto, é um excelente pretexto para conhecer melhor aquela zona e, sobretudo, num local que, apesar de ser antigo, onde nós aliamos a tradição à inovação. Castelo Novo tem sido uma aposta há muitos anos desta Câmara Municipal. Para dar um título de exemplo, nós tivemos um projeto que foi considerado projeto top 3 a nível mundial nos International Tourism Awards, onde nós disponibilizamos uma frota de 5 carros elétricos para qualquer turista ou visitante ou residente que pretende utilizar, quer para se deslocar dentro de freguesia, quer para conhecer as freguesias ali à volta.
0: Achei uma... Que belíssimo. Portanto, quem for ao Festival de Música Antiga de Castelo Novo pode ser um potencial usuário desses cinco carros, até para conhecer a região.
2: E sem monopolizar, achamos que é uma mensagem, no fundo, importante passar e que é também, podemos dizer, uma marca distintiva, de alguma forma, deste executivo. E isso é que tornou também tão desafiante daqui também esta alteração na direção artística, que está a cumprir na perfeição esses objetivos, que é, no fundo, não tentar olhar para a cultura como uma forma de, vamos dizer assim, superioridade intelectual ou de reeducação das pessoas, mas tentar perceber quais são as suas origens, quais são as suas raízes, qual é que é, no fundo, a sua cultura fundamental, e tentar fazer com que ela se sinta incluída e integrada nesta oferta cultural que nós preparamos. É isso que nos une como povo.
0: As culturas eruditas limitam-se a procurar a universalidade daquilo que é local. Tentar criar algo que se transforma universal. E sendo universal é para ser acessível a todos. É isto que nós percebemos. E claro que não há turismo sustentado se não houver boa qualidade nos produtos que se oferecem, como é o caso do Festival de Música Antiga. Ora, eu olho aqui para o programa, vocês vão começar. É dia 24 de julho. Dia 24 de julho. Depois começam logo numa praia fluvial, que eu acho o máximo. Portanto, levam música para o sítio certo, vão apanhar os banhistas desprevenidos. E que vai ser a abertura com o Alto Ensemble. Que abertura vai ser esta numa praia?
1: Então são músicos da região, das bandas filarmónicas, que vão tocar música do Renascimento, pequenas danças. Mas assim, um mini concerto de 20 minutos, meia hora no máximo, para chamar as pessoas para virem e começarem a ouvir.
0: Eu acho isso o máximo também, porque assim, toda essa região tem muita tradição das bandas filarmónicas, não é? Até havia, se andarmos para trás no século XX, havia competições entre as bandas que chegavam ao pugilato quase. Mas há essa tradição das bandas filarmónicas. E pôr a banda filarmónica a trabalhar música antiga. Isso é que é algo que é completamente inovador. Como é que os músicos reagem, os músicos das bandas?
1: Eu acho que eles estão a gostar imenso. E estão a fazer a nossa propaganda através de tocar pelas aldeias.
0: Claro.
1: Para chamar também as pessoas para o festival. Mas estão a gostar. O feedback é muito positivo de quem está a ouvir e de quem está a tocar.
0: Claro.
1: E depois da praia fluvial, estamos a pensar que os banhistas vão ouvir o nosso carrilhão móvel.
0: Exato.
1: A tocar Renascimento também.
0: O carrilhão móvel.
1: Durante uma horinha, assim, numa zona de Planalto, lá perto das antigas escolas.
0: Que é para ecoar para todo o lado, não é?
1: Exatamente. E assim vai começar o festival na sexta-feira. E depois será então os novos talentos com o impulso e com a apresentação do que eles vão fazer durante a residência, durante esta semana.
0: E que ninguém sabe ainda o que é, vamos ver o que sai. É esse concerto às 21 horas na Igreja Matriz de Castelo Novo. No sábado, dia 25 de julho, têm quase um toque de alvorada com os bombos do fundão. Quem não acordou, tivesse acordado, porque não vai poder. com os bombos a tocar, não há hipótese. Depois, entre as 11 e as 12h30, a visita guiada patrimonial a Castelo Novo, esta ligação que falávamos do património e da música. E depois, às 15 horas, o Early Music Summer Camp. É o concerto que resulta dessa residência, não é?
1: Não, é o concerto dos pequeninos.
0: Ah, dos pequeninos. É o Summer Camp, é dos pequeninos. Que são os alunos dos conservatórios.
1: Do país inteiro.
0: Sim, sim. Já tem ideia de quantos pequeninos vamos ter?
1: Este ano, 26.
0: Muito bem, já é uma orquestra para este Summer Camp. Às 17h30, uma exposição de pintura na Galeria Manuel Justino. É realmente aquilo que nós estamos a ver, ou seja, a integração de Castelo Novo em peso e de todas as formas culturais em torno do festival. Às 18h30, então, aí temos sim Alto Ensemble e o Grupo Coral de Soalheira, na Igreja da Misericórdia. Que grupo coral é este?
2: Ah, força, estás mais confortável.
0: Ficam os dois a olhar um para o outro.
1: É um grupo coral de uma aldeia ali perto.
2: Sim, ela é da aldeia da Soalheira.
1: Sim.
2: Muito tradicional. E resulta também, enfim, vai na mesma linha daquilo que é a integração
0: da comunidade.
2: Grupos, né? E da comunidade, sim, dentro, sim, daquilo que é, em concreto, este texto da música antiga.
1: Exatamente.
2: Para uma criação fora do
1: que vão
2: do
1: se habituê. Juntar com os elementos das bandas, que formam um pequeno quarteto. Instrumental, e vão fazer música do Renascimento. Há umas que vão ser cantadas e outras vão ser tocadas só. E
0: Uau.
1: Vai haver, em princípio, a apresentação da Lenda das Formigas.
0: E aí, a Lenda das Formigas?
1: Tem que ir ver.
0: Portanto, temos que ir ver às 21, às, às 18h30, não é? Com o Alto Ensemble e o Grupo Coral da Soalheira. Às 21h é o concerto com o Teotimo Langlois de Svart, na Igreja Matriz de Castelo Novo. Às 22h30 é que vocês conquistam todos os portugueses, porque tem um banquete tradicional. Porque não há melhor forma de conquistar os portugueses com comida. A comida é também cultura e é um dos maiores aspectos daquilo que é uma identidade nacional e a região, essa região está cheia de iguarias, não é? Isso. Domingo, dia 26 de julho, voltamos a ser acordados pelos bombos. Portanto, os bombos é quase o despertador.
1: É o despertador do festival, sim.
0: Bem, o despertador para os turistas, porque as pessoas de Castelo Novo de certeza que acordam às 5 ou às 6 da manhã, não é? Acordam, sobretudo quem tem que lidar com a terra, acorda com o nascer do sol para ir tratar dos animais e, portanto, o acordar no interior é completamente diferente do acordar na cidade. Mas para quem está de férias, 10 horas é uma boa hora. Depois voltamos a ter um roteiro, desta vez arqueológico, da Quinta do Ervedal ao Barroco, com o Dr. Pedro Salvado. É uma visita com prova de vinhos. Já conquistaram outra vez os portugueses. Com prova de vinhos, queijos da beira interior, mercado de sabores. 15h30, o concerto da Orquestra Barroca da Queimar e as 4 estações de Vivaldi. Isto é impossível, porque toda a gente conhece as 4 estações de Vivaldi.
1: Exato.
0: É daquelas obras que
1: unifica,
0: exato, que ultrapassou fronteiras. Eu ia para as 4, mas eu tenho passado muitas 4 estações aqui, portanto, se calhar ficamos com mais uma faixa do Teotimo, que é de facto um músico notável que vale a pena conhecer. E com as 4 estações vocês encerram o festival, certo?
1: Certíssimo.
0: Ora, que belíssima proposta. Eu espero que vocês continuem agora para a 14ª, 15ª, 16ª edição e que possam crescer. Vou-vos pedir, cada um de vocês, cada um na área respectiva, na programação e no acolhimento, digamos assim, deixem um convite para quem nos ouve para ir até Castelo Novo.
2: Ah, Helena, começo. Eu queria encerrar com o tom institucional e político. Não, estou a brincar.
0: Posso... Ah, não, deixamos o tom institucional e político.
2: No final, não é? Já
0: não. Ah, não. Aqui não. Gostamos mais de informalidade e amizade.
2: Não, a amizade estava subreptício. Não, aquilo que queremos dizer às pessoas, no fundo, que Castelo Novo é um festival. Sim. O Festival de Música de Castelo Novo é um festival feito para as pessoas de lá, podemos dizer assim, mas aberto ao público em geral.
0: Uhum.
2: E no fundo nós queremos que as pessoas, no fundo, com mais ou menos interesse pela música antiga, visitem Castelo Novo nestas datas. E no fundo o festival começa um bocadinho mais cedo, vai ali à Soalheira, à Alpedrinha, ali uma data de freguesias à volta mais rurais do Conselho do Fundão, mas pela própria experiência, como eu dizia, e acho que o ponto passa muito por aí, integrada e agregada, que é, fizemos aí, percorremos de forma bastante escorreita o programa de festas para este festival e pudemos ver de facto a convergência entre aquilo que é as diferentes componentes da cultura, a componente gastronómica riquíssima, os vinhos, o queijo. Falámos da Soalheira ter o melhor queijo do mundo atribuído o ano passado oficialmente.
0: Uau!
2: É verdade, é um poço de descobertas. E a verdade é que as pessoas vindo para Castelo Novo, com este pretexto agora sim, podem conhecer aquilo tudo que é uma oferta integrada e agregada para passarem uns excelentes dias em família, até porque temos todas as condições e equipamentos para isso acontecer, para além de um programa festival absolutamente brilhante. Helena?
1: Bem, o meu convite, acho que o Gonçalo já disse tudo, mas venham ouvir a música antiga ecoar na Gardunha, é isso que eu convido. Para a semana.
0: Muito bem, que belo convite. Música antiga que vai ter entre os protagonistas o Teotimo Langlois de Svart, que vai ser a tal estrela internacional que vai estar com vocês, para além de toda a comunidade que está envolvida e que acolhe quem, os amantes da música antiga, durante esta edição do Festival de Música Antiga de Castelo Novo. Há bocado ouvimos Vivaldi, agora vamos ficar com Pietro Locatelli.

0: Ora, ouvimos aqui a música de Pietro António Locatelli na interpretação de Teotime Langlois de Svart, este jovem violinista já escolhido para os Victoires de la Musique como um dos jovens violinistas mais importantes da sua geração para a música antiga. É ele que vai estar precisamente no Festival de Castelo Novo, o Festival de Música Antiga de Castelo Novo. Estivemos aqui à conversa a propósito deste festival com a Helena Raposo, diretora artística, e também com o Cristiano Gaspar, a representar aqui a Câmara Municipal do Fundão, e que nos trouxeram estas notícias do Festival de Castelo Novo, que arranca já no dia 24 de julho. Vamos ficar com as palavras que o vento não leva.
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2: O rei dos animais, o rugidor leão, com o porco engraçou, não sei por que razão. Deu-lhe alta dignidade e rendas competentes, poder de despachar os brutos pretendentes, de reprimir os maus, fazer aos bons justiça. E assim cuidou vencer-lhe a natural preguiça. Mas em vão, porque o porco é bom só para assar, e a sua ocupação, dormir, comer, fuçar. Notando-lhe a ignorância, o desmazelo, a incúria, soltavam contra ele injúria sobre injúria. Os outros animais, dizendo-lhe com ira, ora o que o berço dá, somente a cova o tira. E ele, apenas grunhindo a vilipêndios tais, ficava muito enxuto. Atenção nisto, ó pais. Dos filhos para o gênio, olhai com madureza. Não há poder algum que muda a natureza. Um porco há de ser porco, inda que o rei dos bichos o faça cortesão pelos seus vãos caprichos. O Leão e o Porco, em verso alexandrino, de Manuel Maria Barbosa do Bocage.
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Bocage hoje nas palavras escolhidas por Ana Paula Ferreira para as manhãs da Antena 2. Agora vamos recordar um grande soprano norte-americano. Nasceu no dia 17 de julho de 1914. Estou a falar de Eleanor Stabber. Ela nasceu na Virgínia Ocidental e provou que uma grande carreira de ópera podia fazer-se sem estudar na Europa. Formada em Boston, venceu em 1940 as audições radiofónicas do Metropolitan de Nova York, onde cantou mais de 400 récitas, sobretudo Mozart. A sua condessa das bodas de Figaro fez escola. Samuel Barber escreveu para ela duas obras maiores, Knoxville, Summer of, o verão de 1915, que ela própria encomendou, e o papel de Vanessa, que estreou em 1958. Nos anos 70, já veterana, deu um recital célebre nos banhos turcos de Nova York, casa cheia e sentido de humor intacto. É Eleanor Stabber que recordamos agora aqui neste programa.

inesquecível Condessa de Eleanor Stäber, no dia em que assinalamos o seu nascimento, desta grande soprano norte-americana. Ora, chegamos assim ao final deste programa da manhã. Várias sugestões para o fim de semana e não só. Ora, no Festival Internacional de Piano de Oeiras, dia 19 de julho, domingo, Jonathan Fournel, jovem pianista que ouvimos aqui, com um programa de Beethoven, Chopin, Metnetter e Schubert. Temos a Companhia Nacional de Bailado no Festival ao Largo, dias, portanto, hoje já, às 22 horas, e também no dia 19, no domingo, com várias propostas, entre as quais o segundo ato do Lago dos Cisnes. Também já hoje falámos de ontem deste concerto. A Orquestra 21 vai estar na cerca do Mosteiro de Alcobaça, no Festival Sister Música, hoje às 21h30. Se estiver em Alcobaça, na região centro, a Orquestra 21 vai trazer-nos um programa com a Sinfonia número 9 de Antonín Dvořák, a Sinfonia do Novo Mundo, ou então o concerto para piano de Edvard Grieg, conta com a participação da pianista Marie-Ange Ngouci e a direção musical de Dinis Sousa. Também no Festival Internacional da Póvoa de Varzim, deixei-lhe a proposta para logo na segunda-feira ir até ao Cineteatro Garret, no dia 20 de julho, às 21 horas, para ouvir Arcádio Volodos. Ou então vá ao cinema, porque tenho uma odisseia para ver, ou celebre essa efeméride do High Society, que faz hoje anos que foi estreada e que apresenta um elenco de luxo, entre os quais o último filme, sendo o último filme de Grace Kelly, ela casaria com o Príncipe Rainier, poucos dias depois de ter rodado este High Society, e onde ela grava a sua única música que lhe rendeu um disco de ouro, imagine-se. Eu despeço-me, como comecei, com a música que Handel escreveu para 17 de julho de 1717. Uma orquestra de 50 músicos numa barcaça a tocar no rio Tamisa. Foi assim que Londres ouviu a Water Music de Handel durante um passeio fluvial do rei Jorge I. O rei mandou repetir tudo 3 vezes. 4 horas de música sobre a água, sem cravo, claro, ao ar livre, mandam as trompas, os trompetes, as palhetas duplas. Handel, que era alemão, como o rei, garantiu ali o favor real por muitos anos.

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Muito bom dia, bem-vindos a mais um espaço do fim da manhã da RTP Antena 2, entre as 10 e as 13 horas, com Pedro Rafael Costa. Passam 8 minutos das 10 da manhã, durante esta primeira hora do programa. Vamos ficar com a música do italiano Ermanno Wolf Ferrari, este que viveu na viragem do século XIX para o século XX. Vamos escutar, vamos iniciar esta série de peças do compositor. Vamos ouvir primeiro a Serenata para a Orquestra de Cordas, datada de 1893. Uma gravação com a nova orquestra de câmara Ferruccio Busoni, direção de Massimo Belli.

Escutámos Serenata para Orquestra de Cordas, escrita em 1893 pelo então jovem compositor, não contava ainda 20 anos de idade, Hermano Wolf Ferrari, quando escreveu esta serenata que ouvimos com a nova Orquestra da Câmara, nova Orquestra de Câmara Ferruccio Busoni, direção de Massimo Belli. Hermano Wolf Ferrari nasceu então em Veneza em 1876, mãe italiana, pai alemão. O músico é conhecido, tornou-se conhecido sobretudo pelas várias óperas cómicas que escreveu, mas isso é bastante redutor, já que Hermano Wolf Ferrari se ocupou de numerosos outros géneros musicais, legou-nos um conjunto substancial de peças, infelizmente figura um pouco em concerto e mesmo em edições discográficas. O músico legou-nos obras para vários instrumentos, que vão desde o corno inglês ao fagote, o oboé, etc. E concerto, obras mais inusitadas, como, por exemplo, um concerto para órgão e orquestra, ou esta que vamos escutar de seguida, por exemplo, a cantata La Vita Nuova, opus 9, que o músico escreveu na aurora do século XX, em 1901, uma cantata para solistas, coro e orquestra, que se apoia sobre o texto com o mesmo nome de Dante, uma das obras da juventude, um texto do poeta italiano Dante, da sua juventude. Ora, Hermano Wolf Ferrari escreve então esta sua cantata tendo por base os textos de Dante. Vamos ouvir as secções finais desta obra. Hermano Wolf Ferrari e o final da cantata La Vita Nuova, opus 9.

Escutámos as secções finais de uma cantata La Vita Nuova, o opus 9 de Ermanno Wolf Ferrari, uma obra escrita na aurora do século XX, com textos da obra da juventude também, de Dante, com o mesmo nome, La Vita Nuova. Então o opus 9 de Ermanno Wolf Ferrari, com George Fortun, barítono, também o coro da St. Hedwig, a Catedral de St. Hedwig, em Berlim, a Sinfonia, a Orquestra Sinfónica de Rádio de Berlim, a direção de Roland Bader. Estamos então durante esta primeira hora do programa com a música deste compositor italiano, mãe italiana, pai alemão, viveu na viragem do século XIX para o século XX, em concreto nasce em 1876 e morre em 1948. Dizíamos também há pouco que é conhecido sobretudo pelas várias óperas cómicas que nos legou, mas isso é bastante redutor. O músico debruçou-se sobre vários géneros musicais em voga na época, legando-nos um conjunto substancial de obras que permanecem pouco conhecidas, pouco tocadas e pouco aparecem pouco também em gravações discográficas. Estamos a 11 minutos das 11 da manhã, vamos concluir este pequeno conjunto de peças, a audição deste pequeno conjunto de peças de Ermanno Wolf Ferrari, com o primeiro andamento da Sinfonia para a Sinfonia para Orquestra de Câmara, Sinfonia de Câmara, se assim quisermos, uma obra que o compositor escreveu para um conjunto, também no início do século XX, para um conjunto de instrumentos: flauta, oboé, clarinete, fagote, trompa e dois violinos, viola, violoncelo, contrabaixo e piano.

0: A música de Ermanno Wolf Ferrari, compositor italiano que viveu na viragem do século XIX para o século XX. A música deste compositor preencheu toda esta primeira hora deste espaço do fim da manhã da RTP Antena 2. Ouvimos agora o primeiro andamento da Sinfonia para Câmara, Orquestra de Câmara, Opus 8, com Ex Novo Ensemble. Ermanno Wolf Ferrari, ouvimos então esta obra concebida para uma formação instrumental com flauta, oboé, clarinete, fagote, trompa, os sopros e depois as cordas, dois violinos, viola, violoncelo, contrabaixo e piano. Ermanno Wolf Ferrari, compositor então que nasceu em 1876, mãe italiana, pai alemão, morre no ano de 1948.
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0: Mais uma vez, muito bom dia. Estamos na segunda hora deste espaço do fim da manhã da RTP Antena 2, entre as 10 e as 13 horas, com Pedro Rafael Costa. Passam 2 minutos das 11 da manhã. Vamos à música do Barroco, a música de Heinrich Biber.

Escutámos a sonata número 1 para violino e baixo contínuo, a primeira das 8 sonatas publicadas em Salzburgo no ano de 1681, uma gravação com o violinista Andrew Manze, o agrupamento Romanesca. Heinrich Biber, compositor nascido e um dos grandes violinistas do século XVII, compositor nascido em 1644 numa localidade situada na atual República Checa, um músico checo então que partiu para a Áustria e passou praticamente toda a vida e carreira e aí morre no ano de 1704. Notável violinista, legou-nos algumas das mais extraordinárias coleções de peças para o instrumento, entre as quais as conhecidas sonatas do Rosário, mas o músico escreveu também outras obras, como por exemplo, obras bem diferentes, como por exemplo a que escutaremos de seguida, uma monumental missa a 23 vozes, uma obra conhecida como a Missa Bruxellensis, já que foi redescoberta no século XX, no início da década de 1970, por Laurentius Feininger. Redescobriu a obra na biblioteca em Bruxelas, a Biblioteca Real Alberto I de Bruxelas. Na época, a Feininger associou esta missa ao compositor italiano Orazio Benevoli. Sabemos hoje que, contudo, terá sido escrita por Heinrich Biber. Vamos ouvir desta monumental obra o andamento, o segundo andamento, Glória, com a Capela Real da Catalunha, de Concert des Nations, e a direção de Jordi Savall.

Escutámos a secção Glória de uma Missa a 23 Vozes, uma das obras de Heinrich Biber, esta Missa Bruxellensis, conhecida com este nome pelo facto de ter sido redescoberta no século XX na Biblioteca de Bruxelas por Laurentius Feininger, que na altura atribuiu a obra a Horatio Benevoli, mas sabemos hoje que foi escrita por Heinrich Biber. Uma gravação com a orquestra, com os agrupamentos Capela Real da Catalunha, Le Concert des Nations e a direção de Jordi Savall. E vamos avançar do final do século XVII até ao início do século XIX, viragem do século XVIII para o século XIX. Vamos ouvir uma obra de Muzio Clementi.

Muzio Clementi, compositor, pianista, músico que viveu na viragem do século XVIII para o século XIX. Ouvimos a sonata em Si bemol maior, opus 1, número 3, com Costantino Mastropiano, intérprete no pianoforte. E vamos prosseguir a emissão com a música de Mozart.

0: A música de Mozart. Escutámos as primeiras secções da Cantata da Vida Penitente, uma gravação com a Salzburger Irina Martinez Soprano e também a orquestra do Mozarteum de Salzburgo, a direção de Ivor Bolton.
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0: Mais uma vez, muito bom dia. Estamos na terceira e última hora deste espaço do fim da manhã da RTP Antena 2, entre as 10 e as 13 horas. Passa um minuto do meio-dia, vamos à música de Louis Spohr. Este é um compositor, violinista, nascido em 1784, um músico alemão, que morre no ano de 1859. Este, além de compositor, legou-nos numerosas obras nos mais variados géneros, mas foi também um exímio violinista, legando-nos um grande número de peças que incluem o instrumento. Nós vamos ouvir um dos seus concertos, não para um violino, mas para dois violinos. É o concertante número 2 em Si menor, opus 88, dois violinos e orquestra. Vamos ouvir então Ulf e Gunhild Ölscher nos violinos, também a Orquestra Sinfónica da Rádio de Berlim e a direção de Christian Fröhlich.

Escutámos o concertante número 2 em si menor, uma peça para dois violinos e orquestra, o Opus 88 de Louis Spohr. Este é um compositor alemão, nasceu em 1784, morre em 1859, compositor e violinista virtuoso, legou-nos um grande número de peças que incluem o violino, ou mais do que um violino, como o caso deste concertante número 2 que escutámos, com Ulf e Gunhild Hölscher, também a Orquestra Sinfónica da Rádio de Berlim, direção de Christian Fröhlich. Louis Spohr foi então um exímio violinista, mas escreveu um número substancial de obras, muitas delas ainda pouco conhecidas, ou grande parte da sua obra ainda pouco conhecida face à variedade e à dimensão dessa obra. Conhecemos poucas obras, apesar de tudo, são pouco tocadas, pouco interpretadas e pouco vistas em disco. Hoje em dia já encontramos muitas, mas ainda um pálido número em comparação com o total da produção do compositor. Nós agora vamos ouvir música de Louis Spohr num outro género. Vamos ouvir um curto motete, que é o texto do Salmo, de um Salmo. Este então, o Opus 85 de Louis Spohr, com o Coro de Câmara de Stuttgart, direção de Frieder Bernius.

A música de Louis Spohr, compositor e violinista virtuoso da viragem do século XVIII para o século XIX. Escutámos o Salmo número 8, a primeira peça do Opus 85. Uma gravação com o coro de câmara de Stuttgart, da direção de Frieder Bernius. Louis Spohr, compositor então que viveu nessa viragem do século XVIII para o século XIX, um músico que foi além de compositor, um exímio violinista que passou por várias localidades europeias, mas seria Kassel, seria aí nessa localidade alemã, seria então o Hofkapellmeister, ou seja, o compositor da corte de 1822 até ao final, praticamente ao final da sua vida, à época da sua, diríamos, reforma, pouco antes da sua morte. Ora, o músico legou-nos, como dizíamos, um grande número de obras e nos mais variados géneros, para, por exemplo, concertos para numerosos instrumentos, numerosas peças vocais, ópera e também muitos concertos, como já referido, para violino, ou mais do que um violino, mas para violino e orquestra. E a obra que nós vamos escutar de seguida foi escrita para uma formação pouco comum. O músico escreveu então alguns quartetos, ou melhor, peças para duplo quarteto de cordas, ou seja, dois quartetos com os habituais dois violinos, viola e violoncelo, mas vezes dois. Vamos ouvir uma dessas obras, o quarteto, o duplo quarteto de cordas, este número 1, em Ré menor, o Opus 65, então, número 1. Fiquemos com a música de Louis Spohr, na interpretação da Academia de Saint-Martin, o Ensemble de Câmara da Academia de Saint-Martin de Fields.

A música de Louis Spohr, compositor e violinista virtuoso da viragem do século XVIII para o século XIX, no final de mais uma edição deste programa do fim da manhã da RTP Antena 2, entre as 10 e as 13 horas, com Pedro Rafael Costa. Escutámos então uma das peças para duplo quarteto de cordas, este o quarteto número 1 em Ré menor, opus 65, número 1. Duplo quarteto de Louis Spohr com a Academia, o Ensemble de Câmara da Academia de St. Martin in the Fields. Estamos então a um minuto da uma da tarde, final deste espaço do fim da manhã da RTP Antena 2. Daqui a pouco segue a Antena Mafalda Serrano.

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Ora viva, tenham uma excelente tarde, sexta-feira, hoje dia 17 de julho. A RTP Antena 2 a fazer-lhe companhia depois de Pedro Rafael Costa. Agora Mafalda Serrano consigo entre a 1 da tarde e as 16 horas, tal como acontece habitualmente segunda a sexta-feira. A viagem em aberto, feita hoje com o compositor português Eurico Carrapatoso, a abrir este espaço que é especificamente dedicado ao conceito de uma viagem pela história da música e também por diferentes geografias ao longo do tempo. Ficamos juntos? Já sabe que é sempre um imenso gosto saber da sua companhia. Deixemos agora passar a música, depois abrimos a agenda de concertos programada para hoje. Fique bem, até já!

A tarde com a RTP Antena 2, levando hoje ao início da trajetória pela grande música, a presença de Eurico Carrapatoso, que foi interpretado inicialmente por Eduardo Jordão e Samuel Santos, tocaram Como Se Chovesse, e seguimos com o pequeno poemário de Peçanha, com a leitura

setembro de 2013 e a primavera de 2014, uma encomenda da Fundação Carlos Gulbenkian para assinalar o aniversário, os 50 anos do Coro Gulbenkian. A estreia aconteceu em novembro de 2014, no Grande Auditório Gulbenkian. A direção pertenceu a Paulo Lourenço e a obra, como dissemos, como referimos, estrutura-se em quatro andamentos. Cada um deles toma como ponto de partida um poema de Camilo Pessanha, preservando toda a riqueza simbólica do poeta. Iniciamos com Inscrição, o universo desta escrita de Eurico Carrapatoso, baseando-se aqui num poema Eu vi a luz num país perdido. O segundo, São Gabriel, simbolizando a viagem espiritual e a esperança transcendente. Também, para além de São Gabriel, o Cruzeiro do Sul. Em Castelo de Óbidos, a inspiração tem como ponto de partida a escrita de Camilo Pessanha, Quando se erguerão as esteteiras, a música que vai alternando a solenidade com a nostalgia, e Água Morrente, que é composto sobre o poema Meus Olhos Apagados, um epílogo desta contenção que escutamos aqui com a escrita de Eurico Carrapatoso. A propósito, dizemos-lhe que vai ser já amanhã que tem lugar o aniversário que comemora não os 50 anos, mas os 70 anos do aniversário da Fundação Gulbenkian. Sónia Ioncheva vai estar com o coro e a orquestra Gulbenkian, o maestro Carlo Risi, e o concerto tem lugar pelas 19 horas de amanhã, sábado, dia 18 de julho. É um repertório concebido para assinalar especificamente os 70 anos da Fundação Carlos Gulbenkian e reúne o coro e a orquestra numa viagem por momentos emblemáticos, tal como nos diz a organização, momentos emblemáticos numa viagem que percorre o repertório operático europeu sob a direção de Carlo Risi, com a participação da soprano Sónia Ioncheva, nascida em 1981. O programa inclui obras de Georges Bizet, também Puccini, Mascagni, para além dele, Antonin Dvorak, Ruggero Leoncavallo, Gilles Massenet, Charles Gounod, Lili Boulanger, Giuseppe Verdi, e termina com Il est doux, il est bon, de Hériodeide, a obra de Jules Massenet. É uma entrada gratuita mediante o levantamento dos bilhetes, que pode ser feito online e que é obviamente sujeito à lotação da sala. Quanto a Sónia Ioncheva, dizemos-lhe que é uma soprano lírica dramática búlgara, venceu um prestigiado concurso Operália em 2010 e construiu desde essa altura uma carreira internacional com grande prestígio, apresentando-se regularmente em palcos de elite como o Metropolitan Opera em Nova York e o Scala de Milão. A música prossegue connosco agora com um momento dedicado à escrita de Josephine Stephenson, com a interpretação de Louise McMugnlay.

Escutámos a interpretação de Louise McMonagle para a leitura de Josephine Stephenson. A obra intitula-se Anamnesis e é parte do princípio da relação da escrita com a memória. É uma composição de 2012, muito breve, mas intensa, uma obra para violoncelo solo de uma compositora franco-britânica, Josephine Stephenson, que nasceu em 1990. Esta obra ilustra, de alguma forma, aquilo que talvez possamos ouvir hoje com a transmissão da primeira noite dos Proms na RTP Antena 2. Vai ser pelas 18 horas e 45 minutos e a transmissão inclui a estreia de uma obra que o nascer do sol não nos deixe indiferentes, That the Sunrise Not Leave Us Unmoved, uma encomenda da BBC com estreia mundial agendada para hoje. A obra vai ser interpretada no âmbito do programa, que inclui também Aaron Copland, a Fanfarra para o Homem Comum, de George Gershwin, um americano em Paris, e de Maurice Ravel, o Concerto para Piano em Sol Maior. Segue-se a obra de Josephine Stephenson e depois o programa termina com Para Santa Cecília, de Gerald Finzi. Teremos a oportunidade de ouvir, nesta primeira noite dos Proms da RTP Antena 2, Dalia Stasevska. Como acontece todos os anos, a RTP Antena 2 acompanha a temporada dos Proms da BBC, com transmissões que vão desde 17 de julho até meados de setembro, sempre ao final do dia, durante a semana, e aos sábados às 16 horas em agosto, e também parte de setembro. Este ano temos uma cobertura mais alargada, mais do que nunca, com um total de 50 emissões, para as quais deixamos já o destaque para que possa de alguma maneira planear também a sua escuta. Esta primeira noite dos Proms de 2026 acontece a partir das 19 e é acompanhada em direto com comentários de Andréa Cunha Leal, a partir do Royal Albert Hall em Londres, a Orquestra Sinfónica, o Coro Sinfónico da BBC e os BBC Singers, com o pianista Yu Shan Lim e o tenor Thomas Atkins, que serão dirigidos por Dalia Stasevska, apresentam então obras de Aaron Copland, como referimos, George Gershwin, Maurice Ravel, Gerald Finzi e a estreia de uma obra de Josephine Stephenson, a compositora que ouvimos na leitura aqui apresentada de um solo, uma escrita para violoncelo solo, cujo título Anamnesis significa precisamente recordação, reminiscência ou a memória recuperada. Também o princípio que serviu a composição de Eurico Rapatoso, que visou, com a obra que escolhemos, um pequeno ciclo dedicado a Camilo Peçanha, a homenagem à poesia cuja musicalidade parece residir nos próprios poemas, descrevendo esta poesia como dotada de uma essência outonal. E apesar de lhe ter sido disponibilizada a possibilidade de escrever para coro e grande orquestra, Eurico Rapatoso optou deliberadamente pela escrita a capela, considerando a forma mais pura de servir assim a palavra poética de Camilo Peçanha.

Ouvimos duas obras da compositora Ellen Ostafew, começando com A Thousand Drops of Rain e seguindo com Endymion, um primeiro andamento intitulado It Comes e o segundo Response, com leitura do agrupamento La Colombe e direção de Yassin Raikov. A obra desta compositora, uma autora que é também cantora, pianista e regente britânica, a obra desta autora, como dissemos, reflete uma fusão muito clara de influências clássicas com outras que vai colher à tradição coral inglesa e também elementos de música popular e folclórica, influências da música do mundo e uma sensibilidade também cinematográfica. Licenciatura feita pela Universidade de Leeds, o estudo em canto, piano e composição permitem a criação de obras como esta que ouvimos, uma obra para coro misto a capela, uma obra com a utilização de versos do poeta norte-americano Henry Wadsworth Longfellow, que reinterpreta o antigo mito grego do Endymion, um belo pastor ou caçador, amado pela deusa da lua, Diana, com um sono eterno. Endymion permanece num estado de juventude perpétua enquanto a deusa o contempla incessantemente. A origem, então, daqui, da viagem com a RTP Antena 2, a proposta para a escuta de autores que, de alguma forma, fazem a ponte entre a palavra e a música, com destaque também para o piano, que estará hoje connosco com um concerto sinfónico pela Orquestra do Norte. Os pianistas são os alunos solistas do Festival Norton Festival, regidos pela diretora de orquestra Catherine Araújo, com concertos de Mozart, Beethoven, Liszt, Saint-Saëns e Gershwin. Vai ser no Auditório Padre António Vieira, nas Caldas de Saúde, Santo Tirso, vai acontecer. E também, sábado, um concerto para piano e orquestra, Lopes Graça, Domingos Bom Tempo e Eduardo Grieg. Já lá iremos à obra deste compositor com o maestro Fernando Marinho, os solistas Sofia Lourenço, Bernardo Santos, João Paulo Moreira, e o local é o da Concha Acústica da Trofa. Acontece amanhã sábado, pelas 21 horas. Prosseguimos agora com a música que também integra o concerto do qual falámos e que corresponde exatamente a uma transmissão da RTP Antena 2. São os Proms na RTP Antena 2, é a primeira noite dos Proms e um dos autores que estará representado é Gerald Finzi no final do concerto com uma obra intitulada Para Santa Cecília.

0: Ouvimos Gerald Finzi num excerto da sua obra intitulada Para Santa Cecília. É a obra que vai finalizar o concerto que preenche a primeira noite dos Promos na RTP Antena 2, com a transmissão agendada para as 18h45 de hoje, sexta-feira, dia 17 de julho, é a primeira noite, e essa transmissão traz-nos Dália Staszewska, e como acontece todos os anos, a RTP Antena 2 acompanha a temporada dos Promos da BBC. A primeira noite leva-nos a escutar, a partir do Royal Albert Hall em Londres, a Orquestra Sinfónica, também o Coro Sinfónico da BBC e os BBC Singers, com o pianista Yushan Lim, o tenor Thomas Atkins, dirigidos por Dália Staszewska, e que vão apresentar neste concerto obras de Aaron Copland, George Gershwin, Maurice Ravel, Josephine Stephenson, de quem já ouvimos uma obra nesta primeira hora da tarde com a RTP Antena 2, e por fim para Santa Cecília, que há pouco ouvimos. Foi uma escuta que nos trouxe a interpretação de Philip Landrigh, com Blondin Headman também, London Symphony Orchestra, e depois prosseguimos com Maria João Pires ao piano, interpretando Robert Schumann, porque vamos passar à escuta de um outro compositor na tarde com a RTP Antena 2, cuja obra toma precisamente como ponto de partida a escrita de Robert Schumann. Ouvimos um fragmento de um ciclo do Opus 82, intitulado A Estalagem. São as cenas da floresta, com um momento dedicado a alguma tranquilidade nesta obra, que foi criada entre 1848 e 1849. Agora, quase 14 horas, acertamos o relógio e ficamos com algumas novidades sobre uma Bienal Internacional de Arte e também sobre o CIPO, o Festival Internacional de Piano do Oeste.
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0: A segunda hora da tarde com a RTP Antena 2 a ter início com música de Edvard Grieg até às 16 horas, Mafalda Serrano fazendo-lhe companhia nesta tarde de sexta-feira, na qual também chamamos a atenção para um concerto que vai decorrer amanhã, sábado. São os concertos para piano e orquestra, que têm agora um programa que privilegia Lopes Graça, Domingos Bom Tempo e Edvard Grieg. Tem a Orquestra do Norte em palco, com a direção do maestro Fernando Marinho, e tendo como solistas Sofia Lourenço, Bernardo Santos e João Paulo Moreira. Vai acontecer o concerto de amanhã, dia 18, na Concha Acústica da Trofa, às 21h. É um concerto que integra a programação do Norton Festival Piano and Orchestra, que traz às cidades da Trofa, Santo Tirso e Vila Nova de Famalicão uma semana de concertos, recitais e ateliês variados. Temos em agenda, então, para amanhã, uma obra que vamos escutar hoje, é o Concerto para Piano e Orquestra em Lá Menor, Opus 16, que escolhemos para dar aqui alguma imagem, ilustrar de alguma forma o programa do concerto. Escolhemos a obra deste compositor que viveu entre 1843 e 1907. É uma das suas obras-primas e também do período romântico, o único concerto para este instrumento que o compositor da Noruega concluiu. Foi escrito no verão de 1868, quando Grieg tinha apenas 25 anos, e rapidamente esta escrita acabou por tornar-se num dos concertos mais populares do repertório pianístico, permanece até hoje como uma das grandes obras que os pianistas preferem e que levam ao concerto. A estreia aconteceu em abril de 1869, em Copenhaga, com Edmund Neupart como solista e a direção de Holger Simon Pauli. Grieg não estava presente. A gênese da obra está, como referimos há instantes, ligada a uma influência da escrita para Robert Schumann, para piano. Referimos-nos ao concerto para piano em Lá Menor, Opus 54 de Schumann. Em muito jovem, Grieg ouvir a Clara Schumann interpretar esta obra em Leipzig foi uma experiência que o marcou decisivamente na sua formação e, embora a arquitetura formal revelasse esta herança germânica, Eduardo Grieg acabou por dar-lhe uma identidade muito própria, com os ritmos, as inflexões melódicas e as cores inspiradas na música tradicional da Noruega. É então para lá que vamos, para esse mês de abril de 1869, recordando a estreia de uma obra que tem três andamentos. Iremos ouvir um primeiro allegro molto moderato, o segundo em modo adágio e o terceiro andamento é um allegro moderato molto e marcato. Ouvimos Life of Andres com Dmitri Kitajenko e Bergen Philharmonic Orchestra.

foi o concerto para piano em Lá Menor de Edvard Grieg, com Leif Ove Andsnes, também Dmitri Kitayenko e a Bergen Philharmonic Orchestra, na interpretação desta obra que tem três andamentos. É o opus 16 do compositor. O primeiro andamento, Allegro Molto Moderato. O segundo andamento prossegue em modo adágio e, por fim, um terceiro andamento, Allegro Moderato Molto e Marcato. Ouvimos esta obra que, de alguma forma, corresponde, sob o ponto de vista estilístico, a uma síntese da linguagem romântica europeia com o nacionalismo escandinavo. É uma escrita pianística que junta o brilho do virtuosismo a uma constante expressividade melódica por parte do compositor. Uma das curiosidades que mais frequentemente é citada refere-se ao encontro que aconteceu entre Franz Liszt e Grieg. Aconteceu em Roma, cerca de 1870. Acontece que Franz Liszt terá lido o manuscrito praticamente à primeira vista. O jovem compositor Edvard Grieg ficou profundamente admirado e impressionado com a extraordinária facilidade técnica de Franz Liszt e, no final, recebeu um elogio caloroso relativamente à sua obra e também um incentivo para que continuasse a compor, a prosseguir a sua carreira, sugerindo apenas pequenas alterações de orquestração que Grieg de alguma forma não seguiu. Quanto à obra do compositor, vamos ter oportunidade de a escutar amanhã. São os concertos para piano e orquestra que acontecem no âmbito do Northern Festival Piano and Orchestra, que traz às cidades da Trofa, Santo Tirso e Vila Nova de Famalicão diversos músicos, uma semana que foi preenchida com concertos, recitais e também ateliês variados. Desta vez vai ser uma oportunidade para ouvirmos Lopes Graça, Domingos Bom Tempo e também Edvard Grieg com a Orquestra do Norte, o maestro Fernando Marinho, e tendo como solistas a Sofia Lourenço, Bernardo Santos e João Paulo Moreira. Vai acontecer a sábado, amanhã, dia 18, na Concha Acústica da Trofa, às 21 horas. Também o Festival Sister Música, Festival de Música de Alcobaça, nos traz a escuta da obra de Edvard Grieg, o compositor que viveu entre 1843 e 1907, e é exatamente esta obra que ouvimos, o concerto para piano em Lá Menor, o opus 16, que vai abrir o concerto, que tem lugar mais logo às 21h30, os mesmos andamentos, aqui interpretados desta vez com a direção musical de Dinis Sousa, e ao piano Marie-Ange Gnucchi, que é uma pianista com 29 anos, uma pianista, uma intérprete muito aclamada, que traz também com a sonoridade da Orquestra 21 uma oportunidade de ouvirmos obras de grandes compositores. Começa com Edvard Grieg e prossegue com a Sinfonia número 9 em Mi menor, é o opus 95 do Novo Mundo, que ontem também ouvimos na tarde com a RTP Antena 2. Vai ser uma interpretação que tem então estes dois autores. Quanto à biografia, uma breve nota para sabermos quem vamos ouvir ao piano. É Marie-Ange, é uma intérprete da qual a crítica diz que nos permite escutar a magia criativa do som e também o facto de lhe dar forma instantaneamente com a sua própria imaginação, capaz de tornar corpóreo e sensível até o pensamento musical mais subtil. Vamos escutá-la, ficando com a sua interpretação para César Franck, Marie-Ange Gnucchi, que vai tocar, Nucci, vai tocar um prelúdio coral e fuga. A obra tem uma referência estrutural, talvez a Johann Sebastian Bach. César Franck compôs aquilo que vamos ouvir e é uma obra que vai ser então aqui uma forma de chamar a atenção para a pianista que vamos ter em concerto. Começa com um prelúdio moderato em si menor, são três secções executadas em seguida, a seguir um coral pouco violento e depois uma fuga que nos leva de alguma maneira a fazer uma ponte entre Johann Sebastian Bach, a herança também de Liszt e aqui a assinatura de César Franck.

0: Prelúdio, Coral e Fuga. A obra tem a autoria de César Franck. Ouvimos Marie-Ange Ngouci, a pianista que estará hoje a interpretar obras de Eduard Grieg e também de Antonín Dvořák. Estará ao piano, é uma intérprete nascida em 1997 com a direção musical de Dinis Sousa. A Orquestra 21 é uma iniciativa cultural inovadora que reúne músicos portugueses residentes no estrangeiro. É dirigida desde a sua criação pelo maestro Dinis Sousa e é hoje reconhecida como uma das comunidades culturais mais inspiradoras de Portugal, com apresentações que vêm sendo aclamadas pelo público e também pela crítica. Em julho, a Orquestra 21 regressa ao Sister Música para um concerto que é dedicado à Sinfonia número 9 de Antonín Dvořák, que foi composta durante um período no qual o compositor emigrara para Nova York. É a célebre Sinfonia do Novo Mundo, que ouvimos num excerto ontem na tarde com a RTP Antena 2, combinando elementos da tradição musical afro-americana com uma escrita de inspiração clássica, sendo considerada uma das obras mais populares do repertório sinfónico. Ainda no programa, a Orquestra 21 acompanhará a pianista Marie-Ange Ngouci, uma das jovens solistas mais destacadas da atualidade, na leitura do concerto para piano de Eduard Grieg, com o qual abrimos a tarde com a RTP Antena 2. Daqui a pouco, outras viagens propostas na tarde, com a música de Aaron Copland, que vais ter connosco daqui a pouco. São agora 15 horas, 14 horas nos Açores.
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0: 15 horas e 1 minuto, 14 e 1 nos Açores. A RTP Antena 2 prossegue com Mafalda Serrano a fazer-lhe companhia até às 4 da tarde. Ficamos com a obra, a interpretação, a presença de um maestro, também intérprete, sobretudo também marcando a educação musical e a vontade de despertar os jovens músicos para a prática musical, para a fruição da criação e da grande música. Para além desta sugestão que escutámos há pouco, com as pequenas histórias para o despertar da música, agora a presença de Leonard Bernstein com a New York Philharmonic, um compositor também, intérprete, maestro, pianista, que nos deixou muitas marcas na fruição da grande música. Começamos com Aaron Copland, que é um autor que dá início à primeira noite dos Proms na RTP Antena 2, transmissão agendada para hoje às 18h45, como referimos e como acontece todos os anos. A RTP Antena 2 vai acompanhar a temporada dos Proms da BBC com transmissões que acontecem desde hoje, dia 17, até a meados de setembro, sempre ao fim do dia, durante a semana, aos sábados às 16 em agosto e também parte do mês de setembro. Ficamos com Aaron Copland nesta leitura inesquecível de Leonard Bernstein.

Serão estas as notas que vão abrir mais logo às 18h45 o programa da primeira noite dos Proms na RTP Antena 2. Será Aaron Copland com a fanfarra para O Homem Comum, seguindo-se de George Gershwin, Um Americano em Paris, ainda de Maurice Ravel, o concerto para piano em Sol Maior, e de Josephine Stephenson, compositora de quem ouvimos também a sua música, a sua escrita com Anamnese, uma obra que transmitimos na primeira hora da tarde com a RTP Antena 2. Escutaremos a estreia de Que o Nascer do Sol Não Nos Deixe Indiferentes, That the Sunrise Not Leave Us Unmoved, uma encomenda da BBC em estreia mundial, e por fim de Finzi para Santa Cecília, a obra que também vai ser interpretada por Dalia Stasevska e a orquestra da BBC, que inauguram a temporada 2026 com um toque americano. A visão panorâmica da fanfarra para O Homem Comum de Copland vai dar lugar às ruas fervilhantes da cidade no bailado rapsódico Um Americano em Paris de Gershwin, antes do pianista Yushan Lin interpretar o concerto em Sol Maior de Ravel, um cartão postal musical inspirado na época em que o compositor viveu nos Estados Unidos. Percursos e trajetórias que também têm na segunda parte do concerto a apresentação agendada de uma estreia mundial da compositora franco-britânica Josephine Stephenson, antes da ode de Finzi à Santa Padroeira da Música, que estreou nesta mesma sala há quase 80 anos. Tome ainda nota de que na próxima segunda-feira, dia 20 de julho, também às 19, a RTP Antena 2 tem agendada uma emissão especial. Vai apresentar uma conversa sobre a tradição dos Proms e a presente temporada com vários convidados, sob moderação de Nuno Galupim. Depois, dia após dia, poderemos acompanhar esta temporada dos Proms, por onde vão passar nomes diversos como Gustavo Dudamel, Marta Argerich, Simon Rattle, Yu Javang, Marin Alsop, Yannick Nézet-Séguin, Martin Freust, Vasily Petrenko, Thomas Adès, Esa-Pekka Salonen ou Paavo Järvi, entre muitos outros músicos. Continuamos agora com um grande intérprete português, João Barradas, e também a Orquestra Metropolitana de Lisboa, com os seus músicos e a direção à qual sempre regressamos, de Pedro Neves, para a leitura de Johann Sebastian Bach. Vamos ficar com um concerto, é o número 7, Concerto em Sol Menor, BWV 1058. A obra tem 3 andamentos. Escutaremos o Allegro, ainda o andamento andante, e prosseguimos em modo Allegro assai para ouvir este compositor que hoje também nos traz Jan Vermeer no órgão, porque há um concerto agendado para a Sé Patriarcal de Lisboa hoje às 21 horas, e que tem como mote em Leipzig o ano de 1723 e a busca de um novo cantor para a Igreja de São Tomás. A morte do cantor de São Tomás, Johann Kuhnau, que ocupava o cargo há muito tempo, obriga o Conselho Municipal de Leipzig a organizar a escolha do seu sucessor. Pergunta-se sobre quem iria recair a seleção. O ano de 1723 marcou o início de uma nova era. Johann Sebastian Bach foi nomeado Thomas Cantor em Leipzig e estava prestes a deixar a sua marca na história da música alemã como nenhum outro compositor. Mas primeiro, Georg Philipp Telemann, o candidato preferido, desistiu da nomeação em favor de Hamburgo. Christoph Gaupner, a segunda escolha do júri, não pôde assumir o cargo porque não recebeu a aprovação do seu empregador em Darmstadt. É difícil acreditar que Bach tenha sido apenas a terceira opção. É na Catedral de Lisboa, então, na Sé Patriarcal, hoje, sexta-feira, às 21 horas, Leipzig, e a procura de um novo cantor para a Igreja de São Tomás. Ficamos com João Barradas, os músicos da Orquestra Metropolitana de Lisboa e o maestro Pedro Neves na direção do concerto número 7 em Sol Menor, BWV 1058.

A direção do maestro Pedro Neves para a escuta desta leitura com a Orquestra Metropolitana de Lisboa e contando com João Barradas no acordeão a solo para a interpretação do concerto número 7, concerto escrito na tonalidade de Sol menor, BWV 1058, de Johann Sebastian Bach, um concerto que pertence ao conjunto de obras para cravo, criadas durante o período em que Bach dirigia o Colégio Músico de Leipzig, entre finais da década de 1720 e inícios da década de 1730. A maior parte das obras talvez resultasse da adaptação de trabalhos anteriores para violino ou para outros instrumentos, respondendo às necessidades dos concertos públicos realizados no Café Zimmermann, um dos mais importantes centros da vida musical de Leipzig. Este BWV 1058 é uma transcrição do concerto para violino em Lá menor, BWV 1041, provavelmente composto ainda durante o período de Bach em Köthen. Esta obra serve de referência para dois momentos que estão aqui conosco, com a agenda aberta para os concertos em destaque para hoje. Vai ser na Sé Patriarcal de Lisboa, sexta-feira, hoje, dia 17, às 21 horas. Leipzig procura um novo cantor para a Igreja de São Tomás, com Jan Vermeer no órgão. A morte do cantor de São Tomás, Johann Kuhnau, é lembrada, ocupava o cargo há muito tempo e, assim, houve obrigação do Conselho Municipal de Leipzig para organizar a escolha do seu sucessor. Perguntávamos sobre quem iria recair a seleção e a organização diz-nos que o ano de 1723 marcou o início da nova era. É mesmo Johann Sebastian Bach, com a sua nomeação como Tamas Cantor em Leipzig, que estava prestes a deixar a sua marca na história da música alemã como nenhum outro compositor. E também em destaque a atuação de Albrecht Maier, com o oboé e a direção musical a seu cargo, e o ensemble do FIM, o Festival Internacional de Música de Espinho, que nos traz obras de Wolfgang Amadeus Mozart, também Felix Mendelssohn e Johann Sebastian Bach, com o concerto para oboé d'Amore em Lá Maior, BWV 1055. O oboé vai ser a estrela deste concerto, agendado para hoje às 21h30, no Auditório de Espinho da Academia. Escolhemos continuar com outras notas da obra de Johann Sebastian Bach.

Dois momentos para ouvir hoje, sexta-feira, dia 17, obras de Johann Sebastian Bach. Primeiro às 21 horas, vai ser com o concerto de órgão na Sé Patriarcal de Lisboa, tendo como mote o ano de 1723 e a busca para Leipzig de um novo cantor, para a Igreja de São Tomás, com Jan Vermeer no órgão, e às 21h30, com um virtuoso do oboé, também diretor musical e o filme Ensemble, do Festival Internacional de Música de Espinho, interpretando Albrecht Mayer no oboé, obras de Wolfgang Amadeus Mozart, Felix Mendelssohn e também de Johann Sebastian Bach, Erbarmerdisch, que pertence à Paixão segundo São Mateus, BWV, 244. São duas interpretações na tarde, na terceira hora da tarde, com a RTP Antena 2, de João Barradas, que se apresenta sob a direção do maestro Pedro Neves, com esta gravação que quisemos aqui recuperar e à qual voltamos com todo o gosto. É uma leitura para acordeão, com os músicos que o acompanham e que pertencem à Orquestra Metropolitana de Lisboa, e depois a presença num disco que propõe uma leitura intimista da música do período barroco e que se intitula ADN Baroque, que é concebido pelo contratenor Théophile Alexandre e pelo pianista Guillaume Vincent. Música para escutar na tarde com RTP Antena 2 até às 4 horas com Mafalda Serrano a fazer-lhe companhia. Prosseguimos com L'Homme des Armées. Habitualmente nas tardes da RTP Antena 2 acabamos por sublinhar sempre ou trazer a atenção para a obra de um determinado compositor ou intérprete português. Eurico Carrapatoso é hoje a nossa escolha e com a obra que vamos ouvir, damos entrada num universo que liga também diferentes geografias e diferentes tempos da música de sempre. São obras que têm como referência esta leitura do Quarteto de Cordas de Matosinhos. L'Homme des Armées, ou O Homem Desarmado, é uma criação, salvo erro, de 2012, de Eurico Carrapatoso, uma obra criada para dois violinos, viola e violoncelo, que integra um conjunto de obras de câmara nas quais o compositor explora uma escrita muito depurada e uma grande carga simbólica. A obra foi gravada em 2018 e traz-nos algumas referências, algumas memórias da música antiga europeia, pelo menos aquela que foi escrita entre os séculos XV e XVII, por exemplo, como compositores como Guillaume Dufay, Johannes Ockeghem, Josquin des Prez, Cristóbal de Morales ou Giovanni Pierluigi da Palestrina na criação de numerosas missas. Ficamos com L'Homme Désarmé, o homem desarmado. Aqui chega, como dissemos, com os músicos do Quarteto de Cordas de Matosinhos.

De Eurico Carrapatoso, escutámos L'Homme des Armées com um primeiro momento intitulado Melancolia, o segundo do galope, o terceiro uma meditação, o quarto L'Homme des Armées e um quinto momento do ciclo intitulado Despedida, interpretação do quarteto de cordas de Matosinhos para esta obra que não corresponde exatamente a uma citação ou sequer uma variação da melodia medieval, mas sim de uma evocação subtil do universo simbólico que aqui nos chega com a escrita de Eurico Carrapatoso, o compositor que hoje trouxemos à tarde com a RTP Antena 2, desta vez uma encomenda criada em 2012, uma obra para quarteto de cordas, dois violinos, viola e violoncelo. A música com a qual prosseguimos traz agora outro imaginário, imaginário também de outras músicas que estarão connosco num dia com aberta agenda aqui a dirigir-se rumo ao norte, ao Auditório de Espinho, onde o Festival Internacional de Música de Espinho nos propõe às 21h30 a escuta de Hanwar Brahem.

0: Acordes de Angela Hewitt, numa adaptação da escrita de Gustav Mahler, neste caso do Adagietto, da Sinfonia número 5, o quarto andamento da obra de Gustav Mahler, depois de termos ouvido de Anouar Brahem Batiments, os batimentos que nos sugerem o concerto que terá lugar amanhã, sábado, dia 18, às 21h30, no Auditório de Espinho, da Academia, a apresentação The Last Sky é o mote para a escuta do oud, um instrumento central na música do norte de África, e que nos traz Anouar Brahem com Django Bates ao piano, Angela Eschner no violoncelo e Mats Elfland no contrabaixo. Também para hoje, esta música, a música de Gustav Mahler, mas com uma outra formação, a interpretação orquestral da música original de um filme, vai ser A Morte em Veneza, obra de 1971, de Luchino Visconti, com Franco Manino, que nos chega para voltarmos a ouvir Mahler e lembrarmos esta grande obra, A Morte em Veneza, de Visconti, na noite com a RTP Antena 2. Vai ser mais logo às 21 horas no programa Banda Sonora. Despeço-me de si, Mafalda Serrano consigo, de segunda a sexta-feira, entre as 13 e as 16 horas, na RTP Antena 2, e convido à escuta do programa Discografia. Prossiga ainda connosco para ter todo o gosto em voltar a estar com o início da noite, ou o final da tarde, com António Pires Veloso na RTP Antena 2. Tenha um excelente fim de semana. Regresso na segunda-feira à sua companhia. Faço votos de que continue connosco e que fique bem. Até lá, até outras escutas na RTP Antena 2.
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Olá, seja bem-vindo a este programa que fala, visita a música através da grande discografia e hoje dedicada à Sinfonia número 41 em Dó Maior, Cachelo 551 de Mozart. A última sinfonia composta por Wolfgang Amadeus Mozart, frequentemente considerada o culminar da escrita sinfónica do século XVIII. Conhecida pelo epíteto de Júpiter, esta obra alia grandiosidade, clareza formal e uma mestria contrapontística excepcional, revelando um equilíbrio perfeito entre brilho, energia e profundidade expressiva. Para o primeiro andamento, neste programa, que é dedicado às grandes gravações, escolhemos a interpretação de John Elliott Gardiner à frente da English Baroque Soloists. Destaca-se pela vitalidade rítmica e pela articulação incisiva, características de uma abordagem historicamente informada. A transparência das texturas e o impulso dramático conferem ao andamento uma energia quase teatral, sublinhando o caráter afirmativo da abertura.

Primeiro andamento da Sinfonia 41 de Mozart, a interpretação dos English Baroque Soloists, a direção de John Elliott Gardiner. Esta interpretação que busca as transparências das texturas e este impulso típico dos intérpretes historicamente informados. Vamos agora para o segundo andamento, Andante Cantabile, na leitura de Carl Böhm. É um outro universo sonoro. Carl Böhm, que ainda hoje insiste em ser uma das referências absolutas para a interpretação mozartiana e que aqui vai dirigir a Orquestra Filarmónica de Viena. Uma interpretação de grande nobreza e lirismo. Böhm privilegia o fraseado amplo e o lado cantabile das linhas, explora a profundidade expressiva e a serenidade contemplativa que fazem deste andamento um dos momentos mais íntimos da sinfonia.

O segundo andamento da Sinfonia, aqui na leitura de Carl Böhm com a Orquestra Filarmónica de Viena. E obviamente Böhm a privilegiar aqui este fraseado amplo, característico da direção, não só da época, mas também muito de Carl Böhm, explorando aqui esta profundidade expressiva e uma serenidade quase contemplativa que torna este andamento um dos momentos mais intimistas e profundos da sinfonia. Vamos agora para o terceiro andamento, um minueto allegro, e a versão escolhida é de Nikolaus Harnoncourt com o seu Concentos Músicos Wien. Oferecem aqui uma leitura marcada pelo rigor rítmico e pelo contraste de caráter entre o minueto e o trio. A dança aqui assume um perfil quase terreno e incisivo, realça o lado rústico e popular que Mozart subtilmente integra na forma clássica.

O terceiro andamento da Júpiter, aqui na interpretação de Nikolaus Harnoncourt, com o agrupamento Concentros Músicos Wien, este caráter quase dançante e que torna a música mais telúrica, mais terrena e incisiva, acabando por realçar um lado quase rústico e popular em Mozart. Seguimos finalmente com o quarto e último andamento, Molto Allegro, célebre pela sua escrita contrapontística magistral e que é apresentado na interpretação de Charles McCarras com a Orquestra de Câmara Escocesa. McCarras conjuga a clareza estrutural e o entusiasmo contagiante, permitindo que a complexa teia de temas se revele com uma extraordinária nitidez, culminando numa conclusão jubilosa e triunfal. E é o belíssimo exemplo de alguém que sabe pegar nas lições do historicamente informado e trazê-las para as grandes orquestras, os grandes agrupamentos contemporâneos.

0: Energia de Charles Mackerras à frente da Orquestra de Câmara Escocesa, que de resto tem uma importante coleção de gravações mozartianas. Mackerras conjuga esta clareza estrutural com entusiasmo, como nós ouvimos, e isso permite que esta teia de temas acabe por revelar-se com uma extraordinária nitidez, o que culmina nesta conclusão de júbilo e de triunfo. Foi um percurso por diferentes tradições interpretativas desta Sinfonia Júpiter, Sinfonia 41 de Mozart, e que oferece uma visão rica e multifacetada desta obra, evidenciando a intemporalidade e a inesgotável riqueza desta obra-prima do repertório sinfónico. Foi assim um percurso que começou por Gardiner, passou por Carl Böhm, continuou com Harnoncourt e terminou com Charles Mackerras. E neste programa dedicado a Mozart, eu termino o programa com uma pérola das gravações, nestas gravações realizadas ao vivo que surgem, nomeadamente da Ópera Estatal de Viena. Vamos ficar com o final do Don Giovanni, de Wolfgang Amadeus Mozart, numa gravação realizada em 2005. Thomas Empson, Ildiko Raimondi, Boz Daniel, Edita Gruberova, Michael Schada, Soili Zolkowski e Ferruccio Furlanetto, Orquestra da Ópera Estatal de Viena, a direção de Zubin Mehta, igualmente enérgica, e é um verdadeiro tesouro este momento mozartiano da ópera que ouvimos aqui nesta gravação realizada em 2005.
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0: É com este enorme aplauso à música de Mozart que terminamos este programa. Um programa onde andámos à volta da Sinfonia 41 e onde deixamos também este bombom que corresponde àquele espólio enorme de gravações realizadas ao vivo e que muitas vezes só contam concertos de ópera, galas de ópera, podem ser concertos realizados ao vivo, muitas vezes são edições realizadas pelas próprias orquestras, pelas próprias casas de ópera, e que são edições onde temos verdadeiras pérolas, como este elenco que ouvimos aqui, Thomas Hampson, Edita Gruberova, Michal Schada, Soilis Okoski, Ferruccio Furlanetto, ainda Ildiko Raimondi, Boz Daniel, o coro e a Orquestra da Ópera Estatal de Viena, a direção de Zubin Mehta, uma grande gravação do final do primeiro ato de Don Giovanni, aqui como exemplo das gravações, das muitas gravações que existem de Mozart, realizadas ao vivo e que são verdadeiras surpresas, totalmente com um espírito totalmente diferente daquilo que são as gravações tradicionais de estúdio.
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5: Longa se torna à espera, alunos e professores continuam a aguardar a publicação das notas dos exames nas escolas. O ministro insiste que o processo de avaliação fica concluído hoje. Neste jornal, espreitamos o renovado Museu Gulbenkian, que abre ao público amanhã, conhecemos o dia-a-dia de um dos músicos da orquestra e visitamos o Festival de Artes à Vila, na Batalha, e a Bienal de Cerveira. Boa tarde, sejam bem-vindos ao Jornal da 2. O Governo vai manter o calendário de acesso ao ensino superior, apesar dos atrasos e problemas registados nos exames nacionais do ensino secundário. O Ministro da Educação, Fernando Alexandre, esteve no Parlamento esta manhã num debate de urgência pedido pelo PCP. Oportunidade para o Ministro da Educação garantir, Inês Ameixa, a conclusão do processo de avaliação digital das provas na data prevista.
6: Com os exames todos corrigidos, as notas vão ser publicadas esta tarde, insiste o Ministro da Educação. A responsabilidade agora é do Júri Nacional de Exames.
7: Neste momento, o Júri Nacional de Exames tem as condições e a responsabilidade de enviar as notas às escolas e as escolas para publicarem. É uma responsabilidade do Júri Nacional de Exames, aliás, uma entidade que tem uma independência reforçada que é bom não esquecer.
6: E assim sendo, a segunda fase dos exames do ensino secundário vai decorrer sem os problemas da primeira fase, promete Fernando Alexandre, todos os alunos vão poder consultar as provas e pedir reapreciação.
7: A disponibilização que vai ser feita hoje do PDF, não é um link, é um PDF, isto é uma questão de solução tecnológica, a todos os alunos, e todos os alunos poderão ter acesso automaticamente por distribuição e consultar a prova. Se houver algum erro, ele reclama, é feita a correção e, se tiver alguma dúvida em relação à classificação que teve, pede a reavaliação.
6: O ministro também assegura que não há razões para mexer na data do concurso nacional de acesso ao ensino superior.
7: Isso é só mais um alarmismo, neste caso do Partido Socialista.
6: Debaixo de fogo por ter dado um passo maior do que a perna, críticas da oposição, Fernando Alexandre reconhece erros no processo de digitalização, mas...
7: Nós temos mesmo que mudar o nosso sistema educativo, porque não há outra forma do país avançar sem mudar o nosso sistema educativo.
6: Argumentos que não convencem a oposição, em particular o PCP, que pediu este debate de urgência no Parlamento. Paulo Santos acusou o governo de fugir ao escrutínio e de ter usado alunos como cobaias e professores como bodes expiatórios.
5: Nesta altura, os exames nacionais do ensino secundário estão nas mãos do Júri Nacional para homologação dos resultados. Só depois as provas regressam às escolas para serem fixadas as notas, num processo complexo explicado agora pela jornalista Sandra Henriques.
8: As provas são levadas para as escolas pelas forças de segurança. Primeiro é verificada a correspondência entre os pacotes e é assinado um documento por quem entrega e por quem recebe as provas. A seguir, o Secretariado de Exames liga cada prova ao número convencional de cada aluno. Este dado está na posse das escolas e é o único que permite desfazer o anonimato das provas. Depois é lido o ficheiro com as notas através de um programa informático e assim são criadas as pautas, que são feitas automaticamente pelo programa. O diretor e o coordenador dos serviços administrativos escolares assinam as pautas e assim as notas já podem ser afixadas nas vitrines das escolas. Quanto à consulta das provas, há duas hipóteses. Os alunos ou os respectivos encarregados de educação podem pedir à escola a consulta da prova, ou então a direção da escola pode tomar a iniciativa de enviar a prova aos alunos e encarregados de educação. O Educa, organismo do Ministério da Educação responsável pela gestão do processo de correção dos exames, emitiu um manual de operação que explica passo a passo como é que as escolas podem aceder às provas corrigidas em formato digital. A instrução é que o envio das provas seja feito por e-mail ou, em alternativa, em suporte impresso.
5: Ainda sem a publicação dos resultados da primeira fase de exames do ensino secundário, há já várias escolas que estão a receber pedidos de reapreciação das provas. Recordo que na segunda-feira começa a segunda fase de exames. Há uma nova polémica a envolver o ministro da Administração Interna. A Polícia Judiciária anunciou esta sexta-feira a abertura de um inquérito sobre o reboque apreendido num processo de tráfico de droga que foi encontrado atracado a um caminhão da empresa Constru Barcelos. Esta é a empresa responsável pelas obras numa propriedade de Luís Neves, em Odmira. Em comunicado, a PJ explica que pretende determinar as circunstâncias da alegada movimentação do atrelado que poderia confirmar ou não a prática de ilícitos criminosos. Os preços dos combustíveis vão voltar a subir na próxima segunda-feira. De acordo com as estimativas da ANAREC, a Associação de Revendedores, o litro de gasóleo deverá aumentar 12 cêntimos na próxima segunda-feira e 5 cêntimos o litro da gasolina. Já a inflação abrandou em junho na zona euro, após 3 meses consecutivos a subir. Segundo o Gabinete de Estatísticas da União Europeia, a inflação mês passado fixou-se nos 2,8% para os países da moeda única e foi de 2,9% no total dos 27. Um ano e meio depois, reabre amanhã ao público o Museu da Fundação Carlos Gulbenkian em Lisboa. O projeto de modernização foi assinado pelos arquitetos Frederic Ladone e Teresa Nunes da Ponte. A ideia, como se percebe da conversa da jornalista Oriana Barcelos com o diretor do Museu Gulbenkian, Xavier Solomon, foi regressar aos anos 60, altura em que o museu foi inaugurado, e recuperar a ligação com o verde dos jardins.
9: Entrar no renovado Museu Carlos de Gulbenkian é permanecer no jardim.
10: Uma das melhores coisas são os momentos de surpresa. Neste espaço, penso que isso acontece muitas vezes.
9: A luz entra museu adentro.
10: A ideia de podermos manter as janelas abertas à natureza e, ao mesmo tempo, termos livros e documentos seria uma loucura há 10, 20 anos. Mas agora, graças aos filtros nos vidros, à luz adequada, podemos fazê-lo mantendo as condições certas para a conservação.
9: E depois ao chão, de alcatifa, a fazer lembrar um manto de relva macia. A escolha do chão que pisamos no renovado Museu Gulbenkian foi de Xavier Salomon, o diretor aqui chegado em janeiro.
10: O plano original, quando eu cheguei, era apenas alterar ligeiramente o piso de madeira e fui eu quem decidiu reinstalar a alcatifa. Por isso, se gostarem, podem elogiar-me. Se odiarem, a culpa é minha.
9: O Museu Gulbenkian, fechado para obras há mais de um ano, está pronto a abrir portas depois de um projeto que o faz regressar a 1969.
11: Everything has changed and nothing has changed.
9: Nas várias galerias da coleção de Calouste Gulbenkian, continua a ser possível viajar da Antiguidade Clássica ao mundo islâmico, da Ásia às grandes capitais europeias.
10: Trata-se de uma coleção não portuguesa em Portugal. Por isso, penso que é extraordinariamente importante para o público português.
9: O Museu Calouste Gulbenkian abre este sábado, quando a Fundação faz 70 anos.
5: Para assinalar a reabertura ao público, o Museu da Gulbenkian vai ter entrada gratuita até ao próximo dia 26. As comemorações dos 70 anos da Fundação Calouste Gulbenkian passam ainda no sábado, amanhã, por um concerto do coro e da orquestra. Fundada em 1962, a orquestra foi sendo progressivamente alargada, contando atualmente com 66 músicos. A jornalista Sandy Gageiro acompanhou um dia de ensaios de um dos músicos da Orquestra Gulbenkian, neste caso um violoncelista.
12: Estamos aqui na última fila da plateia do nosso grande auditório e estamos a ver os meus colegas que já estão a aquecer, aos poucos estão a chegar ao ensaio. Daqui a 10 minutos vamos iniciar o ensaio, então as pessoas estão aos poucos a chegar.
13: Olá, sou Martin Henneken, sou violoncelista da Orquestra Gulbenkian, desde agora vamos fazer 16 anos. Eu cheguei aqui em 2010.
14: Como é que é o dia de um músico de orquestra aqui na Gulbenkian?
13: Obviamente nós temos de preparar as nossas partituras antes de chegar ao primeiro ensaio e foi efetivamente uma parte do meu dia. Hoje já foi estudo e hoje, por exemplo, vão ser 6 horas de ensaio em total, com intervalos, portanto é muito importante estar em forma.
14: Ver um ensaio é sempre interessante, cada um vem com a sua roupa, ou seja, não estão com o seu...
13: Nós estamos com farda, que o tipo que normalmente estamos sempre de fraco ou de fato, mas agora estamos todos de t-shirt e calções, como é um dia de verão.
14: Uma caixa branca.
13: Aqui é a minha caixa branca de violoncelo. Vou dar uma limpezazita às cordas, com um pano, e agora vamos para o palco.

0: Orquestra Gulbenkian apresenta-se no sábado, amanhã, no grande auditório para um concerto comemorativo dos 70 anos da Fundação. O Festival Artes à Vila, que decorre no Mosteiro da Batalha, vai lembrar os lesados pelas tempestades do início do ano. O Mosteiro da Batalha foi, aliás, um dos monumentos nacionais mais afetados. Em três dias vão realizar-se na Vila da Batalha várias atividades culturais e artísticas. Diana Graveiro, com destaque para a música portuguesa e da casa.
1: São três dias de música que começam com o dia de hoje, dedicado apenas a artistas de Leiria, explica o programador do Festival Artes à Vila, Eduardo Jordão.
2: Uma programação muito eclética, com um palco dedicado a artistas da região de Leiria, que é o nosso contributo pelas tempestades que aconteceram no início do ano. E no sábado temos uma banda do Porto, uma banda emergente no palco emergente GDA, de canção portuguesa, e depois o grande Tomás Wallenstein, vocalista dos Capitão Fausto, e fechamos o sábado com o Jorge Palma, com a grandes canções das nossas vidas. No domingo temos Ana Lua Caiano, o Projeto Mimo e o momento de consagração do que é música de raiz tradicional portuguesa com o Esplay tradicional.
1: Apesar de toda a programação musical, a diretora do Mosteiro, Clara Moura Soares, sublinha que este não é apenas um festival de música.
3: A música portuguesa é de facto a matriz principal, mas o festival é um festival de cultura, é um festival de artes, que integra também visitas especiais que permitem que os visitantes possam ir a espaços que habitualmente não estão abertos ao público.
1: O Artes à Vila tem também oficinas e exposições numa vasta programação cultural que ajuda o mosteiro a voltar à normalidade depois da crise.
3: A tempestade deixou bastantes impactos no mosteiro, aliás foi um dos monumentos mais afetados aqui na região pelo efeito da tempestade Christine. Mas ainda não se realizaram obras nenhumas, estamos numa fase de orçamentação, de avaliação e a aguardar a aprovação desses orçamentos e também a atribuição das verbas para realizar as obras.
1: O festival decorre também noutros espaços culturais da Vila da Batalha, sempre com foco na música popular.
0: O Festival Artes à Vila realiza-se desde 2018 na Vila da Batalha, no distrito de Leiria. As músicas do mundo voltam a ouvir-se em Sines e Porto Covo a partir desta sexta-feira. O Festival Músicas do Mundo oferece 38 concertos de artistas de quatro continentes diferentes. Há ainda várias atividades culturais e sociais. O cartaz prolonga-se até ao dia 25. Refletir sobre a ideia de fronteira. É esta a proposta da Bienal Internacional de Arte de Cerveira, que é inaugurada amanhã. A diretora artística Mafalda Santos explica à jornalista Ana Gonçalves a ideia da edição deste ano, que reúne centenas de obras de arte de vários criadores.
4: São quase 200 obras de criadores de 22 países com exposições, residências e homenagens, como explica Mafalda Santos, diretora da Bienal de Cerveira.
5: Temos uma merecida homenagem ao artista Silvestre Pestana, que além de ser um artista muito pertinente e muito ativo, tem uma ligação histórica e muito próxima com a Bienal, tendo participado na Bienal de Cerveira desde a sua primeira edição. Temos o habitual concurso internacional e a exposição que apresentamos resulta da seleção de 36 projetos. Temos a secção dos artistas convidados, com um projeto curatorial que tem como título De Que Casa Eres?, que lança uma reflexão sobre questões de identidade e de pertença, de migração.
4: Territórios sem fronteira é o tema da edição deste ano, um convite à reflexão sobre o conceito de fronteira enquanto construção geográfica, política e social.
5: Vivemos um momento em termos geopolíticos, sociais, de grande volatilidade, as fronteiras marcadas por migrações, e ao mesmo tempo procuramos expandir esta reflexão pensando territórios sem fronteira também a nível dos processos artísticos, com a presença cada vez mais forte no nosso cotidiano da inteligência artificial, esta nova ferramenta que veio ocupar tanto espaço nas nossas vidas, criam-se aqui novos mapas.
4: A Bienal Internacional de Arte de Cerveira abre portas amanhã, só fecham a 30 de dezembro. O Presidente da República inaugura a edição deste ano.
0: Esta é a edição 24 da Bienal Internacional de Cerveira, que, como ouvimos, tem atividades previstas até ao final do ano. A cidade de Lolé apresenta o ciclo de cinema Filmes com Estrelas. O objetivo é levar às freguesias do concelho o cinema português ao ar livre. tentando agradar a todos os públicos. Tatiana Felício.
6: Lembras-te da Cecília?
7: Se me pedir com bons modos, deixo-o levar-me a casa.
1: Lavagante, de Mário Barroso, é uma história de amor e enganos passada em Portugal nos anos 60, em pleno contexto de ditadura. É o primeiro filme em exibição neste ciclo de cinema português ao ar livre.
8: Têm sido produzidos estes filmes quase de um realismo típico do cinema português, muito cru, não é mais do que a realidade que nós temos e que às vezes podemos tentar fingir que ela não existe, mas existe, e existe ao nosso lado e perto de nós.
1: Manuel Batista, responsável pelo evento, fala numa programação variada.
8: Temos filmes de comédia, porque em muitas aldeias temos os avós e os netos a irem ao cinema, e por isso tem que ser mais eclético, mas também temos filmes duros, como o Entroncamento, que aborda uma marginalidade, não diria propriamente uma periferia, mas de uma periferia ainda superior, por exemplo, de uma grande cidade, que é o caso do Entroncamento.
9: Como de tudo, entronca-te. Como de tudo, entronca-te. Como de tudo, entronca-te. Como de tudo, de tudo um pouco. Isso eu mostro na família.
1: Entre os filmes estão também Banzo, Hotel Amor ou Lindo. São no total 11 sessões nas várias freguesias de Loulé. Tem início às 9:30 da noite, assim que o sol cai, e a entrada é gratuita.
0: Esta é já a 11ª edição do ciclo Filmes com Estrelas, uma iniciativa organizada pela Câmara Municipal de Loulé. Já foi publicado em Diário da República o regulamento do Prémio de Incentivo à Promoção Internacional da Cultura Portuguesa. Podem candidatar-se criadores, intérpretes, investigadores, programadores, curadores ou outros agentes culturais individuais cuja ação tenha um impacto relevante na projeção internacional da cultura portuguesa. O objetivo é distinguir projetos que se tenham notabilizado desde 2016, ano em que foi criado este galardão. O prémio tem o valor de 20 mil euros. O vencedor é escolhido através de um júri nomeado pelo Gabinete de Estratégia, Planeamento e Avaliação Culturais e pelo Instituto Camões. O Jornal da 2 está de regresso à rádio na segunda-feira, depois das 5 da tarde. 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
10: Foi o Jornal da 2 com a edição de Augusta Henriques. Fim de semana com céu pouco nublado a limpo, períodos de nebulosidade, em especial no litoral centro, onde poderão ocorrer chuviscos, vento fraco a moderado, superando por vezes forte na faixa costeira ocidental e pequena subida da temperatura na região norte, em especial no interior. Açores com aguaceiros e vento fraco, na Madeira períodos de céu muito nublado, com possibilidade de aguaceiros fracos nas vertentes norte para domingo.

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2: 5 horas mais 20 minutos, 4 e 20 nos Açores. Bem-vindos e bem-vindas ao programa do Final da Tarde na RTP Antena 2 com João Rodrigues Pedro. No dia em que se abrem as portas do Royal Albert Hall, em Londres, para a temporada 132 dos BBC Proms, como sempre com alguns dos mais aclamados solistas, maestros, orquestras e agrupamentos, e que, como acontece há muitos anos, a RTP Antena 2 vai acompanhar, diria de uma forma até mais intensa do que tem sido habitual. Ora, dos 82 concertos previstos, vão ser transmitidos 50 pela Rádio Pública, dois deles em direto, o de hoje e o da última noite. De resto, todos os dias da semana, de segunda a sexta, a partir das 19 horas, e aos sábados, às 4 da tarde, teremos um concerto desta temporada em diferido, além de uma emissão especial já na próxima segunda-feira, também às 19 horas, para uma conversa sobre a tradição dos proms e a temporada presente, com Sérgio Azevedo, André Cunha Leal, Inês Almeida e a moderação de Nuno Galopim. Hoje será então a primeira noite dos proms 2026, apresentada por André Cunha Leal. A emissão terá início às 18h45, 15 minutos antes do início do concerto inaugural, que vai contar com a direção da maestrina Dalia Stasevska, o coro e a orquestra sinfónica da BBC, os BBC Singers e um pianista de exceção, como seria de esperar, o sul-coreano Yang Chun Lim, que vai interpretar o concerto em sol maior de Maurice Ravel. Esta será a obra central do programa, que abre com a fanfarra para o homem comum de Aaron Copland, seguida por Um Americano em Paris, de Gershwin, depois o referido concerto de Ravel em sol maior, ainda a estreia mundial de uma obra da compositora franco-britânica Josephine Stephenson, com o título Que o Nascer do Sol Não Nos Deixe Indiferentes, e a fechar uma ode à padroeira da música, For Saint Cecilia, do inglês Gerald Finzi. Vai ser assim a primeira noite dos proms, em direto na RTP2 a partir das 18h45. Para já, e antes de avançarmos para outros temas, escutamos por instantes o solista desta primeira noite dos proms, Yun Chan Lim, uma das novas estrelas mundiais do piano, a tocar aqui o estudo número 3 do Opus 10 de Chopin.

O estudo número 3 em Mi Maior, da primeira série de 12 estudos, Opus 10 de Chopin, perdão, nas mãos do pianista sul-coreano Yoon Chan Lim, que terá a honra de abrir a primeira noite dos Proms da BBC desta temporada para interpretar o concerto em sol maior de Ravel. Será daqui a sensivelmente hora e meia essa transmissão, que vai poder acompanhar, como já referi, em direto na RTP Antena 2, emissão conduzida por André Cunha Leal. Até lá, deixamos-lhe aqui outras propostas de concertos ao vivo. A primeira delas diz respeito à celebração dos 70 anos da Fundação Calouste de Gulbenkian. Vão ser assinalados num concerto pelo coro e orquestra da instituição, com o célebre maestro Carlo Rizzi e a soprano norte-americana Caitlin Gautimer, que vem substituir, por motivo de doença, a cantora convidada inicialmente para esta gala, Sonia Yoncheva. Amanhã, no grande auditório da Gulbenkian, a partir das 7, vão ser interpretados momentos emblemáticos do repertório operático, nomeadamente da Carmen de Bizet, do Nabucco de Verdi, de Manon Lescaut e Le Villi de Puccini, da Cavalleria Rusticana de Mascagni, do Fausto de Gounod, da Manon de Massenet ou da Rosalca de Dvorak. Também amanhã e no domingo decorre na cidade da Maia mais uma edição do Maia Symphonic, com dois concertos de entrada gratuita na Praça Doutor José Vieira de Carvalho. Amanhã às 10 da noite, a Orquestra Sinfónica do Porto Casa da Música, dirigida por José Eduardo Gomes, interpreta algumas das páginas orquestrais mais conhecidas de óperas e operetas, como A Força do Destino ou Nabucco, de Verdi, O Holandês Voador, de Wagner, La Gazza Ladra, de Rossini, O Morcego, de Johann Strauss, A Cavalaria Ligeira, de Franz von Suppé, ou La Gaieté Parisienne, de Offenbach. No domingo, a partir das 7, sobe ao palco a Orquestra Clássica da Maia, sob a direção do maestro convidado Cesário Costa, para um concerto que reúne obras marcantes do repertório europeu e português. É uma oportunidade para escutar o prelúdio da Carmen de Bizet, a Rapsódia Espanha, de Chabrier, o intermezzo da Cavalaria Rusticana, de Mascagni, música dos portugueses Francisco de Sá Noronha, António Taborda e Eduardo Burnet, ou ainda a Dança das Horas, da ópera La Gioconda, de Ponchielli.

A dança das horas da ópera La Gioconda de Amilcare Ponchielli num registro dos anos 60 com Charles McCarras e a Orquestra Filarmonia. É uma das propostas do Maia Symphonic a decorrer este fim de semana na Praça Dr. José Vieira de Carvalho, na cidade da Maia. Dois concertos com entrada gratuita. Amanhã às 10 da noite, Orquestra Sinfónica do Porto Casa da Música, sob a direção de José Eduardo Gomes, e domingo às 7, com Cesário Costa e a Orquestra Clássica da Maia. Na região centro continua a decorrer o Festival Sister Música. Hoje à noite, no Mosteiro de Alcobaça, ouvem-se a 9ª Sinfonia de Dvorak, Sinfonia do Novo Mundo, e o Concerto para Piano em Lá Menor de Edvard Grieg, pela Orquestra 21, maestro Dinis Sousa e a pianista Marie-Ange Negussi. No domingo, ainda no Mosteiro de Alcobaça, pelas 6 da tarde, o Bando de Surunil, liderado pelo alaudista Hugo Sanches, autor do programa O Ofício da Eloquência, na RTP Antena 2, vai levar ao Sister Música Qui Tollit Peccata Mundi, poéticas devocionais em torno da vida e martírio de Cristo. Uma proposta que abarca diferentes registros, desde a solenidade de obras polifónicas em latim, de compositores como Duarte Lobo, Manuel Cardoso ou Pedro de Cristo, à teatralidade e riqueza imagética de composições em língua vernácula do catalão do século XVI, Mateo Flecha. É o caso das suas Enzaladas, e em concreto daquela que vamos ouvir aqui pelo agrupamento La Stagione Armonica, dirigido por Sergio Balestracci. A Enzalada a 4, La Justa, ou seja, o Torneio.

0: A música de Mateo Flecha, Dito el Viejo, um compositor da primeira metade do século XVI, que foi mestre de capela da Catedral de Lérida e professor das infantas Maria e Joana, filhas do rei Filipe II de Espanha e primeiro de Portugal. Escutamos aqui uma das ensaladas de Mateo Flecha, peças polifónicas de caráter popular em língua vernácula, em que se misturavam canções e textos em diferentes idiomas. Aquela que nos trouxe o agrupamento La Stagione Armonica tem por título La Justa e integra o programa do concerto Qui Tollit Peccata Mundi, que o bando de Surunil, dirigido por Hugo Sanches, apresenta este domingo às 18h no Mosteiro de Alcobaça, no âmbito do festival Sister Música. Duarte Lobo, Pedro de Cristo e Pedro Escobar são outros dos autores a escutar neste concerto em torno da vida e martírio de Cristo.
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0: Segunda hora do programa do final da tarde na RTP Antena 2, com destaque agora para um concerto que vai marcar o encerramento da temporada da Orquestra Clássica da Madeira, a ter lugar amanhã às 18 horas no Centro de Congressos da Madeira. Um concerto que vai contar com o violinista arménio Haik Kazazian, na leitura de uma obra do seu compatriota Aram Khachaturian, o concerto para violino em ré menor, obra de grande energia rítmica e riqueza melódica, dedicado a David Oistrakh. Sob a direção do maestro Gianluca Marciano, o programa inclui ainda a majestosa Sinfonia número 9, a Sinfonia do Novo Mundo de Dvorak. Pretexto para ouvirmos aqui essa partitura de Khachaturian, escrita em 1940, com três andamentos, Allegro con fermezza, Andante sostenuto e Allegro vivace. Ficamos com as interpretações de Sergei Khachaturian no instrumento solista e Emmanuel Krivine na direção da Sinfonia Varsóvia.

O final do concerto para violino em ré menor de Aram Khachaturian, uma das obras-primas do compositor de origem arménia, escrita para David Oistrakh em 1940 e estreado por este violinista no mesmo ano. Na gravação que ouvimos, contamos com as leituras de Sergei Khachaturian, o solista, e Emmanuel Krivine, à frente da Sinfonia Varsóvia. O concerto de Khachaturian e a Sinfonia do Novo Mundo de Dvorak vão soar amanhã no Centro de Congressos da Madeira, no Funchal, a partir das 6 da tarde, naquele que será o concerto de encerramento da temporada 25-26 da Orquestra Clássica da Madeira. A direção estará a cargo do maestro Gianluca Marciano, contando ainda com a participação do violinista armênio Haik Kazazian, intérprete com um invejável currículo, premiado em várias das principais competições internacionais de violino, nomeadamente nos concursos, Tchaikovsky, Henrik Wieniawski, Long Thibaud, Tibor Varga ou Jorge Enesco. Ficamos assim com 39 minutos depois das 6, 5h39 nos Açores. Recordo que daqui a pouco daremos início à transmissão em direto de Londres, da primeira noite dos Proms da BBC, emissão conduzida por André Cunha Leal. Ora, figura marcante da história dos Proms, ou não fosse ele um dos mais famosos compositores britânicos, é com Edward Elgar que encerramos o programa e em tom festivo. Numa nova edição discográfica, escutamos a primeira peça intitulada The Dance, de um conjunto de 6 canções, composto em 1894, após um período de férias do compositor na região da Baviera e publicado com o título Cenas das Terras Altas da Baviera, Scenes from the Bavarian Highlands. Edward Elgar, no novo disco da Signum Records, pelo Hertfordshire Chorus.

0: The Dance, do ciclo Cenas das Terras Altas da Baviera, o opus 27 de Edward Elgar, excerto de um novo disco do Hertfordshire Chorus, dirigido por David Temple, com música coral de Elgar e do seu compatriota e contemporâneo Hubert Parry. Fica por aqui o programa do Final da Tarde com João Rodrigues Pedro, já de seguida o início da festa dos Proms da BBC, numa emissão conduzida por André Cunha Leal. Boa tarde e bom fim de semana.
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5: Ora então, muito boa tarde, 18 horas e 46 minutos. Cá estamos nós de volta para os concertos Promenade. Todos os verões, desde 1895, Londres entrega-se ao maior festival de música clássica do mundo, os Proms da BBC. 8 semanas de concertos diários no Royal Albert Hall, com um público de pé na arena, os famosos Promenaders, e uma ideia simples na origem: a melhor música para o maior número de pessoas. E como acontece todos os anos, a RTP Antena 2 acompanha a temporada, desta vez com a cobertura mais alargada de sempre. São 50 emissões, desde hoje, dia 17 de junho, até 18 de setembro, dia da última noite dos Proms. São 49 concertos, sempre ao final do dia, durante a semana e aos sábados, às 16 horas, em agosto e parte de setembro, mais uma emissão especial, a 20 de julho, já na segunda-feira, em que eu próprio vou estar aqui com o Nuno Galopim a conversar com o Sérgio Azevedo e a Inês Almeida sobre a tradição dos Proms e toda esta temporada. E tudo começa então hoje, já daqui a poucos minutos. Ora, com a primeira noite dos Proms em direto de Londres. Termina também em direto no dia 12 de setembro, com a festa da última noite dos Proms, os balões, as bandeiras, o Royal Britannia, numa emissão especial com convidados. E pelo meio, um verão inteiro de música. As grandes orquestras internacionais, a Filarmónica de Berlim, em 2 concertos com Elgar, Tchaikovsky, Beethoven e Scriabin. A Filarmónica de Los Angeles, com Gustavo Dudamel, também em dose dupla. A Orquestra do Metropolitan de Nova York, com Yannick Nézet-Séguin, em Mahler. A Filarmónica de Oslo, com Stravinsky e Prokofiev. Os grandes solistas, como Marta Argerich em Beethoven, Leonidas Cavacos em Tchaikovsky, Gauthier Capuçon no concerto de Antonin Dvorak, Olivier Latry no órgão, no imponente órgão do Royal Albert Hall, a tocar Bach. Mahler é a presença forte, a primeira, a sexta, a nona sinfonias, a Canção da Terra... Mas há de tudo, da nona de Beethoven, já tradicional nona de Beethoven, ao Stabat Mater de Rossini, da Sinfonia Fantástica de Berlioz, à décima de Shostakovich, e há os Proms que só os Proms sabem fazer. Uma noite dedicada à música de Alan Menken para a Disney, também uma noite intitulada Bond and Beyond. Os 90 anos de Steve Reich, a percussionista Evelyn Glennie, num late night, um relaxed prom e ultimate calm, porque este festival sempre soube que a música clássica não tem porteiro à entrada, e é assim que vai acontecer a partir de hoje até 18 de setembro. Londres fica mais perto, os Proms da BBC aqui na RTP Antena 2. Os Proms, um festival com uma longa história, como nos conta o Luís Caetano.

É como o primeiro dia de praia quando chega o calor. Também para os londrinos, o início de cada temporada dos concertos Promenade é certeza de que os meses que se seguem vão trazer a melhor música pelos melhores intérpretes à capital inglesa e de que, por isso, a cidade vai ser um lugar especial. Todos os dias, o Royal Albert Hall vai receber 6 mil pessoas. Cada concerto tem guardados perto de meio milhar de bilhetes que horas antes do início do espetáculo são postos à venda. São para os Promers, o público que vai assistir ao concerto de pé na arena. Entusiastas e efusivos são uma das grandes marcas destes concertos. São a alma. Dentro do Royal Albert Hall, o ambiente é sempre de entusiasmo. Tudo começou em 1895. Robert Newman, um empresário do meio clássico, foi nomeado diretor do recém-construído Queen's Hall de Londres. Newman tinha já organizado diversos concertos sinfónicos nesta sala de espetáculos, quando lhe surgiu a ideia, até mais o desejo, de oferecer programas populares para atingir um público mais vasto. Para isso, aceitaria nos concertos trajes informais, trajes de passeio, de promenade, com os bilhetes de ingresso a um preço muito acessível. Em 1894, Robert Newman conheceu Henry Wood, um músico de 25 anos, que tinha já no seu currículo a interpretação em órgão e a direção de várias orquestras amadoras. Os dois conversaram sobre a ideia de fazer concertos não elitistas, concertos que fizessem as pessoas gostar de música clássica, mas de forma gradual. Primeiro com obras mais populares, subindo depois a exigência da compreensão musical, de forma a criar público para a música dita clássica. O empresário ofereceu a Henry Wood a direção da orquestra permanente que acabara de criar no Queen's Hall. Ofereceu-lhe também a primeira temporada dos concertos Promenade, uma temporada que começaria por chamar-se Mr. Robert Newman's Promenade Concerts. E os programas seriam talvez demasiado populares, para alguns demasiado vulgares. A atmosfera era propositadamente informal, preços de facto muito baixos, apesar de ser hoje difícil avaliar o que significava na altura pagar um shilling, o preço de entrada num concerto, ou um guinéu, o preço para toda a temporada. Comer, beber e fumar era permitido e o concerto demorava sensivelmente 3 horas. Nas primeiras temporadas criaram-se noites especiais. A segunda-feira era a noite wagneriana. À sexta dedicava-se todo o programa a Beethoven. A verdade é que no início da década de 20, Henry Wood conseguiu mesmo criar um público vasto e apreciador. Um público assíduo destes concertos promenade, introduzindo no gosto popular muitos dos compositores da época, como Richard Strauss, Claude Debussy, Sergei Rachmaninoff, Maurice Ravel ou Vaughan Williams. Foi, claro, um percurso acidentado. A Primeira Guerra Mundial trouxe algum rancor popular contra tudo o que fosse alemão, incluindo a música, mas Wood e Newman, quase sós contra a intolerância da comunidade cultural e artística da altura, tentaram mostrar nos Proms que os grandes exemplos da música e da arte eram posse do mundo e que não estavam sujeitos aos ódios do momento e às consequências do atual clima geopolítico. A verdade é que, por essa altura, surgiram os primeiros problemas financeiros. Newman, sem dinheiro, foi obrigado a ceder o controlo do Queen's Hall e da orquestra à editora Chapel & Company, que renomeou a orquestra de New Queen's Hall Orchestra. Os Proms passavam então tempos difíceis. No final da década de 20, a Chapel & Company anunciou que deixava de patrocinar os concertos. Só que na mesma altura, a BBC, a nossa congénere, estabelecia o seu caráter de empresa como mandato para informar, educar e entreter, uma intenção que Henry Wood tinha também proclamado nos concertos Promenade. Nada mais lógico então do que uma aliança para reestruturar com eficácia os concertos Promenade. Até 1930, a BBC apresentou os concertos Promenade organizados por Sir Henry Wood and the Symphony Orchestra. Em 1930, nasce também a Orquestra Sinfónica da BBC e os Proms passam a atingir um público ainda mais vasto, já que os concertos são transmitidos pela rádio. Por causa disso, alguns previram o fim de
da temporada, dos concertos Promenade, já que não tinha lógica, porque é que o público quereria assistir a algo que lhe podia chegar a casa comodamente e tranquilamente. Mas o que na realidade aconteceu foi a democratização e a compreensão da mensagem musical. Algo que hoje continuamos também aqui a tentar fazer, associando-nos ao mesmo espírito, à mesma ideia subjacente aos Proms. Depois veio a Segunda Grande Guerra, a BBC anuncia, 3 dias depois da declaração de guerra à Alemanha, que não tem dinheiro para pagar os concertos Promenade. Com a determinação que o caracterizava, Henry Wood recolheu então fundos privados que patrocinaram as épocas de 1940 e 1941, substituindo a Orquestra Sinfónica da BBC pela Orquestra Sinfónica de Londres. Mas a 10 de maio de 1941, a Luftwaffe bombardeia o Queen's Hall. Os Proms não acabam, passam para o Royal Albert Hall. No ano seguinte, a BBC volta a promover os concertos Promenade. Em 1944, 2 aniversários, os 50 anos dos Proms e os 75 anos de Henry Wood. Celebra 5 décadas na direção dos concertos Promenade e morre 3 semanas depois. A década de 50 traz aos concertos Promenade novos maestros e novas orquestras. Malcolm Sargent dirige a maior parte dos concertos. Marcam presença a Orquestra Halle de Manchester, sob a direção de John Barbirolli, a Sinfónica de Bournemouth, a Filarmónica de Liverpool e os maestros Basil Cameron, Charles Groves, Colin Davis, Norman Delmar, Charles McCarras. A partir desta altura, são frequentes as obras que estreiam em primeira audição. 1963 traz figuras como George Solti, Leopold Stokowski ou Carlo Maria Giulini. Em 66, a Orquestra da Rádio de Moscovo e a do Concertgebouw de Amsterdão. Os concertos Promenade tornam-se num dos grandes festivais internacionais de música, se não mesmo o maior. Outras inovações nesta altura consistem na apresentação de óperas em versão integral. A primeira foi o Don Giovanni de Mozart. Chegam também formações não ocidentais. Surgem os primeiros concertos de jazz e de gospel, música eletroacústica, os primeiros espetáculos para crianças. As iniciativas especiais e as transformações que naturalmente se deram foram às centenas. Mas o que não mudou e que hoje podemos sentir no Royal Albert Hall é a ideia viva de Henry Wood, apresentar melhor música ao melhor nível para uma cada vez maior audiência num ambiente informal e agradável.

0: E assim esta história dos proms contada pelo Luís Caetano e que tão bem termina com este Auld Lang Syne faz todo o sentido no contexto dos proms e de certa forma resume até a ideia de Henry Wood, Auld Lang Syne, em escocês antigo, qualquer coisa como os bons velhos tempos. A melodia é uma canção popular escocesa de origens perdidas no tempo. As palavras devem-se sobretudo a Robert Burns, o poeta nacional da Escócia, que em 1788 enviou ao Museu Musical Escocês com uma nota, dizia tê-la recolhido da boca de um velho, embora se saiba que boa parte dos versos são seus. O poema é um brinde à amizade e à memória. Deverão os velhos amigos ser esquecidos, selado com um gesto que ainda hoje se repete, as mãos dadas em círculo, cruzadas ao peito, no último verso. E da Escócia a canção conquistou o mundo, e é com esta canção que terminam os proms na última noite, celebrando aqui a amizade e o poder unificador da música. E são neste momento 19 horas, vamos começar a espreitar para dentro da emissão da BBC, que nos chega já da BBC. Ora, a qualquer momento estabelecemos a ligação ao Royal Albert Hall para este que é a primeira noite dos proms. Já estamos a ouvir a emissão que nos chega e que nos vai trazer então a primeira noite dos proms. E é uma noite podemos dizer que faz a ponte entre o lado cá e o lado lá, ou seja, a Europa e os Estados Unidos. Estamos então em direto do Royal Albert Hall em Londres, a rotunda vitoriana de tijolo e ferro, inaugurada em 1871, com capacidade para mais de 5 mil pessoas. E esta é a primeira noite dos proms, a noite que abre 8 semanas de música diária na tradição fundada em 1895 por Henry Wood. Os melhores concertos aos preços mais baixos, com o público de pé na arena, os Promenaders, que ainda hoje fazem fila durante horas por um bilhete que custa pouco mais do que um café. No pódio vamos ter Dalia Stasevska, nascida em Kiev em 1984, criada na Finlândia. Estudou violino e composição antes de se render à direção de orquestra na classe de Jorma Panula, o lendário professor de onde saíram Salonen e Sarastra. Ora, foi mestrina principal convidada da Orquestra Sinfónica da BBC e é figura querida deste festival. Dirigiu já uma primeira noite dos proms em 2019, bem como uma última noite em 2020, em plena pandemia, numa sala totalmente vazia. Energia elétrica, gesto claro, paixão declarada pela música do nosso tempo. Ela que esta noite está sendo o rastilho da temporada. Com ela, a Orquestra Sinfónica da BBC, orquestra anfitriã dos proms desde 1930, residente em mais de uma dezena de concertos por temporada. O coro sinfónico da BBC, os BBC Singers, o mais antigo coro profissional britânico, fundado em 1924. E o programa desta noite atravessa então o Atlântico, como eu disse, nos dois sentidos, dois americanos, Copland e Gershwin, um francês apaixonado pelo jazz, Maurice Ravel, uma estreia mundial franco-britânica, Josephine Stevenson, e um inglês, Finzi, para fechar a casa. A primeira obra, A Fanfarra para um Homem Comum, aqui a América acabara de entrar em guerra em 1942 e o mestre Eugene Goossens encomendou a vários compositores fanfarras patrióticas. Quase todas homenageavam exércitos e bandeiras. Aaron Copland escolheu outro caminho, uma fanfarra para o homem comum, não para uma bandeira, não para um símbolo, mas para o homem comum, o cidadão anónimo, o operário, o soldado raso. Apenas metais e percussão, um golpe de gongo e tímpanos, depois os trompetes a desenhar uma linha que parece talhada em pedra. 3 minutos de música que se tornam um símbolo da própria ideia de dignidade e que Copland reutilizaria mais tarde na sua terceira sinfonia. Não há abertura mais adequada para um festival que nasceu precisamente para o homem comum, tempos difíceis que vivemos e onde a música continua a resgatar a ideia de unidade e de irmandade entre todos os homens. Estamos a qualquer momento prontos para ouvir a maestrina Dalia Stasevska, que vai então subir ao pódio deste, ao palco deste, desta importante sala. É exatamente o que eu estava a dizer. Estavam a ler aqui os meus sentimentos, os meus pensamentos. Vamos a isso. Os aplausos para Dalia Stasevska.
1: 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In a moment, the Gershwin classic, An American in Paris. But first, a piece that barely needs an introduction. 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A roar that precedes the silence as the 2026 BBC Proms get underway.

0: estar na Terceira Sinfonia, uma abertura mais do que adequada para um festival que nasceu precisamente para e por um homem comum. Olha, agora vamos continuar com um americano, ou melhor, continuamos logo a seguir com um americano em Paris. Isto, houve aqui uma pausa e eu apanhei o susto e fiquei desorganizado. Voltando aqui a reorganizar as ideias, depois da fanfarra para o homem comum, prosseguimos então com o americano em Paris, esta obra que hoje ouviam-se muito bem as buzinas dos carros, é verdade. George Gershwin visitou Paris em 1928, estava no auge da fama. Ele pediu lições a Ravel. A resposta do francês tornou-se uma lenda, porque haveria de ser um Ravel de segunda categoria quando se pode ser um Gershwin de primeira. Ora, da estadia parisiense nasceu este ballet rapsódico, as deambulações de um turista americano pelos boulevards, o passo estugado, o trânsito. Gershwin comprou verdadeiras buzinas de táxi parisienses para incluir na orquestra. Hoje essas buzinas, não sei se são as originais, provavelmente não são, mas as buzinas ouviam-se bem no americano em Paris. E depois o famoso blues central, o súbito ataque de saudades de casa, com o trompete a cantar a nostalgia da América. No final, o turista sacode a melancolia e rende-se à cidade. É música de rua e de cabaré, vestida de fraque sinfónico. Ninguém, antes ou depois, fez essa fusão com tanta naturalidade como George Gershwin. Foi assim esta parte que podemos considerar norte-americana. Não termina aqui, porque o próximo compositor está muito ligado, nomeadamente a Nova York. Esta primeira parte começou com a fanfarra para o homem comum de Aaron Copland e nos levou para um americano em Paris. Porque é que eu digo que há uma relação? É porque a obra que vamos ouvir já a seguir é o Concerto em Sol Maior de Maurice Ravel. É uma viagem no sentido inverso. Em 1928, o mesmo ano em que Gershwin passeava por Paris, Ravel fez uma digressão triunfal de 4 meses pelos Estados Unidos. Nova York, Hollywood, os clubes de jazz do Harlem, onde se sentava a ouvir durante horas. O concerto em Sol Maior, terminado em 1931, é o cartão postal dessa viagem. Abre com estalido chicote, cintila de ritmos de jazz e harmonias azuladas, aqui a piscar o olho ao blue e a Gershwin. E no andamento central para tudo, ora, uma longa melodia do piano, serena como um lago quase. Foi assim que Arturo Benedetti Michelangeli, um dos maiores intérpretes deste concerto, descreveu a serenidade de um lago para esse segundo andamento, e que Ravel confessou ter escrito compasso a compasso, quase a morrer, sobre o modelo de Mozart. O final é... O final deste concerto acaba por voltar ao fogo de artifício e banho urbano de um francês impressionado com a paisagem norte-americana. O solista que hoje vamos ouvir é um dos fenómenos pianísticos do nosso tempo. Yu Sham Lim nasceu na Coreia do Sul em 2004. Em junho de 2022, aos 18 anos, tornou-se o mais jovem vencedor de sempre do concurso Van Cliburn, no Texas. A sua interpretação do terceiro de Rachmaninoff na final ultrapassou as dezenas de milhões de visualizações e é provavelmente a atuação de concurso mais vista da história. Desde então, esgota salas de Seul a Nova York, gravou as variações Goldberg e os estudos de Chopin para a Decca e mantém uma descrição quase monástica. Pouco fala, deixa o piano dizer tudo. Esta noite estreia-se no palco mais famoso do verão londrino.
1: I'm so happy to be back at the proms. It's an honor to play at the first night. I'm not a stage person, so I'm always nervous. But I will do my best with wonderful BBC Symphony Orchestra and Maestro Dalia Stasevska. In Ravel, there's so much imagination. The most enchanting moment is right after the cadenza in first movement. It's like my past is unfolding before my eyes.

0: like a vast panorama. Second movement is, for me, it's like the Little Mermaid story. Mercy and compassion. The last movement is like a sledding for me. So it's very exciting. Freshness in this piece is incredible.
1: Falávamos de Cham Lim e cá está ele em direto na rádio a falar da sua visão do concerto em solo de Ravel. Ele que regressa aos Proms, não é a primeira vez que aqui vem, diz que não é um homem de palco, que fica sempre muito nervoso. O que fará neste palco que é tão rodeado de público? É uma sala em arena com mais de 5 mil pessoas. Ora, ele diz que dará o seu melhor, este jovem pianista sul-coreano, e fala-nos da sua visão do concerto de Ravel, do concerto em solo de Ravel. Ora, primeiro andamento, quase como se fosse esse bilhete postal, olhar para um polaroid daquilo que ficou na memória de Ravel da sua viagem aos Estados Unidos. O segundo andamento, ele diz que lhe faz lembrar a história da Pequena Sereia. Talvez a visão do lago calmo e sereno de que falava Arturo Benedetti e Michelangelo, e quem sabe esse andamento que ele diz ser cheio de paz e de misericórdia. Ele usou essa palavra. E depois o terceiro andamento, que ele basicamente disse ser um andamento de frescura absoluta. Cá está Yu Cham Lim para interpretar o concerto em sol maior de Maurice Ravel, a Orquestra Sinfónica da BBC e Dalia Stasevska.

0: Yun Chan Lim. Playing Ravel's Piano Concerto, Dalia Stasevska conducting the BBC Symphony Orchestra.
1: Yushan Lim, aqui na interpretação do Concerto em Sol de Maurice Ravel. Yushan Lim, nascido na Coreia do Sul em 2004, em 2022, com 18 anos, tornava-se no mais jovem vencedor de sempre do concurso Van Cliburn, no Texas. Esta a sua interpretação do terceiro de Rachmaninov na final, que ultrapassou dezenas de milhões de visualizações e é provavelmente a atuação de concurso mais vista na história. Desde então esgota salas, de Seul a Nova York, de Nova York a Londres, gravou as variações de Goldberg, os estudos de Chopin, e mantém uma descrição quase monástica. Pouco fala, deixa o piano dizer tudo. Como ele próprio disse há pouco na entrevista, ele é tímido e sente muito os nervos de palco. E que palco este do Royal Albert Hall, rodeado por 5 mil pessoas, aqui para a interpretação deste bilhete postal da América, pintado por Maurice Ravel. Era uma viagem feita em 1928, o mesmo ano em que Gershwin passeava por Paris e escrevia o Americano em Paris. Ravel fazia essa digressão triunfal de 4 meses para os Estados Unidos. E o Chan Lim regressa ao palco, vamos ver se nos deixam encore, não sabemos, vamos. O público está a pedir.
2: Something about his hair, his movements, his charisma. He reminds me of the Beatles, when the Beatles were very young. And I've watched videos where Maren Allsop is conducting.
1: Aqui era a nossa apresentadora da BBC a dizer que todos os movimentos de Yushan Lim, a forma como mexe a cabeça, o seu penteado, o seu carisma, faz-lhe lembrar os Beatles. Pensando bem na figura de Yushan Lim, não estará longe de um retrato de época. Vamos tentar perceber se vamos ter encore ou não.
0: 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I will give up everything for music.

0: The song Autumn Leaves.
1: Ora, para um programa, uma primeira parte do programa que estabelece a ponte entre Paris e os Estados Unidos, muito bem escolhido por Yosham Lim, que traz aqui a sua improvisação sobre esta melodia tão conhecida de Joseph Cosma, que é Les Feuilles Mortes, ou The Autumn Leaves, Les Feuilles Mortes, que está... foi composta por Joseph Cosma e tornou-se num verdadeiro hino. Joseph Cosma, que de resto era o compositor do hino da resistência francesa, ele tem o seu maior êxito com estas Folhas Mortas, e que depois, quando atravessa o Atlântico para os Estados Unidos da América, fica celebrizada como The Autumn Leaves, cantado pelas grandes vozes norte-americanas. Ora, um belo exemplo de como o Atlântico foi atravessado de um lado ao outro. Ora, Gershwin à procura de Ravel, ora, Ravel à procura de Gershwin. Começámos com Aaron Copland e essa fanfarra para o homem comum, um festival que se quer para o homem comum e que vai prosseguir já com uma segunda parte, onde ainda vamos ouvir uma obra em estreia de Josephine Stevenson, That the Sunrise Not Leave Us Unmoved. Já lá vamos falar sobre esta obra. E também esta para Santa Cecília, o Opus 30 de Gerald Finzi. Mas para já, no intervalo aqui deste concerto de Promenade, vamos antecipar um pouco aquilo que vai ser a próxima transmissão dos Proms aqui na RTP Antena 2. Na segunda-feira teremos aqui uma conversa, um especial ao final da tarde, onde vamos conversar sobre a importância dos Proms, sobre a história deste festival e sobre uma antevisão, a partir de uma antevisão daquilo que poderá ser esta temporada de concertos Promenade. Mas na terça-feira voltamos a estabelecer contacto com o Royal Albert Hall para transmitir um concerto intitulado Ritmos da Espanha. Ora, é já na próxima terça-feira, dia 21, às 19h, a temporada dos Proms na Antena 2 vira-se para Sul. Bolero, Ritmos da Espanha, um concerto gravado neste domingo, que ainda não aconteceu, vai ser gravado no domingo, transmitido na terça, e que apresenta pela primeira vez a Orquestra Nacional de Espanha, que sobe ao palco dos Proms em mais de 130 anos de festival. Quem a dirige é o maestro titular, David Afkam, alemão de Friburgo, antigo assistente da Sinfónica de Londres, à frente do agrupamento madrileno há mais de uma década. O programa é verdadeiramente um baralho de postais caldantes, e curiosamente os dois retratos mais famosos de Espanha que neles figuram foram pintados por um francês. Mais uma vez, Maurice Ravel, cá está, nascido a poucos quilómetros da fronteira de Mãe Basca, abre a noite com Alborada del Gracioso, serenata matinal de um bobo apaixonado, com orquestra a fingir-se de guitarra gigante. É precisamente com Alborada del Gracioso que continuamos agora esta emissão.

Alvarado Adele Gracioso de Maurice Ravel, tal como vai ser apresentada já na próxima terça-feira aqui em mais um concerto Promenade transmitido pela RTP Antena 2. Será este concerto dedicado aos ritmos de Espanha, um concerto que apresenta pela primeira vez a Orquestra Nacional de Espanha no Royal Albert Hall em mais de 130 anos de festival. David Afkam dirige a orquestra e, para além desta Alborada del Gracioso de Maurice Ravel, claro, vamos ter o bolero, não poderia deixar de ser, essa hipnose de 13 minutos, uma única melodia repetida vezes sem conta sobre o tamborilar obsessivo da caixa, num crescendo que Ravel dizia, com ironia, ser a orquestração sem música e que se tornou numa das obras mais tocadas do planeta. Do lado espanhol desse programa, na próxima terça-feira, mais um concerto Promenade que transmitimos, vamos ter Manuel de Falla, que responde a dobrar. Primeiro com a Fantasia Bética, obra-prima pianística de raiz andaluza, que vai ser ouvida numa orquestração do compositor valenciano Francisco Coll, uma novidade dentro da novidade, e depois com as duas suítes do Chapéu de Três Bicos, o ballet que estreou em Londres em 1919 pelos Ballets Russes de Diaghilev, com cenários de Pablo Picasso, a história de um moleiro, da sua bela mulher e de um magistrado velho e assanhado, contada em danças de uma vivacidade irresistível, um rota, uma farruca, uma seguidilha.

El Sombrero de Três Picos, outra das obras que vai ser interpretada pela Orquestra Nacional de Espanha nos concertos Promenade e que nós vamos transmitir aqui na RTP Antena 2 já na próxima terça-feira. Ora, estes são os concertos que se seguem, para além de Maurice Ravel, Manuel de Falha, no coração do programa que transmitimos na terça-feira, a obra mais amada de toda a música espanhola. É o concerto de Aranjuez de Joaquim Rodrigo, cego desde os 3 anos, evocando os jardins do Palácio Real de Aranjuez, numa Espanha idealizada e elegante. O celebrado adágio com o seu diálogo entre o corno inglês e a guitarra é das melodias mais reconhecíveis do século XX e o solista vai ser Rafael Aguirre, fenómeno da guitarra espanhola, vencedor de mais de uma dezena de concursos internacionais. Será assim a Espanha inteira numa noite londrina, terça-feira às 19 horas na Antena 2. E eu creio que já estamos quase a entrar na segunda parte. Eu estava aqui a fazer um compasso de espera para ver o que se seguia. Neste momento passa-se um dos rituais, mesmo na primeira noite existe, ou seja, nós ouvimos o público a falar por trás dos locutores, não sei se consegue ouvir bem em casa, agora ouve-se aplausos. É o público que está nas galerias, que estão em pé, que pedem aos promenaders que estão no centro do Royal Albert Hall, também de pé, porque há público sentado nas galerias, não é? Portanto, pedem aos promenaders que deem conta do dinheiro angariado para caridade, porque todos os concertos há uma série de voluntários a recolher dinheiro para caridade associada à música. Ou seja, músicos que estão em carência, muitas vezes músicos reformados que estão com problemas de subsistência, entre outras necessidades, e os promenaders recolhem todos os verões dinheiro para dar apoio a esses músicos necessitados. E isto significa que estamos quase a começar a segunda parte deste concerto de Promenade, esta primeira noite dos Proms. A segunda parte abre com o que poderíamos chamar o futuro, que o nascer do sol não nos deixe indiferentes. That the sunrise not leave us unmoved é uma encomenda da BBC à compositora franco-britânica Josephine Stevenson, aqui em estreia mundial absoluta. Nascida em 1990, formada em Cambridge e no Conservatório de Paris, Stevenson move-se entre mundos, escreve ópera e música coral, mas também colabora com bandas e assina música para cinema e teatro. É a tradição mais antiga dos Proms, desde Henry Wood, que cada temporada semeia obras novas. Algumas ficaram para sempre. Daqui a instantes seremos dos primeiros a ouvir esta. Muito provavelmente podemos ter aqui uma declaração de Josephine Stevenson a explicar a própria obra. Se assim for, vamos imediatamente ouvir. E eu antecipo também já a obra que vai terminar esta segunda parte para Santa Cecília, de Gerald Finzi. A noite fecha-se em casa com Gerald Finzi. Gerald Finzi era considerado no seu tempo o mais inglês dos compositores ingleses. Ora, era o poeta dos crepúsculos e das paisagens do Hampshire, morto prematuramente em 1956. Para Santa Cecília, sobre um poema de Edmond Blunden, é a sua ode à padroeira da música. Uma cerimónia coral e orquestral, solene e luminosa, escrita para o dia de Santa Cecília, estreada nesta mesma sala, no Royal Albert Hall, há quase 80 anos. E ouvi-la aqui é devolvê-la ao seu lugar natal. O solista que vai estar presente nesta obra é o tenor neozelandês Thomas Atkins, voz em ascensão nos palcos internacionais, formado no programa de jovens artistas do Royal Opera House em Covent Garden. Com ele, o coro sinfónico da BBC, os BBC Singers e a música para celebrar a sua própria padroeira na sala que celebra todos os verões desde há 130 anos. Vamos agora então ficar com esta segunda parte,
Que o nascer do sol não nos deixe indiferentes. Josephine Stevenson.

0: The world premiere of That the Sunrise Not Leave Us Unmoved.
1: Tivemos uma fã da Josephine Stevenson a pronunciar-se no final da obra. Ouvimos esta obra cheia de força, que é um combate à resistência, à resignação. Ora, que o nascer do sol não nos deixe indiferentes. É encomenda da BBC à compositora franco-britânica Josephine Stevenson, aqui numa estreia mundial. Ela nasceu em 1990, formou-se em Cambridge, no Conservatório de Paris, e é uma compositora entre mundos, da ópera, da música coral, mas também das bandas e da música para cinema. Agora então vamos para Santa Cecília, de Gerald Finzi. Podemos acrescentar um pouco mais ao que já disse de Gerald Finzi. É um caso curioso. Era tido como o mais inglês dos compositores ingleses do seu tempo. Não tinha uma gota de sangue inglês, curiosamente. Ele nasceu em Londres em 1901, filho de pai judeu, de origem italiana, e a mãe de ascendência alemã. A infância foi marcada pela tragédia. Perdeu o pai aos 8 anos, 3 irmãos, e ainda na Primeira Guerra, o seu querido professor de música, Ernest Farrar, morto na frente de batalha. Dessas perdas nasceu a sombra que atravessa toda a sua música, uma elegia contínua, uma consciência aguda da passagem do tempo. Homem retirado, avesso ao bulício, Gerald Finzi instalou-se com a mulher, a artista Joyce Black, numa colina em Hampshire, Ashmansworth, onde compunha devagar e cultivava um pomar. Salvou dezenas de variedades raras de maçã inglesa do desaparecimento, imagine-se, e reunia uma das grandes bibliotecas particulares de poesia inglesa, porque era isso que o movia, a palavra. Ninguém pôs em música a poesia de Thomas Hardy como ele, em ciclos de canções que são o seu coração criativo, a cantata Dies Natalis, sobre textos de Thomas Tarheere, ou é um dos momentos mais luminosos da música inglesa do século XX. E do catálogo constam ainda o concerto para clarinete, para violoncelo, as obras corais e, obviamente, esta For Saint Cecília. Em 1951, soube que sofria de doença de Hodgkin, que lhe restavam poucos anos. Não contou quase a ninguém e continuou a compor. Morreu em 1956, aos 55 anos, um dia depois de assistir à estreia radiofónica do seu concerto para violoncelo. A sua música, discreta como ele, nunca procurou a vanguarda, procurou a permanência e encontrou-a. Hoje os ingleses guardam-lhe um lugar de afeto que poucos compositores conhecem. Vamos ficar com For Saint Cecilia, de Gerald Finzi. First night of the proms.

0: For St. Cecilia by Gerald Finzi. The ideal piece, I think.
1: Para Santa Cecília, que peça, que bela peça de Gerald Finzi, bem no, na tradição coral inglesa, uma ode a Santa Cecília para abençoar esta temporada de concertos Promenade que começa precisamente hoje. Acabou assim o primeiro prom, a primeira noite dos proms, um programa que nos levou dos Estados Unidos, começou com a fanfarra para o homem comum. Ora, em plena Segunda Grande Guerra Mundial, a América procurava fanfarras que falassem de símbolos. Aaron Copland não quis símbolos, quis homenagear o homem comum. Depois, esta troca que se faz entre este lado e o outro lado do Atlântico, um americano em Paris, e enquanto Gershwin estava em Paris a passear e a escrever um americano em Paris, Maurice Ravel, e os dois conheciam-se e admiravam-se, estava a fazer uma digressão bombástica pelos Estados Unidos da América, de onde resultou o concerto para piano em sol que hoje ouvimos com Yushan Lim. Também esta estreia contra a indiferença, para que o nascer do sol não nos deixe indiferentes, de Josephine Stevenson. Ora, compositora que estreou essa obra hoje aqui neste concerto Promenade com os BBC Singers e, e o coro sinfónico da BBC, a quem se juntou o tenor Thomas Atkins, tenor neozelandês da nova geração e que começa agora a ter uma grande carreira internacional, para interpretar esta oda Santa Cecília de Gerald Finzi. Ora, a direção de Dalga Stasevka, esta mestra que nasceu na Ucrânia, estudou na Finlândia. Vamos ter um extra.

Bem, por esta não esperava. Vamos para um hino da pop, claramente, com Wonderwall, claro. Noel Gallagher. Fomos de repente para um hino da pop. Verdadeiros hinos que definiram a pop dos anos 90. Noel Gallagher e obviamente o irmão Liam Gallagher, que tinham os High Flying Birds até à reconciliação triunfal dos Oasis em 2025, num dos maiores acontecimentos de música ao vivo deste século. Foi assim que se ouviu pela primeira vez Wonderwall, e aqui cantou-se pelos pulmões, público e tudo. Os factos centrais, de resto, ligados ao Wonderwall, estão bem documentados. Era a digressão de reunião dos Oasis, anunciada em agosto de 2024, decorreu em 2025. Ora, a banda Oasis celebrizou então este Wonderwall, a música de Noel Gallagher e do irmão Liam Gallagher, a terminar esta última noite dos Proms. Fiquei verdadeiramente surpreendido, mas que bom. E curiosamente, também a título de curiosidade, Wonderwall vem o título vem de um outro filme, de 1968, cuja banda sonora foi assinada por George Harrison. Aqui uma piscadela de olho também de Noel aos Beatles. Em 2004, Ryan Adams gravou uma versão lenta e melancólica que o próprio Noel admirava, a ponto de por vezes adotar em concerto. Ora, foi assim. Terminamos com o Oasis, este concerto, esta primeira noite dos Proms. E que diz tudo? Este encontro entre mundos, entre um lado e outro, este encontro de artistas, de orquestras e também de mundos sonoros, porque cada vez mais é uma faceta dos Proms esta abertura total, como nós vamos ver na segunda-feira, uma conversa comigo e com o Nuno Galopim, mas também com o Sérgio Azevedo e com a Inês Almeida. Vamos fazer a antevisão da temporada dos Proms na terça-feira. Estive aqui a falar um pouco desse concerto de promenade que vai acontecer e que vai apresentar pela primeira vez nos Proms a Orquestra Real, a Orquestra Nacional de Espanha, que vai trazer consigo o guitarrista Rafael Aguirre. E é precisamente com Rafael Aguirre que eu me despeço, marcando encontro consigo para a semana, segunda-feira, às 7 da manhã, no programa da manhã da RTP Antena 2, ou então, já sabe, ligue à Antena 2, porque estamos em temporada de concertos Promenade.

0: A reflexão teórica sobre o cinema como arte total tem apaixonado desde o período do pós-guerra inúmeros investigadores que vão abordando a imagem em movimento como forma de pensamento, como linguagem autónoma, como um idioma dotado da capacidade de significar, de produzir sentido, sem ficar inteiramente submetido à palavra, mas dialogando com ela. Alguns autores oferecem ainda uma perspectiva da sétima arte na sua relação com o visível, o ético e o político, convidando a uma fenomenologia do olhar, do corpo no cinema, como superfície de inscrição do desejo e da morte. E oferecem a consciência histórica e estética do plano, a par da leitura da imagem, como documento, mas também como um sonho. Este olhar, esta perspectiva, encontra o eco num certo modo de fazer cinema que vai transformando o rigor da composição visual num observatório da condição humana, convocando a tradição pictórica, a psicologia mais profunda, a literatura e a própria memória coletiva, a matriz do silêncio, do não dito, como gesto expressivo. Um cinema no qual a palavra se cala diante do corpo, diante da paisagem, afinal, diante do espanto, perante a arte e a beleza. Este pensamento aproxima-se igualmente de autores que vão explorando a articulação entre estética e ideologia, revelando como a sétima arte, ao encarnar e encenar corpos, espaços e emoções, também conta a ordem social, narra a moralidade dominante e os seus fantasmas subterrâneos. Se a sociologia da arte mostrou que cada obra é afinal fruto de uma historicidade material, também simbólica, então os discursos sobre o filme, os escritos sobre cinema, demonstraram que cada plano pode ser tantas vezes a verdadeira construção discursiva, onde podemos reconhecer, enquanto espectadores e ouvintes, a inscrição de classe, também de género, de cultura, de poder e tantas vezes de resistência à morte também e a expressão da vida. A imagem, o som e o gesto, também a duração, convergem num dispositivo fílmico. E na película, que vai interrogando a própria ideia de verdade, existe a realidade encenada, o documento da sensibilidade, a fábula do real. Será um espelho, o cinema, este filme?
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0: Como trazer ao quadrante de rádio um rosto indizível na sua beleza? Um filme baseado num livro onde a narrativa é silenciada pelo valor da imagem. Na estante dos livros sobre cinema, procuro desde há dias um fragmento específico na escrita de Jorge Gonçalves. Fantasia. Teoria psicanalítica da fantasia e análise fílmica. Creio ser assim o título. Talvez procurando as múltiplas declinações de uma possível definição da fantasia como guias para uma escuta informada deste filme e também da sua música original. Há a encenação, a realidade, a fantasia e o cinema, também a fantasia e o desejo na escrita de Jorge Gonçalves. Abrindo então as páginas do autor no compêndio Cinema Filosofia, de João Mário Grilo e Maria Leonora Parício, que uma ou outra vez convocamos nestas viagens ao universo da audição da imagem em movimento e também da música que a anima, podemos então ler. No espectador do cinema, talvez também no ouvinte, dizemos nós, existe uma certa retirada do mundo exterior. Há um mergulho no escuro, uma diminuição da motricidade, um relaxamento similar ao processo do sono. Igualmente, o espectador, e talvez o ouvinte hoje, através da rádio, mergulha num mundo de imagens como os do sonho em alguns aspectos. E continua enumerando as diferenças entre o sonho e a percepção do filme, o autor, que Christian Metz sistematizou em três pontos. Há o saber do sujeito, que não sabe que sonha. E o espectador ou ouvinte que desperta depois da escuta do filme, ou da saída da sala de cinema. O confronto, a observação da luz do mundo. Porém, o cinema é impressão da realidade, embora a distância entre o sonho e a impressão possa, por vezes, ser menor. E quanto à literatura, perguntamos, ou à confluência entre a palavra e o corpo, quase nas margens do silêncio, qual a relação entre o pensamento e o filme? A obra que hoje escutamos constituiu-se como um marco histórico incontornável na história do cinema, em parte porque esta reflexão, o ponto de partida sobre uma narrativa literária concebida em 1912, acaba por abrir um questionamento da função da arte e do artista na sociedade. E depois, porque a sua realização transforma a figura do artista numa metáfora dilacerada. No filme que hoje nos junta, caríssimo ouvinte, reconheceremos na Antena 2 um sujeito contemporâneo exilado na sua própria sensibilidade, incapaz de conciliar o ideal e a matéria, a beleza e a carne, o absoluto e a finitude que definem o humano. Talvez já nos ocorra inconscientemente ou não Thomas Mann, ou então Rilke, Nietzsche ou George Steiner, que pensaram a seu modo o enigma do criador moderno, a melancolia do gênio, a procura do sublime e também a nostalgia de uma perfeição perdida, aquela que por vezes reconhecemos no corpo do outro. A personagem central deste filme caminha então sobre esta fenda do impasse trágico que nos define e que talvez motive a vontade da arte e também da transcendência do amor, da paixão, o confronto com a beleza que a excede o humano e que o pode arrastar para um limite onde a ética, a arte e o desejo já não podem ser separados.
5: Your great error, my dear friend, is to consider life, reality, as a limitation.
6: 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Reality only distracts and degrades us.
7: You know, sometimes I think that artists are rather like hunters aiming in the dark. They don't know what their target is, and they don't know if they've hit it. But you can't expect life to illuminate the target and steady your aim.
0: Mais do que as palavras, a sublime música para lá das imagens, igualmente avassaladoras de Visconti, a escrita nos diferentes tempos de Gustav Mahler. Iniciamos com o filme e com as partituras de uma vida, neste caso, a vida de Mahler. A revisitação imaginada de um imaginário, o imaginário de uma cidade onde todas as águas de um mesmo rio correm, ainda que sempre outro rio, e se vão condensando. O filme, tal como estas águas, é movente e talvez inconsciente e convoca um repertório musical de um imenso significado histórico. Cobre com a sua música o movimento tardo-romântico e vai abrindo este momento a uma nova dimensão simbólica que ultrapassa o descritivo. A coordenação musical de Franco Manino recorre intensamente à música de Gustav Mahler, cujas sinfonias representam uma das mais altas expressões da modernidade, para criar aqui uma tessitura temporal onde cada momento é memória, anunciação, elegia e vertigem. O filme pode ser ouvido como uma espécie de semiologia sonora, já que a sua escuta, a sua audição, recorre à própria história da música para interpretar um cinema não narrativo. A música vai espelhando como as águas, afinal, quem nós somos, e vai remontar à ideia fundadora da beleza platónica, ao rosto de Fédon, como encarnação do eterno inalcançável. O filme que já ouvimos reinventou então o seu género por ser, fundamentalmente, um ensaio sobre a ontologia do humano, talvez do amor, talvez da morte. É um elogio do filme como obra de arte nascida de cruzamentos e também de derivas, talvez como as grandes histórias de amor e de paixão, situadas entre a ficção e o documento, entre a pintura e a fotografia, entre o romance e a elegia. Escutamos quem somos neste filme e despertamos para uma meditação ímpar sobre o tempo, sobre a decomposição do corpo, a ideia de uma epidemia, o silêncio social e também a pulsão estética, cardíaca, que tenta vencer a morte ainda, mas agora através da forma. A leitura de Fiamma Ace Pais Brandão, quem sabe nos promontórios da poesia última de Sofia. Aqui nos situamos, a par da escrita de Jorge Gonçalves, que vai colhendo também inspiração num filme que inaugurou a década de 70. Marcado, sobretudo, pelas sinfonias de Gustav Mahler, pelos diálogos e pela encenação do próprio realizador e pela presença inesquecível do rapaz mais belo de sempre, Bjørn Johan Andresen, nascido no dia 25 de janeiro de 1955, que nos deixou no dia 25 de outubro de 2025, aos 70 anos. A beleza impossível. Ouvimos Morte em Veneza, um filme de 1971 com realização de Luchino Visconti. Lembrando também, hoje e sobretudo, Tadzio o Inefável, recentemente desaparecido. A coordenação musical, como dissemos, pertence a Franco Manino, sobre e sempre Gustav Mahler, para esta obra-prima que permanece como uma das mais marcantes da história do cinema.
8: Two great artists of the 20th century. Thomas Mann, the writer. Luchino Visconti, the filmmaker. Two artists combined to tell the story of an artist.

Morte em Veneza, filme de 1971 de Luchino Visconti. Ou talvez, antes, o grande elogio fílmico a Gustav Mahler. Ou será Adagio, a beleza impossível. O filme abre com o Adagietto de Gustav Mahler, um barco que dá entrada em Veneza. A cidade surge branca, luminosa, e no entanto o espectador e o ouvinte, nós mesmos, percebemos imediatamente que estamos perante um mundo a morrer. Franco Manino inverte a lógica habitual da função da escrita musical no cinema. A música não vai acompanhar a imagem. Antecede-a, por vezes repete-se, porque lhe diz o sentido. Antes de Aschenbach desembarcar, já nós escutávamos o seu destino.

Der Tag in Venedig, o romance de 1912 de Thomas Mann, que vai contando a história de Gustav von Aschenbach, um escritor e compositor austero, disciplinado e reconhecido, cuja vida intelectual repousa sobre a busca do ideal clássico, ou talvez da forma perfeita, da pureza da arte, da superação do instinto. Acompanhamos então Aschenbach numa viagem a Veneza, onde

transcendência do amor tivesse respondido com um breve aceno apenas ao artista, para depois o abandonar de imediato. Escutamos O Mensch gibt Hast. Regressamos a Gustav Mahler, à sua Sinfonia número 3, ao quarto andamento.

0: A música de Mahler ressurge com este excerto como rememoração da mesma escrita musical que nos conduz aos momentos de contemplação silenciosa quando a beleza de Tadzio começa a transformar-se em enigma metafísico. A voz parece dirigir-se ao artista. Toma cuidado, homem. Como Bach no seu Brief eines jungen Mannes, de 1889, Mahler sussurra ao mundo que este está doente e que o artista é o primeiro a sentir a sua imensa e indizível dilaceração.
1: I will not leave Venice until my trunk is returned.
2: Very good, sir. You have most certainly taken the best course.

do outro lado do espelho, como se fosse a primeira vez, respiramos olhando Tadzio e o sobalento do realizador, na sua extrema e indizível beleza. O que será que nos faz humanos e, ainda assim, capazes de arte, capazes de amar? Na adaptação cinematográfica da obra de Thomas Mann, Morte em Veneza, por Luchino Visconti, realizado em 1971, ou seja, 59 anos depois do livro que inspira este filme, a personagem central é um compositor, sublinhando o papel da música como linguagem da interioridade cinematográfica e narrativa. Dirk Borgad interpreta Gustav von Aschenbach, com uma contenção que encarna a penitência de um rosto, tentando preservar a dignidade possível enquanto o seu corpo se vai desagregando. Bjørn Johan Henriksen é o célebre Tadzio, personificando o rapaz mais belo de sempre, o papel que haveria de ditar o seu maior sacrifício. Neste primeiro momento, Henriksen é ainda tão solar e insondável como uma aparição pagã. A família polaca que o acompanha, na qual reconhecemos uma mãe aristocrática, as irmãs e a governanta, será a confirmação da sua inacessibilidade. Reconhecemos no filme Morte em Veneza, de Visconti, o músico viajante, interpretado por Mário Adorf, a paródia da juventude que, afinal, vai faltar a Gustav von Aschenbach, o gerente do hotel, os gondoleiros, a população aterrorizada e também a polícia sanitária que completam o quadro encenado de uma cidade da morte elegantemente anunciada. A coordenação musical de Franco Manini vai transformar, pela ação do maestro e compositor, todo o filme numa elegia. E a banda sonora original, composta por obras de Gustav Mahler, propõe um retorno a sequências poéticas repetidas da história da música ao longo do filme, quase delineando ciclos de destino e de presságio. A ordem em que surgem não é nunca neutra, é antes um percurso espiritual que também aparece ancorado e que vamos acompanhando voltando ao Adagietto da Sinfonia número 5. O excerto vai reaparecendo durante os longos planos sobre a cidade, quando a beleza já não consola. E o mar, os canais, os palácios, tudo cintila, mas tudo apodrece. A repetição transforma a música numa oração elegíaca. E Franco Manino vai recusar a diversidade instrumental. O maestro prefere o retorno, como também compositor, como se o destino não pudesse nunca ser evitado. Gustav Mahler, hoje e sempre, a Sinfonia número 5, o Adagietto, segunda aparição.

0: to serve you with a word of advice and warning, which self-interest prevents others from saying. Go away. Go away immediately. Don't delay. Please, I beg you. Take Tadsil and your daughters. I implore you, please. Venice is gripped by pestilence.
1: A elegia pela morte da criança, de Mahler, Kinder Toten Lieder, número 3. Wenn dein Mütterlein. A elegia pela morte, dizíamos, que vai iluminando a verdadeira natureza de Tadzio, não apenas como objeto de desejo estético, mas sobretudo como figura da mortalidade. Enquanto o artista, por seu turno, tenta recuperar a aparência juvenil, a música recorda que o corpo tem memória e que a morte não esquece ninguém. Visconti filma o rosto pálido de Bogart, maquilhado, ridiculamente novo, e a canção torna-se epitáfio vivo. Na fase final, a música aproxima-se da noite interior de Aschenbach, um Mitternacht. O poema fala do combate solitário da alma contra o vazio, sem Deus, sem luz, sem resposta. E a coordenação musical transforma o drama psicológico em tragédia ontológica. Na derradeira sequência, a terceira aparição da Sinfonia número 5 com o seu Adagietto de Gustav Mahler, assim a trama. Aschenbach morre na praia. O cabelo pintado escorre-lhe. O corpo treme-lhe. O olhar procura Tadzio, que ao longe aponta para o horizonte. O Adagietto soa de novo, não como repetição, mas sobretudo como confirmação, como consumação. A obra inteira regressa ao seu início, mas agora sabemos, como ouvintes, como observadores, que a música era premonição. A música no quadrante da rádio. E Manino faz desta banda sonora uma espiral trágica, porque a beleza nasce, regressa e pode matar. A opção exclusiva por Mahler é também aqui filosófica. Como se Wagner glorificasse, Mozart organizasse, Strauss pudesse de algum modo encenar e Mahler lamentasse profundamente a dor do humano. É esta a música de uma Europa que sabe já não ser jovem, sabe da possibilidade da morte, após as grandes narrativas fundadoras. Bach escreveu que a arte adoece porque o mundo apodrece, e Mann transforma esta ideia em narrativa do artista que se vai quebrando perante o ideal. Luchino Visconti filma a decomposição e a nossa morte, e Franco Manino dá-lhe uma voz. A música é afinal o que resta quando o corpo falha, quando morremos, quando a palavra cala e quando o olhar talvez seja demasiado tardio e se feche para a vida. O filme Morte em Veneza, de 1971, com esta realização sublime de Luchino Visconti, constitui então um dos mais incisivos olhares interartísticos do século XX, não apenas porque adapta com muito rigor um conto homónimo de Thomas Mann, datado de 1912, mas sobretudo pela inscrição da obra num horizonte estético europeu que desde o final do século XIX diagnosticava uma crise, a crise da modernidade artística. E a primeira música que ouvimos, o tal Adagietto da Sinfonia número 5 de Gustav Mahler, aquele que hoje já não esqueceremos mais, inaugura esta atmosfera. Mais do que um comentário sonoro, vai funcionar como verdadeira enunciação estética e filosófica. O cinema abarcando o não dito, a própria vida.
2: Your great error, my dear friend, is to consider life, reality, as a limitation.
3: 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Reality only distracts and degrades us.
4: You know, sometimes I think that artists are rather like hunters aiming in the dark. They don't know what their target is, and they don't know if they've hit it. But you can't expect life to illuminate the target and steady your aim. The creation of beauty and purity is a spiritual act.
5: No, Gustav.
4: No!
5: belongs to the senses. Only to the senses.
1: Somos epígonos, porque tudo aquilo que foi grande já aconteceu. Já não temos a força do começo, apenas o cansaço do fim. Nada novo é possível, assim o sentimento central para o fim de século europeu, que parece espelhar-se nas águas de Veneza e na atmosfera contaminada pela impossibilidade, ecoando no corpo de Aschenbach uma morte em Veneza, personificando o artista que já não queria, mas apenas resiste. Neste seu filme de 1971, Morte em Veneza, a par de Thomas Mann e da sua reflexão sobre o lugar do artista e a função da beleza, Luchino Visconti parece recuperar a citação que mencionámos a uma outra escrita e que aqui recuperamos evocando afinal um gesto estético e filosófico que antecede a obra inspiradora de Thomas Mann na compreensão da história da estética e da cultura. A sensibilidade fin de siècle, que talvez possamos reconhecer, caríssimo ouvinte, numa carta de um jovem, de Hermann Bahr, que em 1889, duas décadas antes da publicação do romance, assim escrevia: escutamos Mahler e olhamos Tadzio. A nossa arte está doente. Não porque os artistas sejam fracos, mas porque o mundo está cansado. Nascemos num tempo que já não acredita e que já não ama. Tudo é eco, memória, fadiga. Não podemos criar aquilo que já não sentimos. A beleza partiu. Ainda a vemos, no entanto, mas como um sonho. Já não nos toca, já não nos aquece. É como uma imagem no nevoeiro. Somos filhos de um grande cansaço. E talvez essa seja afinal a nossa tragédia. Sabemos tudo, mas já quase nada sentimos.
5: It's only by complete domination of the senses that you can ever achieve wisdom, truth, and human dignity.
6: Wisdom, human dignity.
5: Yes.
6: What use are they? Genius is a divine gift.
5: No. A divine affliction. A sinful, morbid flashfire of natural gifts.
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Num paralelo a Thomas Mann e Visconti, retomamos a estante dos livros que acompanham a escuta de Mahler. Os filmes, esta série de programas, cíclica como todas as estações do devir humano. Afinal, Taddeo e um outro jovem vão lutar. E este, o intocável, o belo, é vencido e abandona o combate, dirigindo-se para mais perto do alcance do olhar de Aschenbach, que no breve vislumbre de Taddeo sonha ver um aceno. A narrativa de Thomas Mann faz deste artista o sintoma da própria Europa, como dissemos, na descoberta de que a perfeição é simultaneamente êxtase e ruína. Taddeo não é real, é o deslumbramento e a epifania, belo demais para o mundo que nos habita. Em Morte em Veneza, o adagietto de Mahler, que se conjuga em todas as suas declinações, é transformado em verbo, em voz da consciência, e converte o filme em liturgia. Aschenbach morre, olhando o mar e o rapaz, como se a eternidade por um instante tivesse respondido ao chamamento da arte, do amor, apenas para lhe negar o abraço. A música de Mahler acompanha-o na morte. Adagietto da Sinfonia número 5 de Gustav Mahler, esta música que nos escuta e que ouvimos, que data de 1901 e é frequentemente entendida como declaração de amor à sua futura esposa, Alma Mahler. Lentíssima a música, transparente, quase suspenso este adagietto. A sua escrita parece ser o prenúncio de uma despedida. E há ainda um paralelismo, talvez discreto, no entanto inquietante, entre a história real da personagem e a ficção. Bjørn Johan Andresen, que nos deixou no outono, neste outono de 2025, o outono eterno de sempre. O adolescente que interpreta Taddeo foi chamado por Visconti de o rapaz mais belo do mundo. Porém, a imagem perfeita tornou-se demasiado pesada na sua vida pessoal, gerando fetichização, congelamento. E uma forma de destino imposto pela beleza, exatamente como em Thomas Mann. A infância eterna não existe. A imagem, porém, não envelhece. A recepção de Morte em Veneza foi inicialmente controversa, ambígua. Alguns recusaram-lhe a lentidão elegíaca, a insistência no silêncio. Com o tempo, o filme tornou-se, no entanto, uma referência canónica, a mesma que nos faz recuperar Jorge Gonçalves na sua escrita, Fantasia e Cinema. O real está ligado a experiências devastadoras, escreve o autor, que arrasam toda a expectativa. A morte, a loucura, a paixão. Do ponto de vista do eu, são experiências impossíveis, mas que de facto acontecem. O real, quem sabe, talvez seja o buraco negro que contém tudo. Tudo o que está lá. E, no entanto, o buraco que o sujeito não pode suportar. Gustav Mahler escreveu para a alma, dizemos nós. E Thomas Mann escreveu para a história. Visconti, no entanto, filmou Veneza para sempre. Hoje percorremos um certo areal numa praia em Veneza, no quadrante da rádio, escutando Morte em Veneza, realizado em 1971 por Luchino Visconti, sob a coordenação musical de Franco Manino, compositor, maestro, nascido em 1924. Autor escreveu mais de 440 obras, incluindo ópera, bailado, oratórios, sinfonia, música de câmara e música para teatro. Com Luchino Visconti, colaborou várias vezes, incluindo este filme, Morte em Veneza. Viemos hoje ao cinema olhando Taddeo e contando com a atenção constante sobre o quadrante, os cuidados técnicos de Leão Matos. Autoria, apresentação e realização de Mafalda Serrano. Fique bem, até à próxima Banda Sonora com a Antena 2.

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0: Rachel Portman, a aclamada compositora britânica, reconhecida pelo extenso trabalho para cinema e televisão, é a nossa convidada de hoje. Primeira mulher a conquistar um Oscar na categoria de melhor banda sonora pelo filme Emma, em 1996, foi também nomeada para o mesmo galardão por Regras da Vida, em 2000, e Chocolate, em 2001. Para os palcos e salas de concerto, destaca-se a criação em 2003 da ópera O Príncipezinho, a partir de Saint-Exupéry, representada em Faro, numa versão em língua portuguesa, em 2024, a Sinfonia Coral The Water Diviner's Tale, peça dramática inspirada pelas alterações climáticas e encomendada pela BBC para a temporada dos Proms de 2007, The First Morning of the World ou Another Eve, concebidas para a mezzo Joyce DiDonato, ou, por exemplo, The Gathering Tree, colaboração com o poeta e libertista Nick Drake, estreada na última noite dos Proms do ano passado. São ainda duas obras recentes de Rachel Portman que trazemos hoje, a primeira delas fruto igualmente do trabalho conjunto com o citado Nick Drake e com o violinista alemão Niklas Lipa. Tipping Points é o título desta suite para violino, narrador e orquestra, constituída por seis peças, cada uma delas antecedida por um poema em que se procuram transmitir a beleza da natureza através dos quatro elementos, ar, água, fogo e terra, assim como a ameaça iminente que sobre ela recai. O título da obra, Tipping Points, refere-se a esse ponto de não retorno, a esse momento irreversível em que a crise climática e os danos causados ao ecossistema se tornam irreparáveis. A suite começa com Invocation, uma chamada de atenção para as mudanças que estão a ocorrer na natureza por força do nosso comportamento, e termina com um apelo premente à reflexão e à ação de todos nós. Estas duas peças, Invocation e Epilogue, enquadram as quatro ilustrações dos elementos, precedidas sempre pelos poemas de Nick Drake, que oferecem uma camada secundária à obra de Rachel Portman, sublinhando, por um lado, a ameaça constante ao planeta, mas reforçando, por outro, uma corrente de esperança, apontando caminhos para salvarmos o que ainda é possível. Um facto interessante nestes poemas e que nos faz pensar é que o primeiro começa com a expressão "things change" e o último faz um apelo com a mesma expressão, mas invertida: "change things". Estreado em 2023 no Festival Beethoven em Bona, Tipping Points foi editado em disco pela Sony em 2024 com os mesmos músicos que participaram nessa estreia: Niklas Lipa no violino, a Funkhaus Orchester da Rádio do Oeste da Alemanha, a maestrina Erina Yashima e ainda a narração da jovem atriz britânica Grind Drum Gull.
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O epílogo de Tipping Points, ou Pontos Críticos, uma reflexão e apelo à ação relativo à crise climática e à ameaça sobre o nosso planeta, na forma de uma suíte ou concerto para violino, narrador e orquestra. Obra da inglesa Rachel Portman, com poemas de Nick Drake, a ilustrarem os quatro elementos: ar, água, fogo e terra. Estreada em 2023, Tipping Points nasceu da colaboração entre a compositora e o poeta com o violinista Niklas Lipa, que ouvimos nesta gravação, com a maestrina Erina Yashima, a orquestra da Funkhaus, da Rádio do Oeste da Alemanha e ainda as leituras da atriz Grein Drumgul. Outro dos projetos recentes de Rachel Portman, que trazemos hoje às frequências paralelas, dá pelo nome de Dolomites Pale Mountains. Encomenda do Festival de Merano, que se realiza nesta cidade dos Alpes italianos, na região do Tirol do Sul, Dolomites Pale Mountains retrata musicalmente quatro cenários de picos ou maciços da cadeia montanhosa das Dolomitas, na referida região dos Alpes. Inspiradas em imagens do fotógrafo Georg Tapainer, natural de Merano, e que ao longo das últimas duas décadas tem captado com a sua câmara a beleza majestosa dessas montanhas, as peças de Rachel Portman refletem o caráter único e a atmosfera de cada um dos quatro maciços: Marmolada, Vajolet Towers, Rosengarten e Saslong constituem as quatro partes de Dolomites Pale Mountains. A música de Rachel Portman pela Orquestra de Câmara LGT Young Soloists, com a direção do maestro e violinista alemão Alexander Gilman.

0: Dolomite's Pale Mountains, um retrato musical de quatro maciços da cadeia montanhosa das Dolomitas, nos Alpes italianos. Obra encomendada a Rachel Portman para assinalar a 40ª edição do Festival de Merano, no norte de Itália, estreada nesse mesmo festival em agosto de 2025 pelo agrupamento que a tocou aqui, a Orquestra de Câmara LGT Young Soloists, dirigida por Alexander Gilman. É o ponto final na emissão desta semana das Frequências Paralelas. Boa noite e até à próxima sexta.
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0: Olá, Alexandra.
1: Olá, Luís.
0: Dos principais festivais de jazz realizados anualmente na Europa, o de Montreux é sem dúvida um dos mais antigos, mais prestigiados e também um dos mais mediáticos. A sua importância mede-se igualmente pelo volume de álbuns que têm sido gravados ao vivo nos seus palcos, algo que acontece desde o final da década de 60. E nem sempre as gravações refletem, curiosamente, concertos formais, por vezes ilustram jam sessions. É precisamente esse o caso do álbum que o pianista Oscar Peterson gravou ao vivo em 1975, no Festival de Jazz de Montreux.
1: É esse disco, intitulado The Oscar Peterson Big Six at Montreux, que dedicamos a próxima hora.

0: O piano de Oscar Peterson em Au Privave, uma composição de Charlie Parker, música do disco de Oscar Peterson Big Six, Et Montre, editado em 1975 pela Pablo.
1: Este álbum guarda a memória da jam session que Oscar Peterson liderou na edição de 75 do Festival de Jazz de Montreux, realizada em julho daquele ano. Nesse âmbito, o pianista canadiano partilhou o palco do evento com, tal como ele, verdadeiros gigantes do jazz. Referimos a Milt Jackson, vibraphone, Toots Tillmans, harmónica Joe Pass, guitarra Nils Henning, Ørsted Pedersen, contrabaixo e Louis Belson na bateria.

0: Is That Rainy Day, uma composição de Sonny Burke e Jimmy Van Heusen, música do disco de Oscar Peterson Big Six at Montreux.
1: Quando gravou este álbum, em julho de 1975, no Festival de Jazz de Montreux, Oscar Peterson estava a um mês exato de cumprir o seu 50º aniversário. Musicalmente, o pianista liderava há cerca de 5 anos um trio excepcional, cujos membros eram o guitarrista Joe Pass e o contrabaixista Nils Henning Ørsted Pedersen. Ambos os músicos participaram, aliás, na jam session vertida neste álbum.

0: Reunion Blues, um tema da autoria de Milt Jackson, música do disco de Oscar Peterson Big Six at Montreux.
1: Poor Butterfly, um dos temas que Oscar Peterson levou para a Jam Session, efetuada em 1975 no Festival de Jazz de Montreux, tinha curiosamente origem numa ópera de Giacomo Puccini. Na realidade, Raymond Hubbell e John L. Golden inspiraram-se em Madame Butterfly.

0: Poor Butterfly, música do disco The Oscar Peterson Big Six at Montreux, editado em 1975 pela Pablo. Boa noite, Luís.
1: Boa noite, Alexandra.

E agora, ficamos com uma obra que talvez as pessoas não conheçam com a assinatura de Georges Bizet, mas que nos diz muito aos portugueses. É um excerto de Vasco da Gama.

0: A voz de John Sutherland na interpretação desta ópera Vasco da Gama de Bizet, o navegador português evocado numa obra de que escutámos aqui a ária La Marguerite a fermé sa corolle. A orquestra da Suíça Romande foi dirigida por Richard Boninga.
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Hoje temos mais um Gravidade Zero temático, desta vez concentrado na América do Sul, em alguns dos nomes que fazem a cena ambiente da América do Sul. Começámos com o argentino Federico Durán, um dos nomes mais destacados do género. Ouvimos Tomilho, faixa de um disco de 2021 chamado Herbário, que, como o título indica, é inspirado em plantas. Continuamos pela Argentina, agora com Azulina, na verdade Pedro Canal, o homem por trás do projeto de cumbia eletrónica Chancha Via Circuito. Enquanto Azulina, Pedro Canal também se inspira na natureza, tem um disco dedicado a fungos, chamado Fungipédia, por exemplo, mas o que ouvimos agora é uma das faixas do disco Los Oceanos, editado em 2020, ouvimos Pacífico.

convidado zero hoje em viagem pela América do Sul. Não se pode dizer que exista uma personalidade única e definida na música ambiente feita nestes países, muito embora em alguns casos haja de facto alguns elementos etnográficos, sobretudo que associam a música às tradições da região. Mas é verdade que há muitos músicos e produtores nos países da América do Sul que exploram o universo do ambiente e territórios adjacentes com uma perspectiva muito própria. Ouvimos ainda Mount Shrine, do Brasil. Mount Shrine é César Alexandre, do Rio de Janeiro. Movimenta-se nas zonas mais escuras do ambiente, o que talvez não seja o primeiro género musical em que pensamos quando se fala no Brasil. Ouvimos agora Pathway Park. Seguimos para a Colômbia com Esmeralda, alter ego de Nicolás Vallejo, produtor com base em Bogotá, em tempos associado à chamada cumbia gótica. Converteu-se ao ambiente durante a pandemia. Ouvimos Un Jardín.

Continuamos a viagem pela América do Sul, é o tema deste Gravidade Zero. Ouvimos agora Oficicore, Alejandro Arturo, da Costa Rica. A faixa chama-se Break the Vessel. Já agora, Oficicore é também o nome do Observatório Vulcanológico e Sismológico da Costa Rica. Vamos para a Venezuela agora com Molero, Alexander Molero. Ele vive em Barcelona e grava para a editora portuguesa Olusam, mas também podemos incluí-lo no grupo de produtores da ambiente e eletrónica da América do Sul. Do álbum Destellos del Éxtasis, de 2024, ouvimos agora Obsidiana Negra.

Estamos a chegar ao final da viagem deste Gravidade Zero. Hoje andamos pela América do Sul com música de alguns dos mais importantes produtores de ambiente da região. Não todos, porque a cena é realmente fértil e a América do Sul é grande. Talvez lá voltemos no futuro. Ouvimos ainda Concepción Huerta em Los Ecos de las Voces del Silencio. Concepción Huerta é uma artista multidisciplinar, também conhecida por fazer vídeo e fotografia. Movimenta-se nas zonas mais escuras e experimentais do ambient. A faixa que ouvimos é do álbum El Sol de los Muertos, um tributo a Eduardo Galeno, jornalista e escritor do Uruguai. No adeus, continuamos pelo México, com um dos pioneiros da cena ambient na América do Sul. Também um dos que melhor e mais incorporou elementos etnográficos na música, Jorge Reis, que aqui ouvimos com o americano Steve Roach e o espanhol Suso Sainz, num projeto chamado Suspended Memories. O disco Forgotten God saiu em 1992, a faixa que ouvimos chama-se Snake Song e leva-nos calmamente até ao final desta viagem. Gravidade Zero de regresso à RTP Antena 2 no próximo fim de semana. Se quiserem ouvir outros episódios, é só passar pela RTP Play. Fiquem bem, aproveitem.